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4: 21 horas e 4 minutos.
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5: Estamos de volta com o nosso Paradão Sertanejo aqui na Rádio Esmeralda X Galpão, melhor da Vacaria, melhor da região, 3232-4276, Carlos Zácara, 2622, Dere Sabor, é X Galpão. 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Alô, Paulo Pacheco, abraço aí para você. É todo mundo que tá ligado com a gente aqui no nosso Paradão Sertanejo, na Rádio Esmeralda 96.5. Vamos chegando com muita música pra você.

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6: 21h21.
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3: Estamos de volta aqui com o nosso Paradão Sertanejo. 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Vamos chegando com mais música. O pessoal tá ligado com a gente. Abraço meu amigo Paulo aí, tá na nossa companhia. Meu amigo Jair tá na sintonia. Alô, Chancho. Abraço aí pro meu amigo Chancho, sempre ligado com a gente. O Chuteira também tá sempre na escuta. Alô, Chuteira. Abraço aí pra você e toda a rapaziada, se liga com a gente aqui na nossa Rádio Esmeralda 96.5. E esse é o Paradão Sertanejo.

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4: 21:41.
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6: Estamos de volta com o nosso Parador Sertanejo na Rádio Esmeralda, a mais popular. 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Abraço aí pra você que tá ligado com a gente aqui no nosso Paradão Sertanejo. 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
6: E também mandando um abraço aqui para a rapaziada que está na nossa companhia, né, Gisa? É, o pessoal está sempre ligado com a gente aqui no nosso Paradão Sertanejo. 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
6: Vamos chegando com mais música. O pessoal tá ligado com a gente aqui no nosso Paradão Sertanejo na Rádio Esmeralda. a mais popular. Abraço aí, meu amigo Miranda, gente bacana, o Elias lá da Cabanha César também ligado com a gente. Abraço, meu amigo Luiz Gonzaga aí do Petrópolis, também o Luiz Gonzaga do Bairro Imperial. O pessoal tá sempre ligado, né? Aí na nossa escuta aí, com o radinho ligado. Meu amigo Zé lá da Municipal também, sempre no pé do rádio, ouvindo a gente. Um abraço para todo mundo que tá ligado com a gente aqui na Rádio Esmeralda Mais Popular. Seu...

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5: 21 horas e 58 minutos.
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2: Estamos de volta com o nosso Paradão Sertanejo aqui na Rádio Esmeralda 96.5. 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Alô, meu amigo Edson Borges, aquele abraço aí pra você. 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É o nosso Paradão Sertanejo aqui na Rádio Esmeralda, a mais popular. 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
5: 22 horas e 15 minutos.
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6: Estamos de volta aqui com o nosso Paradão Sertanejo na Rádio Esmeralda. 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Vamos chegando com mais música para você que está ligado com a gente aqui na nossa Rádio Esmeralda. Esse é o Paradão Sertanejo. 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Vamos chegando com mais música para você que se liga aqui na nossa Rádio Esmeralda. Meus amigos aí ligados com a gente, o Paulo Júnior tá lá no 2º Distrito de Bom Jesus. Meu amigo João de Paula tá lá no IP, aí na nossa companhia. O Walter do Passo da Areia também sempre na nossa companhia. Alô, Walter. Abraço aí para você. Meu amigo Moisés Oliveira na área industrial também tá sempre na nossa escuta. Aí meu amigo lá, o Gilberto Miquelin, rapaz, tá sempre também escutando a gente. Ô, Gilberto Miquelin. Abraço aí pra você, meu querido. Tudo de bem aí pra você, tá? Obrigado aí pela companhia. E toda a rapaziada que se liga com a gente aqui na nossa Rádio Esmeralda, 96.5. Abraço lá pro Thiago Rodrigues, aí também, né? Sempre na nossa companhia. Meu amigo Paulo Pacheco. Alô, Paulo Pacheco. Abraço aí pra você. É todo mundo que tá ligado com a gente aqui no nosso Paradão Sertanejo, na Rádio Esmeralda 96.5. Vamos chegando com muita música pra você.

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3: 22:30.
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5: 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Meu amigo Vinícius, aquele abraço aí pra você. É o nosso Paradão Sertanejo aqui na Rádio Esmeralda 96.5. Vamos chegando com muita música aí pra você. Que se liga com a gente aqui na Rádio Esmeralda, meu amigo Jair. Abraço aí pra você, sempre ligado com a gente. Paulão também na companhia. Meu amigo Kiko, sempre também aí ligado com a gente no Bico do Rádio. Abraço meu amigo Juca, grande jardineiro Juca. Aí tá sempre ligado com a gente. Alô, chuteirinha. Abraço aí pra você, grande chuteira, né? Tá sempre aí escutando a gente, sempre no Bico do Rádio, né? Abraço aí pra toda a gurizada ligado com a gente. Obrigado pela companhia mesmo, tá bom? E a gente vai chegando com mais música pra você aqui no Paradão Sertanejo. A música não para, vamos assim.
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5: 22 horas e 50 minutos.
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3: Estamos de volta com o nosso Paradão Sertanejo aqui na Rádio Esmeralda 96.5. 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Vamos chegando com mais música aí pra você aqui na Rádio Esmeralda 96.5. Quero mandar um abraço pro amigo Chancho aí com a gente. Também o Gabriel Talamini tá sempre na nossa sintonia. Abraço aí, Gabriel Talamini. Também um abraço pro amigo William Reis, sempre na sintonia. Alô, William Reis. Abraço aí pra você. Também, pessoal, que se liga com a gente aqui na nossa Rádio Esmeralda. Meu amigo Sérgio Soares está lá no Campestre, né, Sérgio? Abraço aí pra você. O Paulinho dos Teclados também tá sempre na escuta. Abraço pra toda a rapaziada, viu, gente? Que se liga com a gente aqui na nossa Rádio Esmeralda 96.5. Esse é o Paradão Sertanejo. Produção executiva da minha rainha Giza Vichinisca, dama do Raja. Vamos com muita música pra você que se liga na mais. Vamos lá.

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12: Pai nosso que estais no céu, santificado seja o vosso nome. Venha a nós o teu reino, seja feita a sua vontade, assim na terra como no céu. O pão nosso de cada dia nos dai hoje. Perdoai as nossas ofensas, assim como nós perdoamos a quem nos tem ofendido. E não nos deixeis cair em tentação, mas livrai-nos do mal. Amém.
13: Poderia ter sido médico, dentista e engenheiro, mas por motivo de força maior, nasci para ser caminhoneiro. E assim, continuarei até que os meus músculos não mais dominam a máquina. E os meus olhos não mais enxergarão a pista. Serei caminhoneiro até que não mais escute o ronco do motor, rosnando feito fera nas pistas de rodovias do meu Brasil, da minha pátria. Quando eu não mais senti o odor da lona de freio queimando nas descidas das serras. Até o fim serei caminhoneiro, porque profissão alguma, por mais nobre que seja, me dará a liberdade que preciso. O vento menuando soprando meu rosto, a brisa leve balançando meus cabelos, e o vento bravo do norte furtigando os meus olhos. Que profissão me dará o prazer de ser querido por todos, e de ser admirado pelas crianças, e de ser amado, odiado, incompreendido, xingado e bajulado. Que profissão me dará a glória de quase ao mesmo tempo contracenar com os pampas gaúchos, as chaminés paulistas, o samba carioca e a alegria dos mineiros e a beleza indiscutível do nosso litoral? Que profissão me dará o prazer de contar para meus amigos, filhos e netos histórias vividas por mim na jornada do meu Brasil, da minha pátria? E quando eu morrer, terei orgulho de ter sido caminhoneiro e outra dimensão, com meu caminhão enfeitado de nuvens e estrelas, transportando cometas e meteoros pelas pistas e rodovias invisíveis do espaço celestial. Assim na vida, como na minha partida, serei caminhoneiro e feliz.
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15: Olá, meus amigos, minhas amigas, muitíssimo boa noite. Estamos iniciando o nosso quilômetro 93, o programa do Amigo Caminhoneiro. Agora são 23 horas 3 minutos, temperatura em 3 graus em Vacaria, sensação térmica de 2, muito frio na Vacaria. Eu sou Samir Goulart e agradeço ao Papai do Céu permitir retornar aos microfones da Mais Popular. Quero dar boa noite ao nosso amigo e colega Tidão, que está nos estúdios da Mais Popular, para mais um trabalho nessa noite mágica de terça-feira, terçou, dia 7 de julho, ano 2026. Vamos juntinhos aí até as 2 horas da manhã, músicas e informações do mundo estradeiro vai passar por aqui. Vem muita música boa hoje preparada pelo Tidão, agradecendo a todos da audiência, os nossos irmãos estradeiros, alô caminhoneirada. Esse mês é um mês especial, mês do dia do motorista, dia 25 de julho, motorista e colono, e a todos os nossos patrocinadores, apoiadores do quilômetro 93, que acreditam e apostam no sucesso do programa há 8 anos. Vamos lá então, iniciando a abertura do programa de hoje com o Gigante de Ferro Barrerito, Vem Me Amar, João Bosco e Vinícius, Ligação Urbana, Bruno e Marrone. Muito boa noite, respeitem os profissionais do volante.

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0: Voltando com o nosso quilômetro 93, agora são 23:19 minutos. Chegando alô para o Valdecir, bairro Jardim dos Pampas. Meu amigo Ednei também. 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Um abraço aí para nossa amiga Cristal Vânia Mara, esposa do QRA Baixinho, tá na audiência e na frequência. Boa noite, seja bem-vinda, minha amiga. E também, aí chegando as três canções desse nosso próximo bloco, vamos lá curtir então. Elas são aí, olha só, Quem Será Seu Outro Amor, Chico Rei Paraná, Um Dia Te Levo Comigo, Jorge Mateus, e Minha Amiga Chitão e Chororó. Antes, um alô aí do nosso amigo Alisson, está em Campos Novos, seja bem-vindo, boa noite, meu irmão.
1: Olá, boa noite, Samir, tudo bom? Alisson, ô Samir, manda um abraço pro pessoal aqui do Módulo 5 aqui. Estamos aqui em Campos Novos, aqui só no aguardo do carregamento aqui do suco do pica-pau aqui nessa noite fria. Manda um abraço para toda a galera aqui que estão no transporte.

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3 graus em Vacaria nesse momento, 23 horas 34 minutos. Daqui a pouquinho chegando o pedido musical da nossa Cristal, nossa amiga, a esposa de caminhoneiro, a Vânia Mara. Ela pediu aí Carreta Feiticeira com as Marcianas, daqui a pouquinho chegando pra ti. Antes, chegando aí o nosso bloco gaúcho, as três canções pro nosso povo da Vacaria. Chegando aí, Cadela Baia, Mano Lima comendo maconha com Tibúrcio da Estância e na Muvuca da Neguinha Os

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4: Tá chegando as loterias no quilômetro 93. Quinto prêmio 4.736. Quinto prêmio 4.736. Quarto prêmio 9.501. Quarto prêmio 9.501. Terceiro prêmio 344, 0.344 é o terceiro prêmio. Segundo prêmio, 5.010. Segundo prêmio, 5.010. E o primeiro prêmio na cabeça, 7.930. Primeiro prêmio, 7.930. E as loterias dessa terça-feira, dia 7/7/2026, das 18 horas. Vamos lá, trazendo mais músicas da nossa amiga Vânia Mara, esposa do Querreá Baixinho. Deus abençoe a viajada do nosso irmão estradeiro. Chegando aí Carreta Feiticeira, aí com as Marcianas. E também vamos curtir aí Zezé de Camargo e Luciano Preciso Ser Amado.

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Muito bom dia, quarta-feira, quartou, dia 8. Seja muito bem-vinda, que Deus abençoe e proteja todos que estão na nossa audiência, na nossa frequência. Tá chegando aí, olha só, o momento reflexão. Para hoje, fé, coração e gratidão. Fé para a gente vencer, gratidão, coração e oração para a gente ficarmos mais fortes e gratidão porque mais uma vez Deus nos acordou e nos permitiu recomeçar. Um bom dia e feliz quarta-feira para todos os nossos ouvintes do quilômetro 93, o programa do Amigo Caminhoneiro. Daqui a pouquinho chegando mais alôs aí para nós, tem um alô aqui da Gabriela do Jardim América para você. E Gabriela, aquele abraço, obrigado pelo carinho e audiência. E tá chegando no nosso quilômetro 93, o Bom Dia Gospel, autor da vida, banda Oficina Curta, que essa canção, esse hino é muito lindo, hein? Escolha do Tidão, aí é top de linha.

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1: Para deixar nossos ouvintes informados, está chegando a previsão do tempo no quilômetro 93.

Tá chegando no quilômetro 93 a previsão do tempo. Olha só, hoje quarta-feira, quartou a previsão do tempo. Nesse momento Vacaria 2 graus. E para hoje, quarta-feira, mínima de 0 grau, máxima 16. Sensação térmica de menos 1 e 7 graus. Velocidade do vento em 4 km por hora, nada de chuva. Vai o sol nascer às 7 horas e 16 minutos e se põe às 17 horas e 40 minutos. Umidade relativa do ar em 89% e a fase da lua é minguante. Essa é a previsão do tempo para quarta-feira, dia 8 de julho, que leva a fonte climatempo.com.br. Vamos lá, chegando mais música, Roupa de Lua de Mel, Jean Giovanni, Dia de Sorte, Humberto e Ronaldo, e Meu Desespero com João Mineiro e Marciano.

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4: No quilômetro 93, chegando às informações do esporte.

Chegando às informações da Copa do Mundo FIFA 2026, a maior Copa de todos os tempos. Ontem, terça-feira, tivemos um jogaço, quem diria, hein, o Egito. Que Egito, hein? A Argentina parecia caminho fáceis aí, né, nos dois jogos que teve aí, contra a Costa do Marfim e também, desculpa, Cabo Verde aí, né, do Vozinha, e também hoje aí com o Egito. O Egito deu um trabalho enorme, 2-0 abriu em 13 minutos, que número, hein? Aí fez 3 gols aí. Tudo bem que a Argentina está sendo favorecida em alguns lances, né? O Messi teria de ter sido expulso já em algum jogo. Faltas a favor, pênaltis, né? Muitos pênaltis para a Argentina, enfim. Mas tem qualidade. Indiferente ou não de ser ajudado, tem qualidade e busca. E você vê o time jogando pelo Messi, o time jogando querendo raça, vontade, querem ser campeões novamente. Acredito que não vai ser, vai a França, mas vamos ver o que vai dar aí, se estão favorecendo ou não, assim, o técnico do Egito se pronunciou fortemente e com duras críticas, né, à FIFA aí, dizendo que não vai assistir em forma de protesto os jogos aí, e ele entende que vários lances aí hoje foi favorecido a Argentina. Então, Argentina 3, aí Egito 2, e tivemos Suíça e Colômbia 0-0. Suíça, depois de muitos anos, passando aí para as quartas de final, aí ganhando os pênaltis 4-3 da Colômbia. O único sul-americano é a Argentina, que permanece na competição e vai enfrentar aí agora a equipe da Suíça nas quartas de final. Então, vamos ter aí nos jogos de hoje, na quarta-feira, França e Marrocos, jogão de bola também, às 17 horas e às 16 horas. É esse aí o jogo, é esse aí mesmo. Então tá aí, depois lá nas outras fases a gente vem e passa a régua. Então fechando os trabalhos aí, França e Marrocos, aí para definir os outros aí da quarta de final. Essas informações do esporte no quilômetro 93. 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

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Vamos lá então, chegando aí, 3231-7828, 98418-6298. Ligue, participe, peça tua música. Vamos lá, Meu Martírio com Mirtinho Rodrigues, Miltinho Rodrigues, ou Miltinho, Milton, aí o nosso amigo garotinho é Milton, hein? Milton Ribeiro, Miltinho, chique, bacanizado. 10 minutos longe de você com Vitor e Léo, e Som de Cristal com Joaquim Manuel.

0: Henrique Juliano.
1: Que delícia, obrigado, obrigado, moçada. Que Deus abençoe.
2: Super, sempre. Super energia vocês aqui, obrigado.
1: Imagina, obrigado.
2: Está obrigado muito vocês. Henrique
1: parabéns
2: Juliano.
1: Pela banda, parabéns pela produção. Obrigado, que Deus abençoe a todos nós nessa.
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3: Então tá aí, agora são 00:45, chegamos ao final do nosso quilômetro 93, iniciamos na terça e já estamos na madrugada de quarta-feira. Que essa quarta seja especial, que seja tudo certinho, que a gente consiga chegar aí nos nossos objetivos. Um alô para todos os cabeleireiros que estão passando aí pelas principais BRs que cortam o município de Vacaria, a todos os amigos vigilantes, portarias, também os nossos amigos da área da segurança pública, área da saúde, os vigilantes. Um abraço aí também para os taxistas, motoristas e aplicativos que estão aí nos seus postos de trabalho. A proteção divina. Os cabeleireiros que estão na rodagem, tamo junto sempre e prometemos voltar aí a partir das 23 horas, trazendo músicas e informações do mundo estradeiro. Tá chegando aí, olha só, mais três canções para fechar os trabalhos desta madrugada de quarta-feira. Sonhei com você, Milionário e José Rico, Alô Ambev, Zé Neto e Cristiano, e também no mesmo bar, Léo Magalhães. Na sequência, Oração da Noite, com a voz, aí o ícone Cid Moreira, trazendo a Oração Universal, o Pai Nosso. E na sequência, Madrugadão Caminhoneiro, uma hora só de músicas dedicado ao mundo estradeiro. Quero agradecer os trabalhos da mesa de som do nosso amigo Tidão, obrigado pelo carinho, bom descanso, que Deus te abençoe. E assim a gente encerra o programa de hoje, desejando um bom dia, ótima e abençoada madrugada. Fiquem todos com Deus. Fui!

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1: Meu pai, agora que as vozes silenciaram e os clamores se apagaram, aqui, ao pé da cama, minha alma se eleva a ti para dizer: creio em ti, espero em ti, amo-te com todas as minhas forças. Glória a ti, Senhor. Deponho em tuas mãos a fadiga e a luta, as alegrias e desencantos deste dia que ficou para trás. Se os nervos me traíram, se os impulsos egoístas me dominaram e dei lugar ao rancor e à tristeza, perdão, Senhor, tem piedade de mim. Se fui infiel, se pronunciei palavras vãs, se me deixei levar pela impaciência, se fui um espinho para alguém, perdão, Senhor. Nesta noite não quero me entregar ao sono sem sentir sobre minha alma a segurança da tua misericórdia, tua doce misericórdia inteiramente gratuita, Senhor. Eu te agradeço, meu Pai, porque foste a sombra fresca que me cobriu durante todo este dia. Eu te agradeço porque, invisível, carinhoso, envolvente, cuidaste de mim como uma mãe em todas estas horas. Senhor, ao redor de mim, tudo já é silêncio e calma. Envia o anjo da paz a esta casa. Relaxa meus nervos. Sossega o meu espírito. Solta as minhas tensões. Inunda meu ser de silêncio e de serenidade. Vela por mim, Pai querido, enquanto eu me entrego confiante ao sono, como uma criança que dorme feliz em teus braços. Em teu nome, Senhor, descansarei tranquilo.

0: a gente se vê. Tchau, bota em palma pra nós aí.
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5:01, estamos chegando para esta manhã de quarta-feira no Bom Dia Gaúcho, hoje dia 8 do mês de julho de 2026. Hoje é dia de Santos Áquila e Priscila. Também bem-aventurado Eugênio III e bem-aventurado Pedro Vigne.

Hoje é dia do panificador, também dia nacional da ciência e do pesquisador. E dia mundial da alergia. Janeiro, hoje passaram-se 189 dias, 176 nos separam no final do ano. Fase da lua é minguante, estação é inverno.

previsão para hoje aí será um pouco mais quente que ontem. Tempo ensolarado com nevoeiro ao amanhecer e à noite. A máxima aí deve chegar aos 16 graus. Começando por aqui, cumprimentando você, nosso amigo do campo, nosso amigo da cidade, você que está indo para o trabalho, você que está trabalhando, você que já está retornando, sejam todos muito bem-vindos. 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(98) 4-18-6298. Uma mensagem de texto, seu áudio básico, aquele de até 30 segundos. E o 32-31-78-28. Fala direto comigo aqui no estúdio. Vamos começando a parte musical do programa, trazendo a Alambrador aí na voz, na gravação original dos compositores da obra, seu Aldoné Teixeira, aí na voz dos irmãos Teixeira. Depois na sequência aí o Santo Chão, César Oliveira e Rogério Melo. E a carreta com os serranos. Agora 5 e 4, temperatura 1 grau.

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1: É meu amigo Douglas Teles, do Arte e Cultura também. Não, temos que valorizar os compositores, né? Alguns ainda gravam, tem alguns que não gravam a música, não cantam, não tocam instrumento nenhum, somente escreve. 5 horas e 15 minutos, temperatura 1 grau, seguimos por aqui com vocês até as 6h25, melhor da música do Rio Grande, entendendo você, nosso amigo ouvinte. Um abraço aí pro Zé da Ego, já pediu a Baralhana Barbela. Amanheceu uma geada aí, vamos tocar a noite de geada então, Júlio Saldanha. Nosso amigo Paulinho já lembrou da música. Ele tentou pedir ontem, mas eu não sabia o nome, agora sim, agora sabemos que é essa.

também neste bloco aí o Romance do Palavelli, na voz do Noel Guarani. O Paulo Moreira tá por ali, já que tá sem luz. Pois olha, até o presente momento não tô sabendo de nada. Vai, Paulinho, ao centro.

tentar achar alguma coisa com nosso amigo Paulo. Então, nesse bloco, a Baralhana Barbela, Nilton Ferreira, Noite de Jada, Júlio Saldanha e Romance do Palavelha e Noel Guarani. 5h17.

5:30, temperatura em 1 grau, sensação de -2. Seguimos por aqui até 6:25, melhor da música do Rio Grande para você, nosso amigo ouvinte. Já com as cotações agropecuárias aí para o dia de hoje, a soja fechou o mercado ontem em R$129 a saco, milho mantendo-se estável em R$64, feijão preço médio R$151, boi gordo de 11 a 12, terneiros e terneiras de 13 a 14, a vaca gorda 10,50, cordeiros e cordeiras a R$12, suínos a R$6,80 e o dólar fechou o mercado ontem em R$5,15.

0: nosso amigo Ney.
1: Bom dia, meu amigo Duarte. Tudo certo? Manda um alô aí pra galera do Ney. Que já estamos se ajeitando pra pegar o trecho. Pra nós ir comer. Pra nós ir colher pocã. Comer também, né? Valeu. Manda um alô aí pro Jair, pro tio Paulo lá na Municipal, pro Kiko. E vamos que vamos, né? E manda pra nós, ó, bugre do mato aí, tá? Valeu, um abraço.
0: Ah, especial aí, tio Ney. Toda a sua turma aí, uma excelente quarta-feira. Tio Douglas, já mandei abraço pro Paulo Machado também, aqui na Lagoa Vermelha, aquele abraço. Encarangar os dedos aí, ó. Aquele sofreu os teturacho. Tá tirando leite, escorre o sangue no meio dos dedos. Bem comum de acontecer. Vamos nesse bloco então, a Cadela Baia, pedido do nosso amigo Rui Teles. Depois na sequência aí o Bugre do Mato, nosso amigo Ney.

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0: Faltando 12 minutos agora para as 6, seguimos por aqui no Bom Dia Gaúcho até as 6h25, melhor da música do Rio Grande para você, nosso amigo ouvinte que está ligado ou linkado conosco através do aplicativo Rádio Esmeralda ou aplicativos de rádio. Nosso carinho, nosso abraço, sejam todos muito bem-vindos. Prazer tê-los conosco, nosso amigo Luiz Carlos, pessoal da Ramadinha, aquele abraço. E o Jair, fala, seu Jair.
1: Bom dia, Duarte. Bom dia, os ouvintes. Manda um alô aí pro Paulo, pro Júnior, pro Quevedo, pro Ângelo, pro Alemão do Campestre, pro Ney, pro sempre. Na escuta desse programaço.
0: Deu uma falhada. Mas tá valendo. Tocar o repartinho na Tarecão pra ele hoje. Diz que eu não toquei pra ele, ó. Repartinho na Tarecão. Mas que barbaridade. Então chora que eu choro também. Vamos trazer nesse bloco o nosso amigo João lá do Mauá. Pediu bem na porteira, só pra ouvir. Aí na sequência aí o repartinho na Tarecão. Nosso amigo Jair.

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3: Já de volta agora, 6 horas e 1 minuto. Temperatura está em 1 grau, sensação de menos 2. Seguimos por aqui no Bom Dia Gaúcho até às 6h25, melhor da música do Rio Grande. Para você, nosso amigo ouvinte. 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

abraço, Marli, também e toda a sua equipe. Um abraço ao nosso amigo Luiz Carlos aí, pessoal da Ramadinha. Também nosso amigo Florentino. Alô, Florentino. Um dia estamos na escuta indo pro serviço com o Adriano. E de o peão caprichoso com o Baitaca. Vem neste bloco.

Um abraço especial aí ao Décio Camargo aí, o presidente do Glória que está nos ouvindo. Grande abraço, muito obrigado pela audiência. Qualquer dia ele vem tomar um café conosco aqui. Fazer um convite especial para você, torcedor do Glória aí. Vamos juntos com o Leão da Serra para mais uma divisão de acesso. Este ano com fé que vai dar tudo certo, que estaremos na primeira divisão ano que vem. Tio Décio, aquele abraço, obrigado pela audiência. As portas estão abertas, só chegar, vamos tomar um café, contar um caos. Fazer o convite aí pro torcedor do Glória que mora no interior. Que um time também precisa muito da torcida, né? Contamos com vocês, torcedores do Glória, para este ano. Dia 2 de agosto, o Glória estreia com o Santa Cruz em Santa Cruz do Sul. Vamos de música então, Peão Caprichoso Baitaque e a China Linda, os mirins aí pro nosso amigo Lambari, lá na Extrema. Alô, tio Lê, toda a turma aí, pessoal da Extrema Velha, tio Jus, tio Jus e Barbizan. Um abraço.

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3: Seis horas e 12 minutos, seguimos por aqui com vocês, nossos amigos ouvintes, até às 6h25. Alô, nosso amigo Gatão. Aí está no gavioto. Matiando. Ouvido atento, rádio ligado e Mato Cevado, aquele abraço. Nosso amigo Orly Martins também já está por ali. São Pedro, Nacilei, Preto. Neto, medonho, tio Neto, tio Orly. Nosso amigo Paulinho tá por ali também, fala Paulinho, bom dia.
4: Bom dia, meu amigo Duarte, só pra deixar o meu bom dia aí, estamos na lida aqui, a mãezinha adoeceu, estamos levando ela pra casa. Um bom dia a todos os amigos aí, puder botar a música do Baitaca aí, a mãezinha, mãe missioneira, uma coisa assim, te agradeço, obrigado e um bom dia. Escolheu. Pior a noite pra adoecer a velhinha, né?
3: Oi, tiazinha. Melhoras aí, melhoras pra ela. Ah, vamos colocar então a mãe campeira que tá engatilhada aqui já. Já vai pra tiazinha então. Eu acho que essa outra não vai dar tempo. Nosso amigo alemão tá por ali. Fala, alemão.
5: Buenas, buenas, Duarte. Alemão de Campestre. Toque pra nós eternos. A patroa turma da Bacaria e Paulo, seus irmãos. O Bamboeira. Fernando Colo aqui da Capela da Glória. Todos os demais amigos que estão na escuta aí da programação.
3: Seu Quevedo também está por ali. Fala, seu
6: e Quevedo. E aí, Duarte, bom dia.
3: Bom dia.
6: Barbaridade, uma geadona grande, né?
3: Uso livre.
6: É, hoje para andar a cavalo, hoje só depois das 9, né? Lidar com os bichinhos aí, muito frio. Ok, Duarte? Um bom dia aí pro meu amigo Alexandre, o gauchinho do Mercado Trentinho, o Bigodinho, seu Adão Santo Livramento, o Paulo do Quinto, meu amigo Kiko, Jair, lá pra Varja, e o meu amigo Pedrinho, tá sempre ligado na programação aí. Tá ok? Toca aí uma do Chiru Missioneiro pra nós aí, daquelas bem bagual, tá ok, Eduardo? Bom dia.
3: É, hoje é o tal do dia que quem tem cavalo preto for buscar o cavalo preto vai achar um turdinho, né? Larga, mas... E as tobianas do leite também, vai ficar tudo branco. Que coisa, gaúcho. Abraço não só o Décio, a toda a equipe do Glória, né? Do Grêmio Esportivo Glória. Vamos pro nosso amigo Germano, os parentes. Uhul, parente, velho. Tá por aí. Feliz em vê-lo. Novamente na vacaria. Mano, toda a equipe do Glória que já estão pela vacaria. Vamos por aqui então, Mãe Campeira, neste bloco e Eternos. Aí com o Júlio Moreno, participação Cristina Fantinel e a Daer de Freitas.

Então, bom dia, meu amigo. Ah, levei um susto agora de manhã, cara. Vou buscar minhas holandês. Achei um lote de charolês. É que nem tu tava falando ali. Brincadeira, mas faz parte do inverno, né? Um abraço, gaúcho.

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2: É, meus amigos, agora sim, sem tempo para mais nada, 6h24. Temperatura 1 grau. Sensação menos 3. Começar a levantar já, acho que começa a dar uma pioradinha um pouco, acho. Sr. Pinho Rezende tá chegando por ali. Opa, opa, bom dia, queimou assado. Vamos ficando por aqui, agradecendo nossa vez, mais uma vez nossos amigos ouvintes, nos trouxeram de carona até este horário, também nossos apoiadores. E amanhã estaremos de volta a partir das 5 da manhã com mais um Bom Dia Gaúcho. Para você, nosso amigo ouvinte, nosso amigo. Todas as manhãs, todas as madrugadas. Vou deixando para encerrar aí. De pura cepa, o cheiro missioneiro. Que seja som, um trechinho. E também o Destinos aí para o nosso amigo Leonardo. Todo o pessoal lá do Dalai Alimentos que estão ligados conosco. Nosso carinho, nosso abraço. Também o Lobo Solitário. E demais amigos que estiveram ligados ou linkados conosco. Aquele abraço, excelente quarta-feira e até amanhã.

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1: Em Vacaria, pontualmente, 6:30, esse é o horário oficial de Brasília.
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1: Bom dia, destaques da primeira edição desse dia 8 do mês de julho, o ano 2026 é quarta-feira, a estação é inverno, pode ter inverno isso aí, é para ninguém colocar defeito, a fase da lua é minguante. Guarda Municipal atendeu o acidente ontem com dando os materiais e emitiu uma notificação. Preso em Jaquirana, condenado por estuprar uma deficiente. Homem com 82 anos de idade perde 64 mil no conto do bilhete premiado. Não, foi aqui em Vacaria mesmo. Assume novo comando do 10º BPM. Recurso à saúde aprovado pelos vereadores de Vacaria. Governo autoriza a pavimentação, entre outras, RS-456 de Esmeralda, Pinhal da Serra. Até que enfim, parabéns. Assistente social faz apelo para agasalhos a quem não tem, principalmente essas pessoas que praticamente vivem na rua. Avião de pequeno porte cai em Navegantes. E temos também, pesquisa indica que 2 em cada 3 mulheres já sofreram agressões domésticas. Mas não é meio muito? 2 em cada 3. Escapa um apenas. 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

está no campo, terá a oportunidade de visualizá-la bem de pertinho. Mas aqui também, na cidade, ela apareceu. Quando aparece dentro da cidade, porque a coisa não foi pouca, não. Tempo bom, nublado à tarde, 1 grau positivo, 18 chegará a máximo, 88% umidade relativa do ar. Amanhã o tempo é bom, chove à tarde, 10 a mínima, 21 a máxima, 89% umidade relativa do ar. Na sexta-feira, chove de novo, 11 a mínima, aí fica bom, 16 a máxima, 90% a umidade relativa do ar. E o sol vai nascer às 7h16. Vai nascer às 7h16 e às 17h41 pôr do sol. Vento 6 km por hora. Não há índice de pólen aí, Luciano. Não há índice de pólen. Hoje é dia do padeiro. E muitos, essa hora, já fazendo o pãozinho de cada dia. Parabéns a essa categoria, parabéns aos padeiros. Dia Mundial da Alergia, eu fora com alergia, mas hoje é o Dia Mundial da Alergia. E também Emancipação Político-Administrativa lá de Sergipe. Esse município era para ser um veículo, Sergipe, mas acabou não sendo, terminou sendo Sergipe mesmo. Dia Nacional do Pesquisador. Agora são 6 horas e 36 minutos, conferindo mais uma vez. 6h36, tempo bom, 1 grau, sensação 2 abaixo. Está frio lá fora, Jonathan? Friozinho? Mas dá para andar manga da camisa, se quiser. Claro, vontade de cada um, né? Vamos aos indicadores econômicos. A saca de soja, 128. O milho, 65. Trigo, 1.350 tonelada. O feijão preto, 240. Carioca, 380. O boi gordo, 12,13 a 12,30. É isso aí, Paulão, lá no Sacolão Avenida. A vaca gorda, 11,25 a 11,30. Aqui dentro, só para ter uma ideia, 22. É 22 sempre aqui, inverno e verão. 22 graus aqui, mas ali fora, e o ambiente é 1 grau, e lá fora a sensação, inclusive, de 1 abaixo. Bolsa de São Paulo fechou em queda 0,25%. O índice Dow Jones também fechou em queda 0,25%, Nasdaq em queda 1,16% e o grama de ouro, a cotação não tem variação, é R$705. O dólar comercial 5,15, alta de 0,39% e o euro 5,88, alta de 0,17%. Agora são 6 horas e 38 minutos, não vá perder a hora nem a responsabilidade. Não adianta dizer que está frio, hoje não dá para trabalhar. É noite ainda, é noite. Nós estamos aqui bem cedinho. Apenas uma questão de curiosidade. Nós estamos agora com a temperatura de 1 grau, sensação de 2. Lá em Toronto, no Canadá, agora é verão lá, 26 graus. Aliás, no Canadá tem uma filha do professor Dorinho, que lá reside, lá 26 graus, viu, professor? Agora tá bom da gente visitar o Canadá, mas aqui do lado, em Camboriú não é o bicho, não, tá 9 graus, é frio pra caramba. Em Urubici, Santa Catarina, temperatura agora 3 graus positivo. São Joaquim, também Santa Catarina, 2 graus positivo. São José dos Ausentes, agora neste momento, 0 grau. E aqui em Vacaria, já falei, 1 grau, sensação de 2 abaixo. E em Porto Alegre, 6 graus, é frio pra caramba. Os porto-alegrenses devem estar tremendo. Já lá na Rússia, 10 a 20 hoje abaixo. Certo? Mas eu falei com uma pessoa que morou lá, que está por Vacaria, diz que o frio de lá 10 graus abaixo de zero é menos doloroso do

0: que o nosso aqui. Não sei porquê, diz que é bem menor. Que ela sente 10 graus abaixo de zero lá, menos do frio que ela está sentindo aqui em Vacaria com 2 abaixo de zero. Então veja só. Ali na Lagoa Vermelha a temperatura é a mesma nossa aqui, um grauzinho, tá? Feito isso, vamos trazer a loteria das 18 horas o primeiro prêmio, 7.930. Gostou, Pingo Rezende, dessa explicaçãozinha aí? Bom, né? É uma questão curiosa para as pessoas saberem o que está acontecendo nesse nosso mundão. Mas eu já vou saber e dar mais outras informações ainda. Um abraço aí para o Toninho, lá no Santana. Tenha um excelente dia, viu, Toninho? Uma ótima quarta-feira que nós daqui estamos desejando a você e também ao Pazinato, que já está ligadão com a gente, o Miguel Grazotinho também, Adelardo Ambros também já está acordado, acompanhando a gente. O Paulão lá do Sacolão Avenida também já ligado, diz que o volume é bem alto. Então o volume do rádio é perigoso estragar o alto-falante do aparelho. Grande abraço a você, Paulão. Agora vamos ao quê? Comercial? Então agora eu tenho a oportunidade de tomar um cafezinho para esquentar o peito. Vamos lá então.
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15: Eu vou lá então.
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0: Obrigado, Jonatas. Olha, o Anderson fez o café, tá bom o café, viu? Só que a água estava muito quente. Quase me queimei agora ali para apurar, porque o Jonatas dizia, está na hora, terminando o comercial, tem que entrar já, já. Então, tive que ir o último gole ali, quase me queimou a goela. Mas olha aqui como tem gente que não tem mesmo muita coisa para fazer. E aí acham o que fazer. Essa madrugada, depois da meia-noite, em vez de estarem dormindo, estão fazendo estripulia aí, ó. Colocaram fogo em um container de colocar lixo lá no bairro Borges. Uma caçamba, na verdade. Olha como o lixo está a cara do fogo lá. Por que que eles não dão um jeito de ficar em casa, se acomodar com a família, com a esposa, com os filhos? De repente não tem. Colocaram fogo para dar prejuízo. É coisa incrível, né? Uma outra história aqui, ó, Serginho de Rossi, estava agora dando uma passada, olhando ali no, na internet. Essa história já é velha. O Giovanni Grisotti colocou no Face o Mano Lima embarcando naquela Mercedes que era da dona Lourdes Noronha, que está em exposição. Está guardada lá na Fazenda do Socorro do Serginho de Rossi. Um abraço para você e a família. Interessante, viu? E o Mano Lindo dá aquela explicação que ele é um cara muito bonito e depende de um carro muito bom. E aquele carro é de 1961, Mercedes-Benz. Mercedes-Benz, preto. Todo mundo sabe. E está lá para quem quiser ver. E o Grisotti meteu na internet. Só que ele não aparece, né? Porque ele é uma pessoa muito visada. Bonito, viu? Bom isso aí. Bom isso aí. Grande abraço, viu, Sérgio? Agora são 6 horas e 48 minutos. Quinto prêmio da loteria, das 18 horas, 4.736. Quarto prêmio, 9.501. Terceiro prêmio, 0.344. O segundo prêmio, 5.010. E o primeiro prêmio, 7.930. Das 14 horas, o primeiro prêmio, 6.483. Das 16 horas, 1.707. Das 21 horas, o primeiro prêmio, 5.143. Agora são 6 horas e 49 minutos, 6h49. O tempo aqui em Vacaria permanece bom. Está clareando o dia, mas bem lentamente. 1 grau, sensação de 2 graus. 2/3 das mulheres que buscaram atendimento médico no sistema de saúde após sofrer agressões em ambiente doméstico relataram que o episódio não foi uma ocorrência isolada, mas a repetição de violências anteriores. Os dados constam do Atlas da Violência, estudo desenvolvido pelo Instituto de Pesquisa Econômica Aplicada, IPEA, em parceria com o Fórum Brasileiro de Segurança Pública, elaborado com base nos registros do Sistema de Informação de Agravos e Notificações, o SINAM, do Ministério da Saúde. Os casos de violência contra a mulher vêm preocupando as autoridades. Um dos casos mais recentes ocorreu na madrugada do último domingo, dia 5, quando policiais militares encontraram um bebê de apenas um ano mamando no peito da mãe que já estava... Mas que bar, meu Deus do céu! Ao atender essa ocorrência em uma residência em Cataguases, na zona da Mata, lá de Minas Gerais, a mulher, identificada como Karen Aparecida Ferreira Rosa, 44 anos, seu companheiro João Vitor Silva da Mata, 41 anos de idade, foi preso em flagrante por feminicídio. Em análise preliminar, ficou constatado que a vítima morreu por asfixia provocada por estrangulamento. Karen deixou 7 filhos e 6 netinhos, além da bebê de um ano, encontrada ao lado da mãe. Outra criança, também filha do casal, estava na residência no momento do crime. Agora, tem coração esse senhor que praticou esse feminicídio? Será que ele tem? De que lado é o coração dele? Bebezinho de um ano, sem saber que a mãe estava morta, mamando. Olha, isso aqui é de a gente chorar, é de chorar. Um avião do pequeno porte caiu na restinga da Meia Praia em Navegantes, Santa Catarina, na tarde de segunda-feira que passou. Equipes do Corpo de Bombeiros, Polícia Militar, Serviço Móvel de Urgência SAMU compareceram no local do atendimento das duas vítimas, que foram encaminhadas em estado gravíssimo ao hospital. A aeronave bimotor decolou do aeroporto Costa Esmeralda, em Porto Belo, com destino ao aeroporto de Bacacheri, em Curitiba, no estado do Paraná. Causa da queda ainda não foram estabelecidas, mas o piloto do avião chegou a fazer contato com o aeroporto Navegantes, solicitando a possibilidade de pouso em um local seguro, mas não foi possível. Agora são 6:52, o que nós temos aqui agora? As frases, vamos a elas, vamos ver o que a produção reservou para essa quarta-feira. Aliás, você que é solteiro, hoje é dia, é? Tem ou não? Não ainda? Ah, tá, solitário. Você atingirá o sucesso quando apresentar com orgulho as cicatrizes que adquiriu ao longo da sua jornada. Cada falha deixa um ensino. Essa é mais pura verdade, ó. Cada falha deixa um ensino. Cada ensino deixa uma experiência. Cada experiência deixa, claro, também uma marca. O homem que mais viveu não é aquele que completou mais anos, mas aquele que experimentou a vida com mais intensidade. Boa frase mesmo. O homem que mais viveu não é aquele que completou mais anos, mas aquele que experimentou a vida com mais intensidade. O homem que mais viveu não é aquele que completou mais anos. Essa frase é muito certa. Vamos trazer a comercial? É contigo, então.
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0: Obrigado, Jonatas. Agora são 6:57 e o Miro está por aí. O assunto é olho seco. Ah, sim. Sabe que existe o lubrificante ocular. Talvez seja esse assunto aí que ele falou com o oftalmologista. É isso, Miro?
9: Quando o inverno se instala no Rio Grande do Sul, ele não traz apenas o frio, vem também o ar seco, a permanência em ambientes fechados e uma série de condições que colocam a saúde dos olhos em risco. E é nesse cenário que aumentam os casos de síndrome do olho seco, conjuntivite alérgica e outras irritações oculares, exigindo atenção redobrada da população. Com a chegada da estação mais fria do ano, a Sociedade de Oftalmologia do Rio Grande do Sul, a Sorrigues, chama atenção para alguns fatores que podem comprometer o conforto e a saúde dos olhos. O ambiente mais seco, as mudanças na rotina e a maior exposição a agentes irritantes favorecem o aparecimento de quadros que reforçam a importância da prevenção e da observação dos primeiros sinais de desconforto. O inverno exige atenção especial com a saúde ocular, porque reúne fatores que comprometem a lubrificação natural dos olhos e aumentam a irritação da superfície ocular. O ar seco, o uso de aquecedores e o acúmulo de poeira em ambientes fechados favorecem sintomas que começam muitas vezes de forma discreta, mas podem evoluir e afetar a rotina. Entre os quadros mais comuns desta época está a síndrome do olho seco, que é a produção insuficiente de lágrimas ou por sua evaporação excessiva. O ressecamento da superfície ocular costuma causar sensação de areia nos olhos, ardência, vermelhidão, visão embaçada e maior sensibilidade à luz. Já a conjuntivite alérgica também tende a se intensificar neste período do ano, especialmente entre pessoas sensíveis a alérgenos presentes em ambientes fechados, manifestando-se por coceira intensa, lacrimejamento e irritação. A Sorrigues lembra que o mês de julho costuma concentrar campanhas de conscientização sobre o olho seco, justamente porque o frio intensifica os sintomas e amplia a procura por atendimento oftalmológico. Ainda assim, o cuidado precisa começar antes de os desconfortos se tornarem mais evidentes. Manter boa hidratação, evitar coçar os olhos, higienizar corretamente as mãos e não usar colírios por conta própria são medidas simples, mas fundamentais para proteger a saúde ocular. Outro ponto que merece atenção é o uso de óculos de sol no inverno. Mesmo em dias nublados ou frios, a radiação ultravioleta permanece presente e continua oferecendo risco aos olhos. Existe uma falsa percepção de que os óculos escuros são necessários apenas no verão, mas os raios UV estão presentes durante todo o ano. Já que os danos são cumulativos e podem se manifestar no longo prazo, mesmo sob o céu encoberto, isso pode ocorrer. Diante de sintomas persistentes como dor, secreção, coceira intensa, vermelhidão ou alterações na visão, a recomendação é buscar avaliação com um oftalmologista. O diagnóstico precoce permite identificar a causa do problema e definir a conduta mais adequada, evitando complicações e garantindo mais segurança ao paciente. Do jornalismo, Miro Santos.
0: Muito bem, Miro Santos, agora são 7 em ponto. Quero ver o que que o Juliano... Bonita camisa. Azul, um azul bonitaço com... É da Itália?
2: Seleção italiana.
0: É seleção italiana, muito bonita a camisa, com detalhes dourado, né? É, dourado.
2: É, tá campeã do mundo.
0: Poxa vida. Não sei de onde é que sai tanta grana, porque é muita camisa para o meu gosto. Ele compra de 6, 7, não é uma só. Não é uma só. O que... Ah, comercial, vamos lá, então é contigo aí.
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0: Obrigado, Jonas. Agora são 7h04. Estava observando agora aqui o ministro do Supremo Tribunal, Gilmar Mendes, o decano do Supremo aqui, está se referindo aqui ao meu caríssimo primo, Dr. José Antônio Paganella Bosque, que foi promotor de justiça e hoje desembargador aposentado com uma banca de advogados em Porto Alegre, onde ele reside. Ele está falando aqui sobre um despacho que ele está dando, uma decisão sobre uma causa que subiu para o Supremo Tribunal Federal e ele está se baseando, inclusive, nessa sua colocação ao que escreveu na época ali o Dr. José Antônio Paganella Bosque. Olha, meu primo, um grande abraço. Vai longe, grande, grande José Antônio. Faz tempo que eu não falo com meu primo, mas grande abraço para você. Temos agora o comercial e vamos em seguidinha, depois dos comerciais, claro, e depois dos indicadores econômicos que vamos trazer agora, todas as loterias. Vamos então, pega o papelzinho aí, vamos lá. Primeiro os indicadores econômicos, a saca de soja 128, o milho 65, o trigo 1.350 a tonelada, mas depende aí do prazo e também do pH. O feijão preto 240 e o feijão carioca ou carioquinha, como diz o Paulão lá do Sacolão, 380. E o boi gordo 12,13 a 12,30, a vaca gorda 11,25 a 11,30. Bolsa de São Paulo em queda de 0,25%, o índice Dow Jones em queda de 0,25% também, Nasdaq queda 1,16%, grama do ouro R$705 e o dólar comercial 5,15, fechou em alta de 0,39%, em alta também fechou euro 5,88, a alta foi pequena, 0,17%. Agora vamos trazer todas as loterias, começando pelo quinto prêmio da loteria das 18 horas, 4.736, quarto prêmio 9.501, o terceiro prêmio 0, 344, o segundo prêmio 5.010 e o primeiro prêmio 7.930. Das 14 horas 6.483 e das 16 horas 1.707 e das 21 horas, o primeiro prêmio, 5.143. Mega Sena, concurso 3.028, 02, 10, 11, 25, 51 e 56. 61 acertaram 5 números, com 6 não tem ninguém. 29.711 para cada um. Loto Fácil, opa, tem um ganhador. Concurso 3.729, os números sorteados 01, 02, 03, 05. Depois vem 06, 11, 12, 13, 14, 15, 16, 18, 20, 21 e 22. Um ganhador, 1.966.000, ele é de Salvador, lá na Bahia. 129 acertaram, 14 números, 3.195 aí, Tionica. Bom, bom dinheiro. Dá para comprar um pedacinho de carne para fazer agora no fim de semana. Quina, concurso 7.059, números sorteados 27, 47, 57, 70 e 78. 27 acertaram com 4, com 5 não tem ninguém. 18.100. Agora temos a Time Mania, concurso 2.412, número sorteado 09, 16, depois vem o 25, 47, 49, 66 e 73. Clareou o dia, minha gente, clareou o dia, o céu está bonitaço aí. Com 7 acertos não tem ninguém, tem 6 com 6, 11.430 para cada um. Chegando também o Leonardo aí com a jaqueta daquelas bem quentes, verde. Bonito serviço, bom, bonito. Dia de sorte, vamos ver se tem... Não, não tem. Concurso 1239, os números sorteados 04, 08, 11, 14, 22, 24 e 31. O mês da sorte é abril. Ninguém acertou 7. 35 acertaram 6 números, 2 mil a cada um. Vamos trazer os comerciais e já em seguida as informações da segurança pública. Aguarda um pouquinho só.
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0: Obrigado, Jonatas. Agora são 7:12. De imediato passamos agora para as informações da área da segurança pública. Vai que é sua.
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0: A Guarda Municipal, nas últimas horas, atendeu um acidente de trânsito com danos materiais e um motorista foi notificado com base no Código de Trânsito Brasileiro. Encontra-se na sede da Guarda Municipal carteira de trabalho e um cartão bancário em nome de Carlos André Alves Pinto e também cartão de Gabriela Vanaz e o cartão do SUS em nome de Etchele Trindade Mendes. É só procurar o Departamento da Guarda Municipal fazer a retirada, segundo informações da Marta Lima, que estava de plantão. A Delegacia de Polícia lá de Jaquirana, com apoio da Delegacia de Repressão a Ações Criminosas Organizadas, a Draco de Vacaria, cumpriu mandado de prisão contra um homem condenado a 9 anos, 9 meses de reclusão em regime fechado pelo crime de estupro de pessoa com deficiência, sem capacidade para consentir. A prisão foi realizada em uma localidade de difícil acesso no interior lá de Jaquirana. A investigação foi conduzida pela Delegacia de Polícia de Jaquirana, enquanto que a Draco prestou apoio operacional para o cumprimento da ordem judicial. Além de atuar em investigações relacionadas a crime organizado, a DRACO auxilia as delegacias da região em operações que exigem reforço policial, especialmente dos municípios dos Campos de Cima da Serra, onde o efetivo policial é reduzido. Um homem de 82 anos de idade foi vítima do chamado golpe do bilhete premiado e teve um prejuízo de R$64 mil aqui em Vacaria. O caso foi registrado nessa segunda ainda que passou como estelionato. Conforme o boletim de ocorrência, o crime aconteceu na manhã do dia 29 de junho e só veio à tona ontem, nas proximidades da pracinha localizada junto ao mercado público. O idoso foi abordado por um homem que portava suposto bilhete de loteria premiado e uma nota de R$100. Em seguida, um segundo indivíduo aproximou-se e passou a afirmar que o bilhete seria contemplado com um prêmio de valor bem alto. Para dar credibilidade à história, o suspeito realizou ligações telefônicas, agendando manter contato com o gerente da Caixa Econômica Federal e convenceu a vítima de que seria necessário auxiliá-lo a retirar o prêmio. Em troca, o idoso teria que depositar R$ 250 mil para ele. Mas que barbaridade! Na sequência, os criminosos convenceram a vítima a entrar em um veículo, possivelmente um Gol, e o acompanhar os suspeitos até as proximidades de uma agência bancária. No local, ela foi induzida a transferir todo o saldo de sua conta no valor de R$64 mil para uma conta bancária em nome de uma terceira pessoa sob a promessa de que receberia sua parte desse suposto bilhete premiado. Após a transferência, os autores deixaram o homem próximo à sua residência e também interromperam qualquer tipo de contato. Foi nesse exato momento que ele percebeu ter sido vítima do golpe. A Polícia Civil apurou o caso. A orientação das autoridades é para que a população desconfie de promessas de dinheiro fácil ou de prêmios inesperados. Em situações semelhantes, é só comunicar à polícia. Vamos agora ao comercial, em seguida o Leonardo Silveira.
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0: Obrigado, Jonatas. Agora são 7h19. Natural de Salto do Jacuí, Rio Grande do Sul. Oficial de 49 anos de idade, possui 20 anos de serviço prestado à Brigada Militar ao longo de sua trajetória profissional, desempenhou funções e importantes unidades da corporação, entre elas 12º, com sede em Caxias do Sul, 36º Batalhão em Farroupilha, 41º em Gramado, onde esteve à frente do comando da unidade por um ano, além de atuar também na região do Vale do Rio dos Sinos e também Novo Hamburgo. Tenente Coronel Ângelo Márcio Ferraz, que assumiu o comando do 10º Batalhão, com sede aqui em Vacaria. Ao assumir o comando do SBPM, tenente-coronel Ângelo Márcio Ferraz reafirmou o seu compromisso com o fortalecimento do policiamento extensivo, ampliação da integração entre a Brigada Militar e comunidade e aprimoramento contínuo das ações preventivas. A atuação será pautada na manutenção dos indicadores criminais sob controle, mantendo a prestação de serviço policial militar e também a preservação da ordem pública em todos os municípios atendidos pelo 10º BPM. E agora, minha vez, é claro, trazemos o Leonardo Silveira. Assistente social faz apelo por agasalhos a quem não tem agora nesses meses frios. Vai, Leonardo.
15: O rigor do inverno em Vacaria acende o sinal de alerta na assistência social. O estoque de agasalhos da prefeitura está criticamente baixo e a busca por cobertores é urgente. Quem traz os detalhes da situação e faz um apelo à comunidade é a secretária do Desenvolvimento Social, Marli Madruga.
16: Nós tínhamos, né, um certo estoque de roupas, né, de inverno, de agasalhos, no início da campanha do agasalho, que foi em 15 de maio. Desde lá, a gente tem os pontos de arrecadação, toda semana a gente vai, a gente busca. Nós fizemos uma ação que nós tivemos aí em torno de quase 4 mil peças arrecadadas. E hoje eu te digo que nós estamos com as prateleiras vazias. Todos os dias chegam muitas pessoas pedindo, né, agasalhos, cobertores, quase que implorando. E nós temos o mínimo do mínimo para emergências, né, principalmente de cobertores. Então, nos surpreendeu muito este ano. A comunidade ainda está nos ajudando, mas a demanda é além, né, do que nós arrecadamos.
15: Para as pessoas que aceitam acolhimento, o destino é a Casa Fratelli Tutti. No entanto, o perfil de quem busca o pernoite mudou e as regras internas de convivência têm gerado impasses. Quem coordena o espaço é Valdenira Lima, que relata a realidade do abrigo.
17: Tem regras, mas tem bastante procura a casa, sim, principalmente pelo pessoal que vem de fora. Todos os dias a gente tem pessoal que não é de Vacaria. Então, eles chegam aqui com poucas roupas, né? Eles vêm de cidades quentes, eles chegam aqui com frio, molhados, procurando um lugar para ficar. A gente está ali, né, acolhendo a todos. Mas, infelizmente, ou felizmente, o pessoal que está alcoolizado não pode entrar. Não pode entrar, até para a segurança de quem está lá, né? De segurança dos próprios que estão ali dormindo junto, né? Então, assim, a pessoa que está alcoolizada, ela não fica no, né, na casa Fraternitude. As regras são, né, normal, tomar banho, né, não pode fumar, não pode beber depois que entrou lá, né, depois que foi pro quarto, esses tipo de coisa. Mas eu creio ainda que Vacaria, o pessoal de Vacaria, o morador de rua de Vacaria, não faz muito uso da casa. Normalmente são pessoas de fora.
15: Além do acolhimento direto, a vulnerabilidade social se reflete nos números do Cadastro Único em Vacaria, que hoje conta com cerca de 11 mil inscritos. Desse total, mais de 4 mil pessoas dependem do Bolsa Família. Marli Madruga traz um aviso importante sobre a necessidade de atualização dos dados para evitar o bloqueio do benefício.
16: Nos últimos 3 meses, nós tivemos, então, 222 cadastros novos atualizados. Nos últimos 3 meses, nós tivemos 1.111, né? E, então, que foram lá, a gente fez em torno de 361 visitas domiciliares para que a gente possa fazer essas atualizações também, porque umas são exigências, né, de você ir a domicílio, principalmente aquelas que são unipessoal, né? Então, só no Cadastro Único, nesses últimos 3 meses, né, que se encerrou agora, nós tivemos mais de 2.700 atendimentos.
15: A Secretaria do Desenvolvimento Social reforça que está de portas abertas para realizar as atualizações cadastrais de segunda a sexta-feira. Faça a sua parte e colabore também com a campanha do Agasalho. Do jornalismo, Leonardo Silveira.
0: Muito bem, Leonardo. Agora são 7 horas e 25 minutos. O tempo aqui em Vacaria é bom. Temperatura de 1, sensação de 2 abaixo. 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E olha aí, o presidente do Senado, Davi Alcolumbre, do União, rebateu, ainda nesta terça-feira, uma declaração do líder do PT na Câmara, Pedro, lá de Santa Catarina, e disse que não tolerará tentativa de intimidação ou ameaças por causa de proposta de emenda à Constituição que acaba com a jornada de trabalho 6x1. Ué, estão se desentendendo também? Vamos ao comercial, já em seguida de volta.
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0: Obrigado, Jonatas. Agora são 7:29. O tempo aqui em Vacaria permanece bom. A temperatura não mudou, pelo menos até agora. E nada, deixa eu dar uma conferida. Mas não mudou em nada. 1 grau, sensação de... agora melhorou um pouquinho a sensação. 1 grau negativo só. Os vereadores aprovaram durante a sessão ordinária desta terça-feira uma série de projetos de lei encaminhados pelo Poder Executivo, que autoriza a suplementação de verbas de créditos especiais para fortalecer ações nas áreas de saúde, educação, cultura, agricultura, assistência social, entre tantos outros projetos que foram aprovados. E o governo do estado autorizou asfaltamento de 2 estradas aqui nos Campos de Cima da Serra, uma que será contemplada, claro, que liga Pinhal da Serra a Esmeralda, ERS 456. Boa notícia para aquela região. Também outra dos Campos de Cima da Serra, ERS 460, IBR-285 em Monte Alegre dos Campos. Muito bem, governador. Agora são 7:30. Eu vou, mas eu volto. Fiquem agora com o Milo Santos e o Jonatas Dutra no Fala Cidade. Obrigado a todos e um bom dia.
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0: 7 horas 34 minutos.

0: vocês terem uma ideia, você que está aí nos ouvindo e pensando, vou, não vou, joga as cobertas para o lado e vai, porque não tem outro jeito não, viu? Mas se prepare que tem uma geada grande mesmo. Eu acho que teve uma outra agora, não lembro que dia foi, no início de semana, alguns dias atrás, é que também foi grande, mas a de hoje, pelo que a gente está vendo nos gramados, nos telhados, nos carros, enfim, toda parte, é uma geada, a maior geada aí deste ano. Mas o Coutinho poderá dizer que não, eu acredito que tenha sido por aqui a maior geada. Gente, está tudo branco. Se bem que a temperatura não é negativa, 2 graus, está marcando aí 2 graus positivos aqui na nossa cidade. Mas a sensação é certamente de menos, né? Só que assim, ó, não tem vento, então não está tão aquele ar gelado, não está o ar gelado, mas está frio, muito frio, 2 graus a temperatura. Aqui pela nossa vacaria, geadão, minha gente, geadão, na quarta-feira, no meio de semana. Não deve ser muito diferente amanhã, mas já tem alguma previsão, talvez, no final de semana, de vir alguns pinguinhos de chuva. O inverno não quer nos deixar, mas que coisa séria. Tá difícil nesse o inverno deste 2026. Pacheco, que adora o frio, aí tá se deliciando com as baixas temperaturas. Aproveite bem, viu? Porque o inverno vai terminar. Só para te dizer, viu, Pacheco? Que o inverno vai terminar. Vai demorar um pouquinho, mas termina. Dizem que os meses mais frios são junho e julho, se confirmando. Junho, bastante frio. Julho também. Aí hoje estamos no dia 8, mas todos os dias de bastante frio. Quem sabe, então, agosto já dá uma moderada, né? A gente já consegue vislumbrar alguma coisa diferente aí. Quarta-feira, dia 8, dia do que mesmo hoje? 8 do mês de julho 2026. Vou puxar aqui no calendário. Hoje é dia do panificador. Panificador dá numa boa, né? Com esse jardão, aí ele liga os fornos lá na padaria, esquenta tudo, tranquilo. Dá para trabalhar até de mangas curtas. É meu amigo Ayrton aí na Fruteira Santo Antônio, é um panificador ali, ou padeiro, como queiram. Também hoje é Dia Nacional da Ciência e do Pesquisador, Dia Mundial da Alergia e aniversário de Ouro Preto, as datas desse 8 aí do mês de julho. Ó, Dia do Panificador, também conhecido como Dia do Padeiro. Então, panificador, padeiro, seriam a mesma coisa. Dia do Padeiro. Homenagem aos profissionais que se dedicam a produzir uma delícia popular milenar. O pão. Pão nosso de cada dia, né? Profissional que fabrica os pães a partir das mais variadas receitas. Alguns historiadores acreditam que os primeiros pães foram feitos há mais de 12 mil anos na Mesopotâmia, na atual região do Iraque. E no Brasil, para ser um panificador, é preciso um curso técnico de panificação e confeitaria e colocar a mão na massa. Isso mesmo, né? Se não colocar a mão na massa, não tem pão. O Dia do Panificador foi criado em homenagem a Santa Isabel de Portugal, conhecida popularmente como a Padroeira dos Padeiros. De acordo com a lenda, durante o século XIV, Portugal enfrentava uma intensa crise e as pessoas passavam muita fome. Para ajudar os menos afortunados, a rainha de Portugal, Isabel de Aragão, distribuía anonimamente pães para os pobres. Então hoje é o dia do panificador, dia do padeiro, nossa homenagem a todos esses profissionais que literalmente colocam a mão na massa aí todos os dias. 7h40, eu disse 7 da manhã, mais 40 minutos, vamos para a previsão do tempo.
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0: Ronaldo Coutinho para as informações do tempo nesta manhã de quarta-feira. Tempo bom, tem sol, céu claro, mas uma geada, eu disse, chamei ela de geada gigante, viu, Coutinho? Será que foi a maior geada do ano? Aqui

0: Assim, ó, tá tudo branquinho, branquinho, branquinho, telhados, carros, gramado, já teve outras também bem visíveis, mas essa me parece assim a maior, ou estou enganado? Bom dia, senhor Ronaldo Coutinho.
1: Bom dia, não, às vezes é quando tu tens bastante matéria-prima, umidade.
0: Sim.
1: Então eu já vi geada bem fraquinha aqui, aí quando eu fui ver a relva tava 10 negativo.
0: Olha só.
1: E já vi geada de branquear tudo com 2, 3 negativos na relva. O que importa é principalmente a umidade.
0: Então a visibilidade dela não determina o...
1: Não, não.
0: A temperatura.
1: O visual não. O que determina a intensidade da geada é a relva.
0: Uhum.
1: Tanto que, ó, em Bom Jesus, na estação da Ipagre, deu 1,4 negativo. Aí em Lagoa Vermelha deu 0,6. Vamos ver Vacaria quanto é que está.
0: Será que foi o mais baixo ou não?
1: Floripa deu 3,4.
0: Positivo.
1: Positivo.
0: Uhum.
1: Ó, Vacaria na Campestre deu 2,3 negativo. Na Agropan deu 1,1 positivo. No Pau Bueno 0,7 negativo. No Monte Alegre 0,3, deve ter dado nevoeiro. No outro do Monte Alegre aqui, que é Baixada, 2 negativo. Deixa eu ver. Muitos Capões, 2 décimos negativo. Vacaria, Agropan, Herança, 1,6 negativo. Capão Bonito do Sul, já perto da Lagoa Vermelha, 3,4 abaixo de zero. No Rio Grande do Sul, acho que a mais baixa ficou ali em Soledade, com 5,1 negativo.
0: Então, dessa vez, Pinheiro Machado perdeu.
1: É, nem aquele dia, eu acho que tinha nebulosidade, lá ó, chegou a ficar positivo. Teve ou não, teve no alto. No alto deu 5,6. Na baixada deu 3 negativo.
0: Uhum.
1: A Criciúma está com 0,8. Tá quase tão frio quanto vocês. E aqui na Serra Catarinense, a mínima foi em Bom Jardim, por enquanto, com 6,4 negativo. Interessante que teve 4 que colaram. Urupema, São Joaquim, Painel e Urubici. As 4 com 4,9 negativo. Acho que andaram colando na prova.
0: Só
1: é
0: pode.
1: Raro isso acontecer.
0: É verdade, eu ia dizer.
1: Em Palmas, no Paraná, 3,4 negativo. Também, ó, não, Painel aqui já corrigiu. O Painel mudou, acertou mais uma questão. 5,2 abaixo de zero. Então tivemos 6,4 negativo em Bom Jardim e 5,2 em Painel e o restante 4,9. Mas vários, olha, dá para dizer que aí mais de 100 cidades entre o Rio Grande do Sul, Santa Catarina e Paraná, talvez umas 200, tiveram temperaturas abaixo de zero. É um frio forte, normal, nesse inverno que está muito bom por enquanto. O pessoal já andou fazendo controle de geada, acredito que ali na região de Caxias, Flores da Cunha, Bento já deve ter gente passando aí a madrugada irrigando. Ali na região do Vale do Rio do Peixe, tem um que eu atendo que estava irrigando já. Deve ter dado 2 ou 3 negativos no pomar.
0: Qual é o porquê da irrigação que você fala aí, Coutinho?
1: É que quando molha a planta, forma o gelo. Quando forma o gelo, ele libera calor. Então, no contato da planta com a parte sensível e o gelo, a temperatura fica em torno de zero. Só que o segredo é tu manter constantemente a água caindo em cima do gelo que formou. Porque daí ele constantemente vai liberar calor.
0: Se
1: tu falhar ou entupir e ficar, 15, 20 minutos sem nada, aí o gelo mata.
0: Por isso, então, esse
1: tem
0: sistema.
1: Tem que ligar até a temperatura subir.
0: Uhum. Demora um pouquinho, né?
1: Ah, sim. Já teve vezes de ficar irrigando e... com até 10, 11 da manhã, com sol.
0: Uhum.
1: Quando dá aquele frio muito forte, né, que aí a temperatura fica negativa, às vezes até perto do meio-dia, enquanto a temperatura estiver acima de zero, tu não pode facilitar. É o mais eficiente do combate. E o segredo também é tu colocar uma quantidade correta, né, não exagerar na dose, porque senão tu acaba quebrando teu pomar pelo peso do gelo.
0: Ah, sim. Vai aumentando o
1: tem que ser uma microaspersão.
0: É.
1: E quando tem muito vento, aí não tem jeito, né? Aí, quando é geada negra, que é a geada de vento, aí eu não, praticamente não tem defesa. Ou quando ela é muito forte, que daí tu vai acabar formando uma camada enorme de gelo, tu vai acabar quebrando.
0: Aí não adiantou o serviço.
1: É, mas é difícil, isso dá, né? Porque a maior parte das cultivares, isso o pessoal usa mais no final do inverno. Não vou dizer que seja impossível, né? Aqui, por exemplo, Santa Catarina já teve registro de 5 abaixo de zero em outubro. E não foi nem aqui, foi no Planalto Norte. Eu calculo que em outubro aqui, na nossa serra, se tivesse essa mesma quantidade de estações nesse período aí de 70 e poucos anos, já deve ter dado uns 5, 6 ou 7 negativos em outubro, e já deve ter dado uns 4 ou 5 ou 6 negativos em novembro, e talvez até 4 ou 5 em dezembro. 4 eu sei que já deu. Em dezembro de 2018, num pomar aqui perto de casa, ele chegou a dar 4 negativos na propriedade dele. 8 de dezembro.
0: Nossa.
1: E não foi só aqui. Teve um pomar lá em... Como é que é o nome? Ali perto de Vargem Bonita, fica no meio, no oeste catarinense, é uma região a mil e poucos metros. 8 de dezembro, estava um pomar congelado, numa região com 1.000 metros de altitude. Para aquilo ali ficar daquele jeito, deve ter dado no mínimo 2 ou 3 negativos. Dezembro.
0: Dezembro, olha aí. Não é tão difícil, então, de acontecer, né?
1: Não. É raro, mas não é uma coisa assim, o clima está descontrolado. Não. Inclusive, se a gente tivesse histórico de 300 anos, em 1818 ou 19, teria nevado aqui em janeiro.
0: Janeiro.
1: É, porque tem relatos de geada no sul de Goiás, no dia 19 de janeiro de 1818, se eu não me engano. Tu imagina o tamanho do ciclone para conseguir impulsionar um ar frio em pleno meio do verão para o centro do Brasil, que hoje já é difícil no inverno.
0: Sim.
1: Aqui deve ter dado 4 ou 5 negativos, no mínimo. Claro que são eventos centenários, né?
0: Uhum. É, mas para ver que sempre aconteceu,
1: sim,
0: né?
1: Sempre teve. Não, se o pessoal pegasse os dados de 1800 a 1900, as narrativas de agora iam tudo cair por terra abaixo.
0: Eles iam ver o que era realmente.
1: É, só para encerrar, eu vi um cientista falando ali do El Niño, aí ele disse que, não, o El Niño vai atingir o ponto máximo daqui a 4, 5 meses, mas ainda não dá para saber exatamente a intensidade, é muito, e ainda tem uma boa imprevisibilidade. E é o mesmo que diz que daqui a 10 anos vai subir 1,5 graus a temperatura no planeta. É má fé, né?
0: É, não, não tem condições.
1: Só pode ser isso, para não dizer outra coisa.
0: E segue o frio nesta semana, segue. Como é que vai ser?
1: Vamos ter o geadão hoje, amanhã a geada já vai ser bem mais pontual, talvez até de negativo, mas bem localizado. A maior parte vai ficar entre 1 e 4 graus. Na sexta-feira, se tiver geada na madrugada, capaz de não aparecer, tem chance de chuva já de manhã e ao longo do dia, com ou sem trovada. Chuva, trovada, período de melhora, friozinho no sábado, começa a melhorar no domingo. Domingo é capaz de não ter chuva, vai ficando frio no domingo, principalmente final do dia à noite. E provável geada na segunda, terça e talvez quarta-feira. Da Climatera, Ronaldo Coutinho.
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6: Funerária Sagrada Família informa. Nota de falecimento.
7: Esposa Terezinha Souza, filhos Maria, Juarez, Francisco, Kiko, Madalena, Cláudia e Gisele. Genros Joeci, Valdoir, Joraci e Edivar. Noras Terezinha e Jussara. Netos Franciele, Maicon, Matheus, Yumi, Duan, Ian, Roger, Murilo, Kaila, Alana, Aline e Anderson. Bisnetos, irmãos, cunhadas, cunhados, tios, primos, sobrinhos, amigos e demais familiares do inesquecível Moisés Borges de Lima, com 82 anos de idade. 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Antecipam agradecimentos.
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0: Faltam 2 minutos agora para as 8 horas da manhã. É a Esmeralda de Vacaria, o programa Fala Cidade, da 96,5, a mais popular. Dona Maria Nunes da Luz, ou Dona Maria. Ela não entendeu muito sobre a questão da irrigação, já pedi para o Coutinho aqui, né? Acho que trabalhou em Pomar, mas não entendeu muito a explicação. O Coutinho vai enviar um áudio aqui para a Dona Maria para falar sobre essa questão da irrigação aí nos dias de geada. Meu amigo Rafinha, no bairro Glória, disse que deu uma refrescada, né? Dá para colocar só um casaquinho. Aham, foi gigante a geada, né, Rafinha? Um grande abraço. O Alemão também mandou um vídeo aqui, ó, disse que hoje está bom para trabalhar nas obras aí, lá no Campestre, né, Alemão? Um abraço para você. Muito obrigado pela sintonia. O Juliano Cossetim, Raia Gaúcha, um grande abraço, geada grande, diz ele. Mandou um vídeo aqui, mas que coisa linda, branco, tudo branco. O gramado, lá o campo, né? Lá na Raia Gaúcha, onde ele está, mas branquinho. Bonito de ver, viu, Juliano? Bonito de ver mesmo aí esta imagem da geada. São tantas imagens hoje aí. Seu Roveda, lá de Muitos Capões também. Onde é que está aqui? Seu Roveda também nos mandou mandou, na verdade, duas fotos aqui da geada bem, bem forte. Olha aqui, ó. Geada velha graúda, mas põe graúda nisso, né, seu Roveda? Também com as mangueiras lá com o campo, branquinho de gelo. Hoje não escapou lugar nenhum. Geada daquelas baguala, como diz o gaúcho. Geada em quantia. 2 graus a temperatura, por enquanto, aqui na nossa vacaria. É um cafezinho bem quentinho, um chazinho também, coisa boa. E o chimarrão, né, Tidão? Chimarrão que não pode faltar aí, é a bebida preferida do gaúcho, é o chimarrão, bom chimarrão. Conosco na mesa técnica aí o Jonatas Dutra Tidão, no jornalismo o Marcos Cola Duarte, Leonardo Silveira e o José Valdir Bosque, gravações do Juliano Branco e na portaria e ao telefone, a Lara Cairon, nosso telefone e o WhatsApp da portaria é o 54-3231-7800. E o WhatsApp aqui do programa é o 984-18-6298. 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Nossos patrocinadores nesta primeira hora do programa, o Fala Cidade. 8 horas da manhã com mais 3 minutos. Aquele gaiteiro André Bianchini, que está vindo lá de Maringá, que está a uns 200 quilômetros, mais ou menos, de vacaria, viu? O pessoal que tem nos perguntado, e aquele que você entrevistou, que na verdade foi o Leonardo, né, aqui no programa, por onde andas? Diz ele estar a cerca de 200 quilômetros, mais ou menos, aqui de Vacaria. Previsão de chegada dele aqui ao município, segundo ele, se não houver nenhum imprevisto, né, é em torno aí do dia, deixa eu ver o que ele colocou aqui, expectativa, se não tiver nem imprevisto, é dia 20, de 20 a 25 de julho, entre 20 e 25 de julho, a chegada dele aqui ao município de Vacaria. Vamos aguardar então este paranaense que está vindo lá de Maringá, a pezito. Eu já até nem sei quantos dias faz, não lembro o dia que ele saiu lá de Maringá, até vou pedir para ele. E que vai chegar aqui, pra, segundo ele, é uma promessa aí para vir a pé a Vacaria. São cerca de 800 quilômetros, é uma caminhada e tanto. 8 da manhã, 4 minutos, 2 graus, vamos para o Diário Rural.
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0: Vamos lá, senhor Ivandro Zamboni, vamos trabalhar, né, apesar do frio, e trazer as informações aqui no Diário Rural. Muito bom dia.
2: Bom dia, Miro Santos. Bom dia, ouvintes. 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E terminou sem acordo uma reunião entre parlamentares e o Ministério da Fazenda, que aconteceu ontem, sobre o montante, taxas e prazos para a renegociação das dívidas rurais. O grupo recebeu uma proposta de uma medida provisória, mas que ainda não alcançou consenso. O projeto de lei já foi aprovado no Senado e na Câmara para a negociação das dívidas, mas o governo não aceita, quer apresentar uma contraproposta. O consenso não está chegando ao consenso porque o governo quer beneficiar produtores tiveram perdas com extremos do clima, no caso do Rio Grande do Sul. Mas os produtores, a frente parlamentar, quer que seja mais ampla, atingindo produtores com perdas econômicas e também com perdas climáticas. Por isso, não se chega a um consenso ainda sobre esse projeto aí para ser aprovado, para ser sancionado pelo governo. E o governo quer apresentar uma medida provisória que possa renegociar as dívidas. Então não há esse consenso ainda. Seguem negociações para tentar uma solução. E o plano safra já foi lançado e os produtores ficam naquela expectativa. Se vão poder renegociar, de que forma, ainda não se tem um consenso de governo e também dos parlamentares. Outra questão também que não se chegou a um consenso ainda, quer dizer que ainda gera uma preocupação, que está gerando preocupação, é sobre a exportação de bovinos para a China, de carne para a China, que a cota acabou de esgotar na metade do ano, a cota de exportação para a China, e está gerando uma expectativa da pecuária brasileira se poderá haver redução de preços do gado, se essa carne aí, que a China é o maior importador, se ela terá outros destinos para não prejudicar o mercado. Já há frigoríficos reduzindo os abates, dando férias coletivas. E em que ponto isso pode afetar os preços do gado aí também para o pecuarista? Se cria essa expectativa para os próximos dias, aí, já que a cota de exportação para a China acabou de esgotar esse mês. A soja segue em R$ 128,00 a saca, o fechamento de ontem, e o milho R$ 65,00 a saca. O trigo R$ 1.350,00 a tonelada. 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Um bom dia a todos e até amanhã.
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0: Olá, seu Tidão. 8 da manhã com mais 16 minutos. Temperatura já subiu um grauzinho aqui, 3 graus de temperatura nesse momento aqui em Vacaria, nos estúdios da 96,5. É quarta-feira hoje, minha gente, é quarta-feira. 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
0: 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Guilherme, que é o gerente de lojas Colombo, junto com o João aí da equipe de colaboradores da Colombo. 8h24, detona preço hoje na quarta-feira, hein? 8h24, vamos para o intervalo, a gente já volta.
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0: 8:28.
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0: 8 com mais 32, 8 horas da manhã, 32 minutos. 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Senhor Leonardo Silveira, conosco aqui no programa. Manhã de quarta-feira. Olha o sol que maravilhoso está aí fora, aí, Pacheco. Está uma maravilha. O senhor não está vendo aí porque a janela está fechada agora, né?
1: É.
0: Bom dia.
1: Bom dia. Esse pessoal aí que é meio... Não gosta de tomar o sol ali. Depois reclama porque é frio, né?
0: É verdade. Mas tá bueno assim, né? Hã? Tá bom ou não tá bom?
1: Falta quantos dias para terminar?
0: Não dá para saber, viu? O inverno é meio imprevisto.
1: É, verdade.
0: O inverno é meio imprevisto. Quando você pensa que ele vai acabar, eu acho que ele
1: está começando. Quando eu estava vindo para cá, eu pensei, isto vai acabar.
0: Quando?
1: Não, mas eu acho que julho e agosto, depois...
0: Ninguém sabe.
1: Agosto também é um mês complicado.
0: É, às vezes não é, mas enfim...

0: aumentado muito.
1: Marcando aqui 4 já, viu? 4 graus positivos,
0: é,
1: nada aqui, de negativo.
0: É, 4 graus, é.
1: Uhum.
0: Vai, aqui diz que vai a 17, né? Lá hoje? Para as 2 horas da tarde.
1: Nossa, louco de bom, hein?
0: É.
1: Louco de bom.
0: Hoje me toca ir na academia, né?
1: Ah, mas só nos dias de calor, né?
0: Faz tempo que não apareço.
1: Tem que enfrentar o frio. Agora, não, sinceramente, a gente tem que se movimentar, fazer exercícios e tal. Agora, numa terra tão gelada como essa aqui, não é fácil, meu amigo.
0: É complicado, muito complicado.
1: Tem que ter persistência, perseverança, porque senão você... E aquela história, se tiver que ir, sei lá, saia do trabalho, vá direto, porque chegou em casa...
0: Ah, não, é... É complicado.
1: Aí adeus, né?
0: Sabe que quando eu estava trabalhando pela manhã cedo, aí eu conseguia ir todo dia, porque daí eu já saía daqui e já ia, né?
1: Direto.
0: Agora vai para casa.
1: Ah,
0: aí
1: pronto,
0: já não vai
1: pronto.
0: Mais.
1: Aí já fica bastante complicada a situação.
0: Bem complicado.
1: Mas o verão chega e você volta de novo, viu?
0: Chega, chega. Tá mais perto, acho que.
1: Claro, cada dia diminui um dia, né? Diminui um dia.
0: Não, estamos falando só do verão, viu?
1: Uhum. Do que também? Do que? Da vida?
0: É.
1: Ah, bom, essa é certa, né? Essa é certa aí. Hoje pela manhã eu trouxe uma matéria aqui para se preocupar também. Eu trouxe num jornal primeira edição sobre a questão dos... E até um alerta, né? Da síndrome do olho seco. Diz que os olhos ficam... com o frio muito prejudicados, ressecam. Tem muita gente que usa colírio especial para esse período uhum. muito seco aí, né? Tem que tomar cuidado. E outra questão também que eu li, acho que ontem, antes de ontem, de que você tem que se preocupar também com os raios ultravioletas no inverno também. Você pensa que o sol ou... Ah, não tem sol, ou o sol é fraco, mas os raios são os mesmos, viu? É preciso usar, se proteger o rosto, principalmente, porque a área mais descoberta é o rosto agora no inverno.
0: Sim.
1: Usar o, como é que é, o protetor solar. Protetor
0: Esse
1: solar.
0: Tem que ser usado sempre, né?
1: Sempre,
0: se você
1: é.
0: Está uhum. lá, em ambiente externo, né?
1: E até, gostou do ar, hein?
0: Ah, não tinha visto.
1: Tá ligado.
0: Pra mim, continua com frio.
1: Tá ligado. E também usar o óculos de sol de verão também no inverno. Eu Sim. não sou muito de usar esse tal de óculos aí, viu?
0: É.
1: Às vezes a gente até tem, lógico, que tá um jogado por lá, mas não sou muito de usar o óculos aí. Deixa eu me ver aqui, até consultei o delegado hoje pela manhã, o delegado Carlos Alberto de Favre, sobre uma questão que, de um vídeo aí que estava circulando, até ontem me passaram dizendo, ó, cometeram um homicídio aqui em Bom Jesus. E até o vídeo é bem, bem, bem horroroso. Mas aí diz o delegado que é fake, viu? Até outras que... Até de fora daqui de Vacaria, outros meios de comunicação...
0: Já publicaram.
1: É, mas eu acho que uns antes de publicar estavam questionando. É verdade ou não? E ele me diz aqui que é fake esse vídeo aí. Ontem à noite recebi, diz, ó, mataram em Bom Jesus. Aí fui atrás e tal, não tem nada disso. Os caras são... Quer dizer que são tocha, né?
0: Que tem uns que são tocha também, né, Juliano?
1: Fabricam
0: os tochas aqui.
1: É. O que não foi fake foi um golpe que um senhor aqui de Vacaria sofreu. Mais de 80 mil reais. Golpe no conto do bilhete.
0: Pediram pra ele pagar tanto pra ele...
1: receber o prêmio.
0: É.
1: Infelizmente ainda tem acontecido. Nos dias de hoje ainda acontece isso, né? É lamentável. Mas é uma pessoa de idade. Eles sabem onde eles... Quem diz aquele... Como é que eles diziam, às vezes? O diabo sabe para quem aparece.
0: Mas é o que eu sempre digo. Eu continuo dizendo. Digo sempre.
1: É. Vai ver se eles vão chegar numa pessoa mais nova. Não chega, né? É difícil.
0: Não, e outra coisa...
1: Eu já tenho que me cuidar.
0: Tem que se cuidar. E outra... Se alguém vier te abordar... Não. Não quero.
1: Não, fuja.
0: É. E se você receber ligações aí que você não conhece o número, não atenda.
1: Não
0: atenda. É a melhor coisa a fazer.
1: É. Se você ficar parar na rua, aí já é meio caminho andado para eles, viu?
0: É.
1: Eles começam. Não, o golpe foi no início do mês.
2: Essa mesma turma estava lá em Juiz.
1: 1º de julho. Foram presos ontem.

0: tem
1: em Juí.
0: É. Possivelmente os mesmos. Porque eles saem daqui e vão para tudo que é canto.
2: Claro. Né? Onde vai. Onde eles veem que dá mais resultado, eles vão, né?
0: Uhum.
2: Só que uma hora a casa
0: eles
2: cai.
0: Eles caem, a casa cai. É. Ainda bem que cai, né?
2: É. Ainda bem. Então, ontem nós tivemos a segunda sessão ordinária da Câmara. E entre as matérias aprovadas, projeto 127, crédito especial de 324 mil para a criação da atividade orçamentária específica destinada ao Centro de Atendimento em Saúde. Recursos do cofinanciamento estadual da atenção primária vão ser utilizados para custear despesas com remuneração dos profissionais, contratação de serviços médicos, locação do imóvel, aquisição de materiais e demais ações voltadas ao atendimento de crianças e adolescentes com o transtorno do espectro autista. R$100 mil para apoio e capacitação dos agentes comunitários de saúde, recursos oriundos de emenda estadual. R$25 mil para a Escola Municipal de Educação Infantil Professor João Alberto Paim Borges, na aquisição e instalação de piso modular emborrachado no Parque Infantil. Projeto de suplementação de R$10 mil para a Secretaria de Cultura e Turismo. O valor será utilizado na aquisição de réplicas de pontos turísticos do município, contribuindo para ações de divulgação e valorização do patrimônio. Agricultura, R$45 mil para aquisição de peças e serviços destinados à escavadeira da Secretaria. Também o projeto 124, mais de R$300 mil para a Secretaria de Agricultura e Meio Ambiente, recursos que serão destinados à contratação de um motorista, um operador de máquina e também o complemento dos vencimentos. Projeto 126, crédito especial de R$6 mil no Fundo Municipal dos Direitos da Criança e do Adolescente para a contratação de palestras, capacitações, oficinas, campanhas educativas e outras ações voltadas à promoção e garantia dos direitos das crianças e dos adolescentes. No esporte, R$10 mil para a Associação Vacarense de Atletismo, a AVA, para apoio do projeto AVA na Escola, desenvolvido neste ano aí, junto às escolas municipais e estaduais de Vacaria. A Câmara volta a se reunir na segunda-feira, às 17h30. Temos também aqui as informações da Prefeitura. O núcleo especializado que presta atendimento aos estudantes e suas famílias está agora funcionando junto ao SEMAC. São 6 profissionais especializados, 3 psicólogas que atendem estudantes que apresentam dificuldades no processo de aprendizado. A vacinação contra a gripe, o índice nas crianças e nos idosos está baixo, ainda precisa melhorar. Dos 12.204 idosos com idades de 60 a 79 anos, apenas 6.601 foram vacinados, pouco mais da metade da meta. Preocupante também as crianças dos 6 meses aos 6 anos. Das 4.569 crianças nessa faixa etária, até agora 1.985 foram vacinados, 43% do total da meta. Então fica aqui o apelo para as pessoas se dirigirem, né, às unidades de saúde e realizarem aí a imunização. Certo, senhor Miro Santos?
0: Perfeitamente, perfeitamente. O que mais que eu ia dizer aqui que acabei me esquecendo? Falamos ontem já sobre a questão do veto do governador à extinção do licenciamento de veículos, né? Que agora volta para a Assembleia, tem 30 dias para...
2: Muito provavelmente será derrubado, já que foi aprovado por unanimidade.
0: Exatamente. Acho que, como eles aprovaram por unanimidade, sim, devam, desta forma, também... derrubar esse veto e passar a valer, então, a extinção desta taxa aí, tirar essa taxa aí que, na verdade, ela existia para expedição.
2: Não existe prestação de serviço, então por que você vai cobrar?
0: Exatamente, é uma coisa meio óbvia, né?
2: E hoje está tudo na palma da mão, hoje não se paga mais nada porque é tudo online, né?
0: Online, exatamente.
2: Então...
0: economiza papel.
2: Mas é aquilo que eu falei, tudo. Ele está fazendo porque não vai continuar. Se ele fosse candidato à reeleição...
0: Ah, meu querido!
2: As coisas seriam bem diferentes.
0: Aí já não teria, e com certeza, ele próprio já teria derrubado.
2: É.
0: Ele próprio.
2: Nem que no outro ano ele mande de novo.
0: Mas daí agora ele tirava, né?
2: É.
0: O batalhão tem novo comandante aí, né, Leonardo?
2: Sim, sim.
0: Tenente Coronel PM Ângelo Márcio Ferraz. Ele assume no lugar do Tenente Coronel Laudemir. Então, o Tenente Coronel Ângelo, ele assume o 10º Batalhão de Polícia Militar. Diz que ele é do Salto do Jacuí, tem 49 anos de idade.
2: 21 anos de serviços prestados à brigada.
0: Exatamente.
2: Quanto tempo ficou o Laudemir aí? Não foi muito,
0: não,
2: né?
0: Não foi muito não, viu? Quer dizer, a gente imagina que não é muito.
2: O problema é que passa muito rápido.
0: Eu acredito que uns 3 anos.
2: Eu acho também.
0: Para não, digamos assim, para não errar muito. Mas é por aí. Então, bem-vindo aí o Tenente Coronel Ângelo Márcio Ferraz. Deve haver uma, logo eles anunciarem uma...
2: Uma passagem de comando.
0: É, uma passagem de comando, né? Passagem de comando. Por falar em batalhão, tem as datas aqui de formatura do PROERD, que o senhor estará falando na próxima semana.
2: A nossa será no dia 16, né?
0: 16.
2: Às 14 horas.
0: 14 horas. Eu acho que é na Casa do Povo.
2: Acredito que sim.
0: Até não mandaram o lugar aqui.
2: É, mas eles mandaram, sim.
0: Dia 9, lá na sua cidade de Bom Jesus. Opa, o senhor não é de Bom Jesus. O senhor é do outro lado aqui, né? Mas conhece muito bem Bom Jesus. 19 horas lá em Bom Jesus, viu? Mas 9 é amanhã.
2: Sim.
0: É, 9 é amanhã. Amanhã. Depois, 14 de julho,
2: no
0: terça.
2: Pinhal.
0: No Pinhal. 16, Vacaria.
2: E 17, Campestre.
0: 17, Campestre da Serra. 18 horas. Sabe que até estava conversando com um dos instrutores, parece que é o Soldado Branco, e ele falava da importância, né, do PROERD.
2: Sim, ensinar valores aí para as crianças.
0: Exatamente.
2: Né?
0: E isso é o que o objetivo do PROERD é esse, de levar para as crianças valores, disciplina, não disciplina militar, mas disciplina em termos
2: hierarquia.
0: De educação, hierarquia. Então nós teremos esta formatura acontecendo aqui em Vacaria dia 16, que é uma quinta-feira. Na outra semana, então, daqui uma semana aí teremos esta formatura do PROERD aqui, que ela é até é o quinto ano, né?
2: Acho que sim.
0: Do ensino fundamental.
2: É.
0: Alunos do quinto ano.
2: Isso.
0: Do ensino fundamental. Que estarão aí diante de mais uma formatura. Feito então, senhor Leonardo Silveira. Agradeço pela sua participação. Volta às 10h30.
2: E logo mais cedo.
0: Logo quando? Ah, sim, sim. Agora entendi.
2: É. Entendi. Eu, alemão.
0: Não, me desculpe.
2: Alô, alemão. Tá trabalhando aí no pesado, aí com esse frio no campestre?
0: O homem estava mostrando obras cedo lá já, né?
2: Não sei se ele não fez assim só para mostrar.
0: E voltou para a cama?
2: Voltou para a cama, porque o pessoal que é o seu próprio chefe não tem muito o que se preocupar, né?
0: Mas o chefe tem que dar um exemplo.
2: Nem sempre, né? Não. Eu trabalhei em muitos lugares aí que os meus chefes, eu começava às 7 e eles apareciam às 11. Aí não dá, né?
0: Aí não é exemplo pra ninguém.
2: É.
0: Ai, ai. A Tânia, alô Tânia, bom dia. Enviou aqui uma foto da geada. Passinho fundo, né? Que é o passinho fundo, Leonardo?
2: Bárbaro.
0: Passinho, pedi pra ela aqui onde é que fica o passinho fundo. Eu gostaria de mostrar a geada aqui no passinho fundo. Recebi, Tânia. Só me diga onde é que é o passinho fundo aqui. Para a gente localizar. Recebemos vários vídeos, fotos aqui, já citei.
2: É bom só para olhar, mas para sentir, agradeço.
0: Eu vi hoje vários carros aí que ficam na rua, infelizmente o pessoal não tem garagem, mas cobertos de gelo. Como é que se tira esse gelo?
2: Coloca um papelão em cima ali do vidro para não...
0: Porque no outro dia sofre, né?
2: Sim, sim. Se colocar água, acho que é pior.
0: Mas congela, vai congelando. É. Dizem que o álcool...
2: Mas quando é muito assim, é complicado.
0: É que quem deixa na rua, porque não tem a garagem.
2: Sim.
0: Não tem onde não deixar o carro, vai fazer o quê? Aí tem que deixar na rua mesmo. Mas para pintura não é nada bom, né?
2: Ah, não.
0: Não é nada
2: nem
0: bom.
2: O frio excessivo, nem o sol excessivo também.
0: Racha,
2: é ruim,
0: pintura.
2: É. Desbota, né? Vai desbotando.
0: Passinho fundo na saída para muitos capões, estrada da Ramada.
2: Estrada agora da Ramada. Sim.
0: Obrigado, Tânia. Um abraço.
2: Você
0: aí.
2: Viu como Vacaria era grande? A extensão territorial era um absurdo, né?
0: Foi diminuindo. É. Houve épocas em que...
2: Nós temos o que aqui, só para fazer a conta, Campestre, Monte Alegre, IP.
0: IP foi também de Vacaria. Uhum.
2: Muitos Capões.
0: Muitos Capões.
2: Poxa, é muita coisa, né? Extensão bastante territorial.
0: Era grande.
2: Se formos somar em população todos esses municípios aí, acho que dá quase 100 mil habitantes, né?
0: Eu acho que sim. Viu?
2: Porque nós não temos só 66, né?
0: Não.
2: Isso aí...
0: Pode
2: não
0: parar
2: me contem
0: isso.
2: Que não sou dinheiro.
0: Não me vem com essa lorota aí, por favor. O alemão dizendo aqui ao lado do Campestre, Messi 3, Egito 2.
2: Sim, não. Vargentina 3, Egito 2.
0: Deram uma mãozinha, sinceramente.
2: Vamos continuar empurrando, viu?
0: Pelo amor de Deus. Um jogão, bem verdade, um jogão. Mas...
2: Eu encerrei minha participação na Copa do Mundo.
0: Não assisto mais?
2: Não. Agora chega.
0: Assista a final, pelo
2: não,
0: menos.
2: Não, não, não.
0: Se divertir.
2: É no dia do meu aniversário, o senhor acha que eu vou perder
0: não,
2: tempo
0: senhor.
2: Final? Sim, senhor.
0: Dia 19, senhor.
2: 19, domingo.
0: O senhor é 18?
2: 18, não, é 19.
0: Ah, é 19.
2: É, e o senhor é 20.
0: 20, exatamente, 20. Então, comemora aniversário.
2: Não, muito obrigado.
0: Assistindo um jogo
2: não,
0: da Copa
2: não,
0: do Mundo.
2: Não, não, não.
0: Mas é barbaridade.
2: Sabe como que eu vou comemorar? Como sempre faço? Trabalhando.
0: E coisa boa. Não vai pegar folga no domingo?
2: Não, eu não sou que nem uns aí, não é, Marquinho? Que sai no aniversário para não pagar a janta.
0: Não pagar a janta. Olha aqui, ó. França e Marrocos é amanhã, 17 horas.
2: Parabéns para a França que já está na final.
0: Dia 10, não, tem a semifinal ainda, seu. Opa, isso aqui é das
2: vai.
0: Quartas para semi.
2: Não, vai tudo.
0: Espanha e Bélgica. Espanha e Bélgica, dia 10. Dia 11 tem dois jogos. Dia 11, Noruega e Inglaterra. Hoje não. Em Noruega e Inglaterra às 18 e outro jogo, Argentina e Suíça às 22 horas. Então já vamos projetar aqui, ó. A Argentina vence a Suíça, Inglaterra vence Noruega, Espanha vence a Bélgica e França vence Marrocos. Ou não, Marrocos está incomodando aí na Copa. 8h53, estamos na segunda hora do programa, num patrocínio de Rossoni Odontologia. 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Depois do intervalo, a gente volta.
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Vamos trazer a mensagem, como sempre neste horário, a mensagem do Bom Dia aqui da Rádio Esmeralda. É uma crônica aí do professor Dalzotto, A Curvatura de um Grande Líder. Ele usa a imagem aqui de um treinador de futebol curvando-se aos seus jogadores. E diz assim, ó, vivemos um tempo em que muitos disputam cargos de liderança, mas poucos compreendem o peso dessa responsabilidade. Quando tudo dá certo, é fácil subir ao palco, levantar troféus, distribuir sorrisos e receber aplausos. Difícil é permanecer de pé quando a derrota bate à porta. E aí ele diz aqui, ó, na imagem, não vemos apenas um treinador curvando-se diante de seus atletas. Vemos um homem assumindo a responsabilidade. Não procura culpados, não acusa a arbitragem, não culpa o gramado, não transfere a responsabilidade para os jogadores, apenas se curva. E naquele instante de silêncio ensina uma das maiores lições de liderança que nenhuma universidade consegue entregar em um diploma. O verdadeiro líder compreende que a vitória pertence à equipe, mas a derrota começa por ele. Curvar-se não é sinal de fraqueza, é demonstração de caráter. A arrogância aponta dedos. A liderança oferece as próprias mãos. Infelizmente, em nossa sociedade, tornou-se comum vermos exatamente o contrário. Quando um projeto fracassa, surgem justificativas. Quando uma administração falha, aparecem discursos. Quando uma promessa não é cumprida, inventam-se culpados. Mas raramente alguém diz: a responsabilidade é minha. Essa simples frase vale mais que centenas de discursos. O respeito não nasce da autoridade do cargo, nasce da coragem moral. Os grandes líderes não são lembrados apenas pelas vitórias que conquistaram. São lembrados, sim, pela dignidade com que enfrentaram as derrotas. Porque a liderança não se mede pela altura do pedestal. Mede-se pela capacidade de se curvar quando a consciência exige. Talvez seja exatamente disso que nossas empresas, nossas escolas, nossas instituições e nossa política mais precisem. Menos vaidade, menos orgulho, menos desculpas. E muito mais honra. Pois quem sabe se curvar diante da responsabilidade também saberá levantar uma equipe para conquistar novas vitórias. A verdadeira grandeza de um líder não aparece quando todos o aplaudem. Ela se revela quando ele assume, em silêncio, o peso dos próprios erros e transforma a derrota em uma lição de dignidade. Este é o chamado de verdadeiro líder. Este é o verdadeiro líder. Enfrenta com dignidade, né, os erros, transforma aquele momento, aquela derrota, em trabalho, em busca, junto com a sua equipe, de transformar aquele momento. Mas não fica achando culpados, querendo transferir as responsabilidades. É como a gente ouve normalmente no futebol, aqueles que sabem assumir a derrota. O treinador, quando perde, geralmente ele diz: o maior culpado sou eu. Eu sou o responsável. Uns dizem com soberba, com orgulho, como quem dizer: não, deixa que eu mato no peito. Não, você tem que assumir sabendo que você é o líder, mas que todos, na realidade, também são envolvidos nessa situação. Isso vale para qualquer situação. Esse professor Dalzotto pega esse gancho aqui e mostra uma imagem de um treinador à beira do gramado se curvando. Então você se curva, muitas vezes para agradecer, você se curva também para dizer:
eu sou o responsável, eu assumo os erros em qualquer situação da vida. Agora, aquele que não tem humildade, que não tem capacidade de dizer eu sou líder e eu assumo sim tudo, as responsabilidades pelos erros, e saber dividir as vitórias quando elas aparecem também, aí não é um verdadeiro líder. Em que nível você está? Se pergunte. A mensagem do nosso bom dia de hoje, o bom dia da Rádio Esmeralda. 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Um bom dia, um grande abraço para você, amigo da Esmeralda.

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0: Agora são 9 da manhã com mais 12 minutos. 9 com mais 12. De volta aqui no Fala Cidade da Esmeralda para Corsã. Nossa natureza movimenta o Rio Grande. 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A temperatura, deixa eu ver se mudou, estávamos com 4 graus, 6 graus agora já a temperatura nesse momento aqui em Vacaria. Pois o governador do estado, Eduardo Leite, anunciou ainda na semana passada autorização para as licitações de pavimentação asfáltica de 8 novos acessos municipais e um novo lote de um acesso em andamento. Com essa medida, após o processo licitatório, todos os acessos asfálticos que ainda não estão em obras estarão com suas obras sendo licitadas. E aqui na região nós temos aí dois municípios que dependem dessa pavimentação, que são a ERS 456 ligando a Esmeralda ao Pinhal da Serra, porque até a Esmeralda tem asfalto, 456, e aqui também da 285 até Monte Alegre dos Campos, ERS 460. Eu vou conversar com o prefeito Nilton Capellini, do município de Monte Alegre dos Campos, para a gente saber dessa notícia, como é que ela chegou aí em boa hora, já estava mais do que na hora. Será que agora sai, prefeito Capellini? Bom dia.
1: Bom dia, Miro. Bom dia, teus ouvintes. Olha, a gente recebeu com bastante alegria essa notícia. Nós já vínhamos acompanhando há bastante tempo, Miro. Eu fiz mais de 10 viagens até o DAE, juntamente com vários deputados, com várias autoridades, para a gente tentar aprovar essa vinda do nosso acesso asfáltico. E agora, na semana passada, tivemos a alegria de receber diretamente do governador do estado a autorização para que saia a licitação, e assim que a licitação for concluída, será iniciada a obra do acesso a Monte Alegre dos Campos.
0: Será que isso é possível ainda neste ano, que é um ano eleitoral aí, prefeito Capellini?
1: É um ano eleitoral, mas isso não tem influência nenhuma, porque foi iniciado já há bastante tempo já esse projeto. Então, a questão eleitoral não influencia para o andamento da obra. Saindo a licitação, a promessa é que se inicie ainda nesse ano. E eu acredito que para metade de outubro, por aí, já esteja chegando o maquinário para dar início a essa obra. Essa é uma promessa do governador, que todos os municípios seriam iniciados, pelo menos, os acessos até o final do seu mandato aí. Então, a gente está bastante otimista e aguardando por essa... o início dessa obra que é uma ansiedade do prefeito e de toda a população de Monte Alegre e todos que utilizam esse acesso, né? A gente sabe que hoje um município que não tem acesso asfáltico ainda é um município difícil de se desenvolver, né? Porque ninguém mais aceita transitar com máquina, com caminhões carregados. Aqui nós temos uma safra da uva, temos uma cantina instalada, temos a produção de maçã. Enfim, é muito utilizado esse nosso acesso e acreditamos que agora, esse ano mesmo, deve se dar início aí.
0: Bom, prefeito, para quem não conhece, para quem não sabe, esse asfalto começa onde, vai até onde, faltam quantos quilômetros, prefeito?
1: Olha, inicialmente eram 14 quilômetros, nós fizemos 6 já com recursos próprios do município, e agora falta ainda 8 quilômetros. Ele inicia na torre do Ranchinho, como já é conhecida, né? E vem até próximo à sede. Nós fizemos 5 quilômetros da 285 até a torre e fizemos mais 1 quilômetro aqui na chegada de Monte Alegre. Então ficariam nesse meio mais 8 quilômetros.
0: Uhum. Bom, já não falta tudo, então, para o Estado fazer. Esses são recursos do Estado, agora o restante, então.
1: Agora é recurso do Estado, sim, foi orçado em 26 milhões, orçamento para concluir essa obra, e acredito eu que logo deva iniciar. E a nossa intenção aqui, se realmente o governo iniciar essa obra aqui do acesso, a gente vai seguir com o asfalto por conta do município mesmo, na estrada da Uva, aí, que seria Uva Bordone, seguindo de Monte Alegre até Santo Antônio. Então a gente vai fazendo, dentro da medida que sobra os recursos aí, a gente vai investindo nesse trajeto aí, para chegar aí aos nossos produtores, à nossa vinícola, que é uma ansiedade também do povo aqui de Monte Alegre.
0: Já melhora bastante. Bom, prefeito, quais são os principais benefícios que o senhor vê para toda a comunidade de Monte Alegre, enfim, com a conclusão desse asfalto aí, prefeito?
1: Ah, isso ajuda muito. Nós temos aqui, inclusive, o turismo que está se desenvolvendo no nosso município. Isso vai ajudar tanto no turismo quanto na escoamento da safra, né? Hoje Monte Alegre produz aí de 15 a 20 milhões de quilos de uva. E toda essa produção sai por esse trajeto. Temos extração de pinos, temos a grãos, que está crescendo bastante também a produção de grãos. Temos gados, que é uma coisa que está se desenvolvendo bem. E também a maçã, né? A maçã, hoje tem muitos produtores em Monte Alegre que estão entrando aí na produção da maçã aí, que também precisam de um bom acesso. E não falando da economia que faz para o município também, né? Porque hoje essa estrada, a cada chuva que dá, nós estamos aí passando as patrolas aí para tentar manter ela em boas condições. Então, facilita para tudo, né, Miro? Tanto no escoamento como na economia para o município de Monte Alegre.
0: Exato. É que, como o senhor falou lá no início, né? Tem toda a questão do escoamento da produção, caminhões e tal, mas a própria população, o pessoal não gosta mais de andar em estrada de chão, né, prefeito?
1: Não, com certeza, gente. Hoje, tu andar na estrada de chão, depois andar no asfalto aí, é o leite e o vinho, né? Muita Isso. diferença, tanto na manutenção de veículos, como na segurança também, né, das pessoas que utilizam.
0: Exatamente. Bom, então agora é esperar para ver. O processo aquele normal, a tramitação que tem que aguardar, não é, prefeito?
1: A gente vai ficar sempre atento, né? Eu tenho contato direto com o Faustino, Luciano Faustino, que é o diretor do Daire aí, e seguidamente estou cobrando ele, como é que está o andamento, iniciaram a licitação, vai ser iniciado quando, sabe? Aquela coisa assim que eu tenho cobrado muito isso. Tenho, como te falei anteriormente, tenho feito mais de 10 viagens até o Daire. Para a gente tentar antecipar, digamos assim, ou tentar que saísse essa obra quanto antes possível, que é um sonho de qualquer prefeito, um sonho da comunidade, e eu gostaria de, antes de encerrar meu mandato, ver essa obra concluída.
0: Não, mas vamos torcer que aconteça, porque iniciando a questão é dar continuidade, não parar, independente de quem assuma o governo, né? É obra já que está, digamos assim, garantida, verba já garantida, prefeito, para toda a obra?
1: Está empenhada, na verdade, né? A gente sabe que o próximo que entrar e o próximo governador que entrar, ele pode até, digamos, suspender isso, mas assim, vai ser um recurso empenhado já para essa obra. E acredito eu que o próximo governador que entrar aí não queira deixar essa marca ruim ainda e não concluir todos os acessos. Até porque faltam 9 municípios apenas no estado para ser iniciado. Os demais ou já está iniciado ou já está concluído. Então nós estamos aí contando como certo essa obra aí. E vamos trabalhar. Próximo governador que entrar aí, a gente também vai reunir, vai cobrar para que se conclua. É uma obra que não é difícil, porque nosso acesso aqui já está, não temos ponte, não temos bueiro, está todo concluído, não tem muito serviço de base. Então é um trajeto fácil de se fazer. Acredito eu que pegar uma empresa que seja boa aí para fazer esse asfalto, em pouco tempo aí vai concluir também essa obra.
0: E dentro do município, o senhor falou que a primeira ideia é fazer aí para a Capela Santo Antônio, né?
1: Exatamente, nós já iniciamos, já fizemos aí 800 metros e vamos seguindo. Eu quero seguir até onde é possível. A gente tenta fazer uma economia, porque sobra recursos do município ou através de emendas parlamentares. Nós vamos direcionar tudo que for possível aí para que a gente consiga avançar com esse acesso aí até Santo Antônio, pelo menos aí. Mas assim, nós já temos aí previsto para o início do ano que vem aí mais uns 3 quilômetros. Sim. Então, devagarinho a gente vai andando.
0: E são quantos quilômetros até lá, prefeito?
1: Nós temos 12 quilômetros até 12. São Francisco. Uhum. Mas a minha meta é fazer até Santo Antônio até o final do mandato.
0: Uhum. Vai dar certo. Vamos pensar positivo aí que vai dar certo, né, prefeito?
1: É, esse pensamento positivo eu sempre tenho e luto para que isso seja realizado. Então a gente quer deixar uma marca boa no governo e também na nossa administração aí. E eu sei que se todos os prefeitos que me antecederam tivessem feito 2 quilômetros, nós já estaria lá em São Francisco e já teria com acesso concluído. Nós fizemos o nosso mandato em mais de 8 quilômetros de asfalto, entre o acesso, entre as comunidades que foram pavimentadas também, no Passo Carro, Capela da Luz, e agora aqui na Estrada da Uva Bordeaux. Então, todo o recurso que entrar, é claro que a gente precisa atender muito bem a questão da saúde, a questão da educação, e as estradas vicinais que temos no município, né? Hoje em Monte Alegre tem mais de 1.000 quilômetros de estrada para ser atendidas, entre estradas gerais e estradas vicinais. Então é um trajeto bastante grande e a gente sempre procura atender bem essas áreas. E os recursos que sobrarem a gente vai investindo aí como prioridade na pavimentação.
0: Uhum. Ok, prefeito Capelino, muito obrigado por atender aí a nossa reportagem, o nosso programa. Bom trabalho o senhor aí em Monte Alegre dos Campos, viu? Muito obrigado.
1: Eu agradeço a todos os ouvintes da Rádio Esmeralda aí e vamos seguindo na luta aí e seguindo atentos aí para que realmente essa notícia seja dada quanto antes, que a nossa pavimentação está iniciando.
0: Verdade. Um abraço, bom dia, prefeito. Obrigado.
1: Bom dia.
0: Agora são 9h23, conversei com o prefeito Nilton Capelino do município de Monte Alegre dos Campos. Então, portanto, ele dos 14, ele já fez 6 quilômetros, estariam faltando 8 quilômetros aí apenas para a conclusão, não é? Desse asfalto aí que liga, ficaria toda a ligação asfáltica da 285 ali no Passo do Carro, onde entra, onde tem o portal, até o município lá, que é o acesso, seria o acesso principal ao município de Monte Alegre dos Campos. Aí é uma mão na roda, hein? Puxa vida. É como eu disse, andar na estrada de chão, hoje praticamente o pessoal não gosta e o asfalto é outra coisa. Então vamos aguardar aí que logo possa acontecer, né? Essa pavimentação, como eu disse, até o final do mandato dos prefeitos, que vai até 2028, mandato dos atuais prefeitos aí. Aguardemos e oremos também. 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O intervalo comercial, senhor Tidão. Voltamos na sequência do Fala Cidade. Temperatura marcando 6 graus.
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0: 9 horas da manhã, mais 30 minutos, 9:30. 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Mas não esqueça aí do almoço aí do nosso amigo Andrezão, André Olibone. Agora, neste domingo, dia 12, para custas de transplante, pós-transplante de rim. Claro que não se paga para fazer o transplante, mas tem depois todo, né, a pessoa fica um tempo sem poder trabalhar e tal, então tem custos isso. Vai ser agora neste domingo, almoço beneficente no Salão de Festas da Catedral Nossa Senhora do Oliveira, para comer lá ou para levar para casa, viu? Pode, pessoal, pegar lá e levar para sua casa. É o galeto, macarrão, maionese e saladas. O valor do ingresso de R$50. Podem comprá-la na Casa Canônica, ali da Catedral Nossa Senhora do Oliveira, durante o dia, ou entre em contato com o André aí pelo 99293-0275. 99293-0275. Força, Andrezão, vai dar tudo certo, viu? Já deu certo, quem diz, né? Já deu certo. Muito bem, agora são 9:32, a hora passa, minha gente. 9 horas da manhã, 32 minutos, nós vamos trazer o Antônio, pode ser? O Antônio César Cusi, com o seu comentário aqui na Rádio Esmeralda, nesta manhã de quarta-feira. Fala, César.
1: As pessoas podem dizer muitas coisas, mas suas atitudes revelam tudo. O que equivale a dizer, não confie nas palavras, confie nas atitudes. Estamos entrando no período onde ouviremos de tudo, incluindo soluções para problemas estruturais que atingem a sociedade desde sempre. É o famoso requentado que nos visita repetidamente e por algum motivo muitas pessoas esquecem daquilo que foi dito e tudo parece como novo. E, portanto, interessante. Quem sabe todos precisamos responder algumas questões básicas sobre o momento, sendo que ninguém precisa saber de nossas respostas. A primeira delas é saber se nos últimos anos tenho conseguido, a partir do meu trabalho, depender cada vez menos dos governos, o que significa que minha dignidade e amor próprio foram valorizados não por favores, e sim pelo fruto da minha profissão, da minha dedicação. Em segundo lugar, devemos avaliar se o custo de vida, roupas, transporte, alimentação, moradia e a manutenção da família estão suficientemente amparados nos ganhos da família, ou se estamos dependendo de auxílio para prover as necessidades básicas. Em terceiro lugar, que expectativa tenho com relação ao encaminhamento dos filhos? Qual a formação que estão recebendo? Que futuro terão nossas crianças a partir da educação que recebem em casa e nos conteúdos ministrados nas escolas? E, por último, avaliar se a nossa condição financeira está sob controle ou estamos integrando o elevado conjunto de brasileiros que passou pelo Desenrola 1, pelo Desenrola 2 e está esperando pelo Desenrola 3. A abordagem é no rumo do diagnóstico pessoal, individual, mesmo que outros pontos importantes não tenham sido contemplados. Se continuarmos dependendo dos outros, se não conseguimos avançar no trabalho, na profissão, na educação dos filhos, é sinal de que precisamos assumir as rédeas da nossa história e abandonar esta condição. Se a cada dia dependo mais dos programas governamentais para viver, uma correção de rumo é necessária. É um desafio? É claro que é. Mas não é uma crítica. e sim um estímulo para arregaçar as mangas, ir à luta com determinação para deixar de viver de favores e sim do nosso trabalho. Um grande abraço. Eu volto amanhã.
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9 horas da manhã com 39 minutos. 9 com 39. Estamos na Esmeralda de Vacaria com o programa Fala Cidade. Franciele dizendo que quero saber qual a situação da luz lá na Coab. Faltou ontem e até agora nada. Só nos arredores da pracinha. O resto do bairro todo tem. Ah, ao redor da pracinha. Franciele, se você tem aí o protocolo, né, de já fizeram um pedido, por gentileza me passe aí para a gente dar uma conferida com o pessoal da RGE, tá certo? É, o pessoal está se queixando aí desde que ontem faltou luz ali, problemas na Coab, não é normal, né? Ah, eu senti esse pique de energia ontem à noite, não sei o que aconteceu, mas lá em casa, ali no Alto da Glória, voltou logo em seguida. Possivelmente tenha havido algum problema aí e que ela está se queixando aqui que não retornou a luz, então, para os moradores, a maioria dos moradores aí do bairro da Coab aqui em Vacaria. Estamos na última hora do programa, num patrocínio de Pilar Materiais de Construção. 41 anos, se você vai construir, reformar ou é construtor, vai lá na Pilar Materiais de Construção. 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

0: 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O pessoal estava nos perguntando aqui sobre o cashback do imposto de renda que abre hoje. Eu vou ler a matéria aqui, que está na Zero Hora, inclusive, sobre o que é esse cashback. Tinha gente querendo saber o que era o cashback do FGTS. Não é do FGTS. Que fala em cashback do imposto de renda. A consulta ao lote de restituição automática, chamado de cashback do imposto de renda pessoa física, abre nesta quarta-feira, dia 8, a partir das 9 da manhã, no site da Receita Federal. Já está aberto. Podem ser restituídos os contribuintes que possuem chave Pix com o número do CPF e não estavam obrigados a declarar o imposto de renda pessoa física em 2025, mas tiveram desconto do imposto em 2024. Entenderam? Não estavam obrigados a declarar o imposto em 2025, mas tiveram desconto do imposto em 2024. Os valores serão pagos a cerca de 3 milhões e meio de contribuintes em parcela única, dia 15 de julho. O lote extra não integra o calendário regular de restituições de imposto de renda pessoa física 2026. Então não tem nada a ver com o imposto deste ano, que continuarão sendo pagas nos lotes aí liberados normalmente. O cashback do imposto de renda é um projeto piloto da Receita Federal. Utiliza informações já disponíveis nas bases de dados da Receita para elaborar automaticamente uma declaração no modelo simplificado, permitindo identificar eventuais valores a restituir sem necessidade de ação prévia do contribuinte. Conforme informações da Receita, poderão estar contemplados no lote extra da restituição. Atenção! Contribuintes que não estavam obrigados a entregar a declaração de imposto de renda de 2025. Contribuintes que não apresentaram a declaração de 2025 por iniciativa própria. Contribuintes que tiveram imposto de renda retido em 2024. Contribuintes que possuem até R$ 1.000 para receber. contribuintes cujo CPF estava em situação regular e possuíam chave PIX vinculada ao CPF no final do mês de junho de 2026. E aqui, ó, quem não vai receber? Cerca de 500 mil contribuintes que não têm o CPF como chave PIX não serão restituídos. Além disso, quem não está nesta lista de restituição automática pode entregar uma declaração à Receita Federal para obter acesso aos valores. A regra se aplica para as declarações enviadas em 2025 e 2026. Há a possibilidade de conseguir ressarcimento de até 5 anos antes. Muito bem. Então, aí na aba Download do Programa de Imposto de Renda, Receita Federal, o usuário pode encontrar informações para o preenchimento online da declaração a ser enviada para a Receita. Então, esse tal de cashback aí. Consulta pode ser feita através do site da Receita Federal. Ele vai para a página Meu Imposto de Renda e clicar em Serviços. Na aba deve acessar Consultar Minha Restituição e ir para Iniciar. O indivíduo precisa informar data de nascimento e CPF. Em seguida deve escolher o ano a que se refere os valores, 2024 no caso. Clicar em Sou Humano, na verificação de identidade, e consultar. Então será informado se receberá o cashback ou não. Consulte, aí vai que você tem um dinheirinho, né, para receber tudo que vem, diz que vem bem. 9:48, 9 horas da manhã com 48 minutos. 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São 9h50 aí, Tidão. 9h50, intervalinho, a gente já volta.
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4: Funerária Sagrada Família informa. Nota de falecimento.
5: Esposa Terezinha Souza, filhos Maria, Juarez, Francisco, Kiko, Madalena, Cláudia e Gisele. Genros Joeci, Valdoir, Joraci e Edivar. Noras Terezinha e Jussara. Netos Franciele, Maicon, Matheus, Yumi, Duan, Ian, Roger, Murilo, Kaila, Alana, Aline e Anderson. Bisnetos, irmãos, cunhadas, cunhados, tios, primos, sobrinhos, amigos e demais familiares do inesquecível Moisés Borges de Lima, com 82 anos de idade, participam do seu falecimento ontem ocorrido. Homenagens a Moisés Borges de Lima estão sendo prestadas nas capelas da Funerária Sagrada Família, partindo hoje às 15 horas e seguindo para o Cemitério Municipal São Francisco de Assis, onde será realizado o seu sepultamento. 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Antecipam agradecimentos.
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0: 10 da manhã, pontualmente 10 horas da manhã. Sol bonito aí nesta quarta-feira. Bom dia, Roma. Bom dia, Tioada aí, ó. Só, que nem diz o seu Quevedo, chimateando, né? Chimateando aí. Hã? Chimarrendo, chimarrendo só. Tem uma música que fala, né, Tida? Você que é da música, diz assim, ó. Chimarrendo só. Claro, uma música gaúcha aí, né? Só achar ela e bota ele, põe um pedacinho aí pra nós aí. Hã? O que que houve? Vamos com os classificados Rádio Esmeralda, primeira edição. 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
0: Classificados Rádio Esmeralda, começando com os anúncios de empregos. O Moinho Vacaria contrata homens para diversos setores, turnos dia e noite, com ou sem experiência. Interessados devem comparecer na portaria do Moinho do Centro, segundas e quartas-feiras, entre 8 e 11 horas da manhã, munidos de documentos pessoais e carteira de trabalho. Clínica Doutor Hérnia contrata fisioterapeuta de ambos os sexos, contratação imediata. É obrigatório ter formação em fisioterapia e o CREFITO estar ativo. Desejável habilidade comercial e boa comunicação. Contatos devem ser feitos pelo fone, WhatsApp 9954-5394. Falar com Rubens. VNB Informática contrata auxiliar técnico de informática. É necessário ter conhecimento básico em informática. CNH categoria B, bom atendimento ao público, trabalho em equipe e proatividade. Interessados em enviar currículo pelo WhatsApp 3232-1692. Casal contrata empregada doméstica para trabalhar em sítio no interior de Capão Alto. É necessário disponibilidade para residir no local. Os proprietários oferecem salário e moradia livre de despesas. Contatos pelo fone WhatsApp 9150-6057, falar com a Natália. Chapeação e pintura. Vieira Car contrata preparador automotivo com experiência. Interessados, tratar com o Cleiton no telefone 9684-8132. Anúncios de imóveis. Aluga-se um apartamento semi-mobiliado com 3 quartos, 2 banheiros, sala, cozinha, área de serviço e garagem. Interessados, tratar no fone 9635-5597. Vende-se 2 hectares de lavoura em produção na estrada Capela da Luz, número 1888. Possui luz e internet fibra. Valor R$ 300 mil. Contatos pelo telefone 9956-7890. Veículos. Vende-se um trator Agrale 4200 por R$ 23 mil. Aceita metade em gado. Tratar no telefone 8123-4531 ou comparecer na rua Cassiano Ricardo, número 500, bairro Jardim América. Animais. Vendem-se filhotes de pastor belga de Malinois com vacinas importadas em dia e pedigree CBKC. Maiores informações, entrar em contato no telefone WhatsApp 8122-3300. Classificados diversos, compram-se florestas de eucalipto em pé e também lenhas e toras. Pagamento à vista com valor sob consulta. Tratar pelo fone 9700-1445. Está aí a primeira edição dos classificados Rádio Esmeralda, num patrocínio da Peixaria Rio e Mar. 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São 10 horas da manhã com mais 6 minutos, 10 e 6. Temperatura já chegou aos 9 graus agora, 9 graus a temperatura.
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0: 10h13, 10h13, a última hora do programa. 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São 10 da manhã com mais 15 minutos, 10 com mais 15. 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Vamos com o Marcos Cola Duarte, direto da Por Menos, no calçadão da Ramiro Barcelos, aqui em Vacaria. 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

0: 10 horas da manhã com 24 minutos, 10 e 24. Lembra daquela promoção que a gente fez, entrevistou aqui, inclusive, o pessoal dos aparelhos de fisioterapia, né, da FG Aparelhos? Quem ganhou aí o brinde foi o Paulo Zanotto, já retirou, inclusive, aqui na portaria da Rádio Esmeralda. Só para dar conhecimento aí, né, que o brinde foi dado, sim, ao Paulo Zanotto. Tá bueno, gente? Agora são 10 com mais 20, 10 horas da manhã com mais 25 minutos. Deixa eu ver aqui, hoje teve o jogo de vôlei da seleção brasileira na Liga, na verdade é Liga das Nações de Vôlei, a VNL. E o Brasil diz que sofreu, mas ganhou. Seleção brasileira ganhou por 3-1, olha só, opa, no retorno aí nesta mais uma etapa, 3-1 em cima do Japão. Sofreu, que sofreu com os erros, mas venceu o Japão na Liga das Nações Feminina de Vôlei por 3-1. Iniciou com vitória a terceira e decisiva semana da Liga das Nações, com apenas uma derrota para a Alemanha. Nessa primeira fase, a seleção voltou a quadro superando o Japão por 3-1, por 3-1. Com quem que joga agora? Vamos ver o próximo jogo, se já tem aqui, da nossa seleção brasileira. A primeira fase da Liga das Nações reúne 18 seleções, disputam 12 partidas ao longo de 3 etapas. Após o confronto com o Japão em Osaka, o Brasil vai encarar a Polônia sexta-feira. Depois de amanhã, então, sexta-feira, 7h20, horário de Brasília. Depois disso, ainda tem pela frente a Tailândia e os Estados Unidos. Ao fim da fase classificatória, 8 equipes disputarão as quartas de final na China. Por sediar os confrontos decisivos, a seleção asiática já está classificada, juntando-se às outras 7 equipes com melhores campanhas. Muito bem. O Brasil segue na segunda colocação no momento, somando 23 pontos. A seleção soma 8 vitórias e apenas uma derrota, atrás apenas dos Estados Unidos, pelo critério de desempate de 7. Já no masculino, não está tão bem assim, né? Nossa seleção masculina, olha, não está se encontrando, não está encaixando aí. Mas depois do feminino vem a etapa decisiva também do masculino. Esperar para ver o que vai acontecer com a seleção masculina. 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Deixa eu mandar um grande abraço aqui para o Jaibé Pelissari. Alô, Jaibé. Jaibé é o gerente aí do Sicredi ali do bairro Glória, que está aniversariando hoje. Felicidades para você, um grande abraço, muitos anos de vida. Fábio Almeida também, felicidades. Professora Jacira Ferreira Poleto, aquele abração, parabéns pelo seu aniversário na data de hoje. A Lolise Rodrigues, um abração também, parabéns pelo aniversário. A todos que estão aniversariando na data de hoje, nossos cumprimentos, parabéns pelo aniversário nesta data, né? Agora, 10h31, obrigado a todos. Obrigado, Tidão, que esteve com a gente na mesa técnica. Chegando o Arthur para assumir. Um grande abraço, obrigado mais uma vez. E voltamos amanhã a partir das 7h30 da manhã. Valeu demais. Até lá, gente. Fiquem com Deus.
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0: Muito bom dia já, senhor. E o senhor ainda está aqui?
1: Eu gosto de ficar aqui.
0: Ah, eu sei. Vivo estivesse, estaria completando hoje 79 anos, Antônio Carlos Moraes Moreira Pires, mais conhecido como Moraes Moreira.
1: Nem sabia que tinha morrido.
0: Ele foi um músico brasileiro que faleceu em 13 de abril de 2020, de infarto. Moraes esteve envolvido na gravação de 40 álbuns completos com os Novos Baianos e o trio elétrico Dodô e Osmar, além de mais dois álbuns com o guitarrista Pepeu Gomes. Tornou-se um dos compositores mais versáteis do Brasil. Sintetizou gêneros como rock, samba, choro, frevo, baião e música erudita. Lá vem o Brasil descendo a ladeira, parte de uma cena real. Uma mulher negra descendo uma ladeira no Rio de Janeiro, observada por Moraes Moreira e João Gilberto. Essa imagem se transforma em símbolo da energia, graça e força do povo brasileiro, com destaque para as mulheres. A letra valoriza figuras como a passista de primeira e a mulata em pleno movimento, ressaltando a mulher como referência de resistência, beleza e vitalidade cultural. Portanto, Antônio Carlos Moraes Moreira Pires, se vivo, completaria hoje 79 anos. Ele nasceu em 8 de julho de 1947, faleceu em 13 de abril de 2020. Dia Mundial da Alergia. Não é alegria, é alergia. Dia Internacional do Sacolé, Dia do Padeiro, Dia Nacional da Ciência, Dia Nacional do Pesquisador Científico, Dia da Bandeira no Rio de Janeiro, aniversário de Dois Riachos no Alagoas, Ouro Preto em Minas, Cipó na Bahia, Floriano no Piauí, Treviso em Santa Catarina e Dia da Emancipação no estado do Sergipe. 189 dias já se foram, faltam 176 para acabar o ano. Estamos aí com o sol brilhando, temperatura agora marca...

0: 10 graus e vamos diretamente aí para São Joaquim com o Ronaldo Coutinho saber mais sobre o tempo.
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0: Muito bem, 10h43, meu caro Ronaldo Coutinho, com as informações do tempo aí, sol está brilhando. Vai durar pouco aí essa alegria para as donas de casa secarem a roupa, Coutinho? Bom dia.
2: Bom dia. Ah, tem hoje e amanhã, que sexta-feira já muda o tempo. Aqui a umidade já chegou a 17% agora. E a temperatura subiu, 14 graus. É aquele efeito de deserto, né? A umidade lá embaixo, a temperatura sobe rápido. Mas também quando chegar a noite, desce rápido. Então, vai manter tempo bom vocês também. Temperatura aí vai subir não tão rápido quanto a gente, porque o ar aí não está tão seco quanto aqui. Mas mesmo assim deve chegar a uns 15, 14, 15, 16 graus. E a noite também esfria. Amanhã pode ter ainda algum pontual negativo, maior parte entre 0 e 4 graus. E a tarde fica agradável, uns 15, 18 graus, até um pouquinho mais. Talvez até 20 possa chegar. Na sexta-feira já tem chance de chuva pela manhã. Pode até ter geada durante a madrugada, mas não deve aparecer. E aí tem condição de temperatura não tão alta, fica com nebulosidade, condição de alguma chuva, com ou sem trovada. No sábado também tem chuva, trovada, período de melhora, e vai melhorando no domingo com frio e novamente geada na segunda e terça. Da Climatera, Ronaldo Coutinho.
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0: 10 horas e 50 minutos, temperatura está nos 10 graus, manhã de tempo bom em Vacaria, mas temperatura baixa ainda, né? O típico sol aí de geladeira e, segundo o Coutinho, frio ainda, né? No amanhecer da quinta-feira, hoje à tarde será mais ameno, mais agradável, mas hoje e amanhã apenas com sol. Depois já vira o tempo novamente e teremos chuvas, possivelmente aí na sexta, no sábado também. E já para outra semana voltam as temperaturas baixas, mas o sol deve predominar. 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Daqui a pouco nós vamos falar aí a respeito da nova regulamentação municipal com relação aos veículos autopropelidos, né? Houve um projeto do Executivo que recebeu propostas de alteração aí por parte da Câmara de Vereadores, vereador Luciano Ramos e também o vereador Jorge Pires. Eles estarão conosco dentro de instantes aí para falarmos mais a respeito deste assunto e quais serão as exigências aí que a nova legislação trará com relação à condução desse tipo de veículo. Daqui a pouco nós vamos falar sobre isso no programa. 10h53, é hora de chamarmos a Tita Almeida, que com esta manhã fria tem novidades quentes aí diretamente do Armazém Natural. Tita, bom dia!
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0: 11 horas e 4 minutos, estamos de volta aí com o Comando Geral nesta manhã de quarta-feira, hoje 8 do mês de julho de 2026. Temperatura segue aí nos 10 graus aqui em Vacaria. Alô, seu Quevedo aí, grande abraço, obrigado pela companhia nesta manhã fria, trabalhando aí, como sempre, né? Um bom trabalho também. Vamos trazer agora o programa Conexão Cidadã com as informações da Prefeitura Municipal de Vacaria, com vários destaques importantes nesta terça-feira. E lembrando antes disso, que hoje é quarta-feira e tem ofertas especiais aí no supermercado Sacete. 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Destaques, então, do Conexão Cidadã, entre eles a saúde alerta sobre a vacinação contra a gripe. O índice da vacina nas crianças continua muito baixo, nos idosos também. Precisa melhorar. Conexão Cidadã já está no ar.
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27: Olá pessoal, bom dia, um forte abraço a todos e o desejo de uma ótima quarta-feira. Aqui estamos com as informações do governo municipal. O NEAP, núcleo especializado que presta atendimento a estudantes e seus familiares, mudou-se e agora está funcionando junto ao SEMACS. Esse serviço é prestado por 6 profissionais especializados, entre eles 3 psicólogas, que atendem estudantes que apresentam dificuldades no processo de aprendizagem. A assistência é também estendida às famílias e o atendimento funciona na forma de agendamentos. A professora Jéssica Giroto é a referência do centro na Secretaria Municipal de Educação, que cuida da educação inclusiva. E ela nos fala sobre esse serviço e também nos traz orientações, inclusive sobre os agendamentos.
1: Bom dia. Fala em nome da administração do NEAP. Você já conhece o NEAP? O Núcleo de Atendimento Educacional Especializado da Secretaria Municipal de Educação de Vacaria é um espaço que oferece apoio aos estudantes da rede municipal de ensino, que apresentam necessidades educacionais específicas. Nossa equipe é formada por 3 psicólogas, uma psicomotricista e 2 psicopedagogas, que trabalham em conjunto com as escolas e as famílias para promover a inclusão, o desenvolvimento e a aprendizagem dos estudantes. O atendimento acontece mediante encaminhamento da escola, após a avaliação das necessidades de cada aluno. Se você tem dúvidas sobre serviços oferecidos pelo NEAP, procure a direção da escola do seu filho ou entre em contato com nossa equipe. Estamos à disposição para orientar e acolher as famílias. Atenção, comunidade! O NEAP está atendendo em novo endereço. Agora, nossa equipe está localizada na Avenida Presidente Kennedy, número 2020, bairro Vitória, junto ao CEMAX. Todos os atendimentos continuam acontecendo normalmente, agora em um espaço preparado para receber estudantes e famílias com mais conforto. Se você possui atendimento agendado ou precisa de informações, procure o NEAP em nosso novo endereço ou entre em contato pelos canais oficiais da Secretaria Municipal de Educação. NEAP, Avenida Presidente Kennedy, número 2020, bairro Vitória. Esperamos por você. NEAP informa. Atenção às chamadas para atendimento. Um recado importante para as famílias dos estudantes atendidos pelo NEAP. Grande parte dos agendamentos e contatos da nossa equipe é realizada pelo WhatsApp. Por isso, pedimos que os pais e responsáveis fiquem atentos às mensagens e ligações realizadas pelo setor. Quando não conseguimos contato, muitos atendimentos acabam sendo adiados, aumentando o tempo de espera de outras famílias. Se você mudou de telefone, informe a escola ou o NEAP para manter seu cadastro atualizado. A comunicação entre família e equipe é fundamental para que os atendimentos aconteçam da melhor forma possível. O NEAP tem como objetivo integrar as ações que apoiam a educação especial na perspectiva da educação inclusiva, atendendo alunos da rede pública com necessidades educativas especiais que apresentam barreiras no processo ensino-aprendizagem. Nossa equipe realiza avaliações, intervenções breve, orientações às escolas, apoio às famílias, formação dos profissionais de educação e articulação com diferentes serviços para garantir que cada aluno tenha acesso às condições necessárias para aprender e participar da vida escolar. Nosso compromisso é construir uma escola cada vez mais inclusiva, respeitando as diferenças e valorizando o potencial de cada estudante. NEAP, trabalhando junto com as escolas e as famílias para promover uma educação de qualidade para todos.
27: A saúde alerta sobre a vacinação contra a gripe. O índice de vacina nas crianças e nos idosos está muito baixo e precisa melhorar. Levantamento divulgado na tarde de ontem mostra que o maior número de pessoas vacinadas em Vacaria não pertence aos grupos prioritários. Da população em geral, 8.169 pessoas já se vacinaram. Enquanto isso, nos grupos prioritários que estão sendo chamados para receber o imunizante desde o início do mês de abril, a procura ainda é baixa. Nos idosos, dos 12.204 com idade entre 60 e 79 anos, apenas 6.601 foram vacinados. Esse número representa pouco mais da metade da meta de vacinação. A situação é mais preocupante ainda junto ao grupo das crianças dos 6 meses aos 6 anos de idade. Em Vacaria, das 4.569 crianças nessa faixa etária, até agora, apenas 1.985 foram vacinados, ou seja, apenas 43% do total da meta. As autoridades de saúde do município alertam aos pais para a necessidade do encaminhamento das crianças para tomar o imunizante. Todas as unidades de saúde do município têm a vacina à disposição. O projeto Acolhendo e Transformando Através do Esporte já recebeu acima de 300 crianças na parceria com a Escolinha do Glória. Nesses primeiros 9 meses de funcionamento, o projeto vem apresentando importante crescimento com núcleos espalhados em vários bairros da cidade. O coordenador do Acolhendo e Transformando Através do Esporte, Renato Tilão, destaca a entrega do Centro Esportivo Peixe no bairro municipal como um espaço especial de incentivo às atividades. A cada dia, o projeto, que trabalha também pela inclusão, vem crescendo, informa Renato Tilão.
4: Paulo, aqui quem fala é Renato Tilão, coordenador da categoria de base do Grêmio Esportivo Glória. Venho parabenizar aí, né, o projeto aí do Centro Esportivo Peixe aí, que foi inaugurado aí, né, pelo nosso prefeito André, a Secretaria de Esporte, que oportunizou um campo de futebol sintético, mais uma quadra de vôlei, e onde vem aí dar oportunidade para essa nossa gurizada aí estar podendo praticar a prática esportiva, né? Então isso é muito bom, então nossos parabéns aí, né? Para todos os responsáveis por esse projeto aí. E também, né, Paulo, aí, fortalecendo o nosso projeto, continuamos firme com os projetos nos bairros, núcleo nos bairros, né? Então, onde nós temos aí oportunizado as crianças a estarem fazendo a prática esportiva, onde eles têm estado conosco, né? Onde a gente tem trabalhado a inclusão, a socialização, e também dentro disso oportunizar aqueles atletas que têm se destacado, trazendo eles para treinarem com as nossas equipes de competição aqui no Grêmio Esportivo Glória. Então, um projeto aí que tem tido um sucesso muito grande, cada vez mais nós estamos alcançando mais e mais crianças, né, dentro desse projeto, onde o projeto vem crescendo aí a cada mês. Então, é importante aí, né, poder fortalecer aí para todos que nos ouvem aí esse projeto, e as crianças, né, aquele que tem um filho aí, estão perto dos projetos do núcleo, para trazer ele até nós aí, para que nós podemos estar dando essa oportunidade e fazendo trabalho com eles aí através do futebol, onde a gente vai estar trabalhando, né, a questões esportivas, mas também a questão de socialização, a questão do respeito, a questão da inclusão, que é o que a gente quer para nossas crianças, é que ela tenha um futuro aí promissor pela frente aí.
27: A Taça Cidade de Vacaria, competição entra na reta final e tem jogos hoje à noite no DMD. As finais da edição desse ano estão marcadas para o próximo dia 24. Nessa competição participaram esse ano mais de 20 equipes, o que representa envolvimento direto de aproximadamente 400 atletas e dirigentes. O secretário municipal de esportes, Murilo Queiroz, nos fala sobre a competição e convida a comunidade para o evento de hoje à noite.
6: Bom dia, Paulo. Bom dia aos ouvintes da Rádio Fátima e da Rádio Esmeralda. Em primeiro lugar, quero agradecer pelo espaço para divulgar mais uma importante competição promovida pela Secretaria Municipal de Esporte e Lazer. A Taça Cidade de Futsal 2026 chega a um dos momentos mais aguardados da competição. Hoje à noite acontecem as semifinais no ginásio DMD, com início às 7h30. A programação da noite contará com 2 grandes confrontos decisivos. No primeiro jogo, Soliane Pinturas enfrenta a equipe do Action. Na sequência, Real Madrid encara a equipe do Morgueados. Os vencedores garantem vaga na grande final da competição, que já está confirmada para o dia 24 de julho. Aí eu vou dar... Fica no dia 24 ou talvez dia 31. Ainda está a definir essa data, tá? Ao longo do campeonato, tivemos partidas de alto nível, muita dedicação dos atletas e um excelente envolvimento da comunidade, que vem prestigiando cada rodada e fortalecendo ainda mais o futsal vacariano. Esse apoio é fundamental para o sucesso da competição e para o crescimento do esporte em nosso município. Em nome da Secretaria Municipal de Esporte e Lazer, agradecemos a todas as equipes, dirigentes, arbitragem e torcedores que fazem parte dessa grande competição. Com o apoio do nosso prefeito Andrezinho, a administração municipal segue investindo e incentivando o esporte como ferramenta de integração, saúde e qualidade de vida. Fica aqui nosso convite para toda a comunidade, hoje a partir das 7h30 no ginásio DMD. Venha prestigiar as semifinais da Taça Cidade de Futsal 2026, apoiar sua equipe e viver mais uma grande noite do esporte vacariano. Esperamos vocês. Muito obrigado e um grande abraço do secretário Murilo, ou Anelka.
27: E assim finalizamos o nosso encontro desta manhã de quarta-feira. Amanhã estaremos de volta neste mesmo horário. Até lá, bom dia.
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12: Estamos de volta nesta manhã aqui no Comando Geral e agora vamos falar a respeito do projeto que foi aprovado recentemente na Câmara de Vereadores, que regulamenta então a circulação dos veículos autopropelidos, com alterações que foram propostas pelo vereador Luciano Ramos e também pelo vereador Jorge Pires. Eles estão aqui conosco para falarmos um pouco mais a respeito desse projeto, as alterações propostas. Claro que teve uma repercussão e para que a nossa comunidade entenda o porquê dessas normas que a partir de agora estarão valendo para a circulação desse tipo de veículo, que nós temos verificado, tem aumentado, né? As pessoas têm adquirido esses veículos e muitas lojas também estão surgindo aqui que comercializam esse tipo de produto. Vereador Luciano Ramos, bom dia, bem-vindo.
5: Bom dia, Léo, bom dia, Jorge, bom dia a todos os ouvintes da Rádio Esmeralda e, por consequência, a toda a região de Vacaria também que está nos ouvindo neste momento.
12: Vereador Jorge, bom dia também, seja bem-vindo.
13: Bom dia, Leonardo, bom dia, colega Luciano Ramos, bom dia a todos que estão nos ouvindo hoje nessa manhã gelada em Vacaria e região. Estamos aí, Leonardo, para poder esclarecer alguns pontos sobre a legislação atualmente.
12: Bom, nós tivemos então a aprovação na última segunda-feira, né? E o projeto era do Executivo, houve essas alterações aí que os senhores propuseram. E o que é o objetivo dessa mudança ou dessas regras, esse regramento aí que está aí, não é, vereador Jorge?
13: Pois bem, até reforço algumas palavras que podemos falar ontem, né, Luciano, na sessão ordinária da Câmara. Esse projeto ele não é uma invenção, ele não surgiu do nada. É uma determinação legal, é um desdobramento legal que vem a nível nacional, que obriga o município a se posicionar quanto à regulação desses itens, né? Dessa questão de mobilidade dos autopropelidos, dos veículos elétricos. Então, Vacaria veio se movimentando, esse projeto ele pertence ao município, ao executivo, Secretaria de Segurança Pública, aí, em nome do seu secretário, até um abraço ao Coronel Paim, fez um estudo prévio, levantou informações com órgãos públicos, órgãos de segurança, com o setor privado, trabalhou durante alguns meses para apresentar esse projeto para a Câmara e juntamente com o vereador Luciano, aqui os gabinetes se reuniram para poder analisar sobre a ótica de nós já sermos agentes de segurança, para poder dar uma melhorada, né, Leonardo? Então, esse projeto ele veio como uma obrigação legal e é compreensível que isso cause um pouco de estranheza num primeiro contato, porque não existia nenhum regramento. Então, todo mundo andava da forma como queria, se vendia deliberadamente e a gente notou que alguns problemas vinham sendo causados. Nós fomos várias vezes acionados durante o ano sobre problemas relacionados a esses veículos e a gente não menciona só a questão dos adolescentes, como também pessoas idosas, que às vezes por um descuido, alguma situação no trânsito, nós temos uma mobilidade tradicional com veículos grandes, que uma encostada num veículo desse pode acarretar até a perda da vida ou uma lesão grave. Então nós tomamos essa deliberação dentro da Câmara com os gabinetes para a gente poder ajustar essa legislação e apresentar para todos os vereadores algo que pudesse, a primeiro momento, ajudar com essa harmonia da nossa mobilidade urbana, do nosso trânsito hoje, porque não só a questão de deslocamento, mas também a integridade e a vida das pessoas dos nossos munícipes.
12: É como eu disse no início, né, por conta dessas exigências, essas alterações no projeto original, claro que houve uma repercussão, né, vereador Luciano, mas isto é em objetivo de garantir a segurança das pessoas e regulamentar, né, porque se havia uma proposição anterior que o município seria o responsável, ele fez a sua parte, mas a Câmara também, os vereadores, como fiscalizadores do trabalho, também podem opinar e, por conta disso, vieram essas mudanças.
5: Com toda certeza, Léo, porque a gente recebe muitas indagações, e como vocês também devem receber, é a respeito da competência municipal. E isso o CONTRAN deixou muito claro na resolução 996 de 2023, e ele coloca que a circunscrição sobre a via será do município e o município deverá fazer as leis que regrem a forma como esses autopropelidos serão utilizados no nosso município. E isso veio para o colo dos municípios de uma forma que nós começamos a ver agora, nesses últimos tempos, principalmente em Vacaria, um crescimento gigantesco destes equipamentos.
12: Isso que nós estamos no inverno, no verão será maior.
5: Será ainda maior. E o que a gente começou a diagnosticar, juntamente com a Secretaria, como o Jorge falou, que a Secretaria por estar ligada à Guarda Municipal e ver dioturnamente esses veículos nas ruas cometendo infrações de todos os tipos. É infração deles andando na contramão, as pessoas estacionando em cima das calçadas, andando em cima das calçadas, não respeitando paradas obrigatórias. Então, isso o município acendeu o alerta. Nós precisamos fazer algo que discipline. Não que proíba, mas que discipline, que dê alguma ordem para o que está acontecendo, até mesmo para que nós conversávamos ali fora a respeito dos nossos filhos. Quem está nas ruas hoje utilizando a grande maioria desses equipamentos são os nossos filhos, menores de idade, que são o nosso bem maior, algo que nós temos que cuidar com o maior zelo possível. E hoje, do jeito que está, uma criança de 7 anos de idade, se o pai comprar esse equipamento para ele, ele poderia conduzir tranquilamente. Tranquilamente é óbvio que não, né? Mas poderia estar amparado.
12: Não havia proibição nenhuma, né?
5: Estava amparado a poder conduzir esse veículo.
12: Bom, o que que muda, então? Nós temos uma idade mínima, entre 14 e 16 anos, pelo que eu entendi, precisa ter uma autorização. Como é que funciona?
5: Isso foi algo que nós entramos em consenso com o Jorge, que não havia vindo, né, na original, que era a respeito desta limitação. Então nós colocamos que a idade de 14 anos apenas com autorização dos pais, expressa. E acima de 16 anos está liberado devido à legislação federal que já estaria liberando para que eles pudessem conduzir. Então nós limitamos a idade de 14 a 16, 14 a 16 com autorização dos pais e 16...
12: Por escrito,
5: essa autorização por escrito. E de 16 acima está liberado sem a CNH, né? Sem a carteira de habilitação.
12: Bom, existe divisão desse tipo de veículo conforme a potência dele, como é que funciona?
5: A potência desses veículos, eles podem ter até 1.000 watts de potência, atingir até 32 km/h. Então, são essas exigências que as pessoas têm que se atentarem, e todos eles na revendedora já vêm com estas especificações. Então, quem adulterar isso estará também incorrendo em uma infração estipulada pela lei.
12: Tem que existir um local específico para que eles circulem? No caso, seriam ciclovias, ciclofaixas? E como é que fica essa situação? Porque nós não temos muitos espaços destinados, não é, vereador Jorge?
13: Sim. Quando a gente sai do eixo das grandes cidades, regiões metropolitanas, a gente verifica essa ausência de ciclovias. A lei, ela traz como regra geral a utilização em ciclovias. Na falta de, aí surgem as exceções que a própria lei, essa que foi aprovada, traz. Que não existindo ciclovias, essas motos elétricas deverão circular na pista de rolamento no bordo direito e não no acostamento. A única exceção para que possa ser esse item circular no acostamento seria nas vias de grande fluxo, como as BRs que compõem o nosso município.
12: No perímetro urbano.
13: Tanto a BR-285 quanto a 116, aí há exceção para que esses veículos transitem no acostamento. Então foram adaptações que a gente foi fazendo para evitar, porque pela legislação federal ainda existe uma dúvida, não há jurisprudência ainda o suficiente, para que nós, por exemplo, morador do quilômetro 5, como faria para transitar?
12: Exato.
13: Se ele precisa necessariamente passar por uma BR? Então essa lei vem para trazer essa comodidade agora, essa segurança, para que ele possa se deslocar pelo acostamento, pela BR, e aí ao primeiro passo, ao primeiro momento que ele verificar uma via municipal, ele já poder se utilizar de acordo com o regramento atual.
12: Bom, além da velocidade máxima permitida, tem que usar também todos os equipamentos de segurança, o capacete, né? Tem que respeitar as normas do Código de Trânsito.
5: Sim, isso é algo que já veio também da Secretaria de Segurança com essas determinações e que é de suma importância, né, Léo? Porque você não pode andar ou circular em um veículo desta proporção, porque eu digo que a moto, motoneta, ciclomotor ou autopropelido, você é o para-choque.
12: Sim.
5: Tu imagina uma queda de um filho teu com 10 anos de idade ali, o que pode ocasionar se ele não estiver utilizando os equipamentos obrigatórios de segurança.
12: E outro detalhe que a gente até observou, os mais atentos aí viram nas ruas, um equipamento como esse que carrega uma pessoa só, né? Está comercializado como para uma pessoa, Não raro a gente vê um adulto e uma criança. E sem capacete, sem proteção alguma.
5: É, isso foi algo que chegou para nós na Câmara também como sugestão e reclamação também, que nós estaríamos proibindo que transportassem passageiros. Não, os veículos eles são propícios a transporte passageiros. O que nós limitamos e proibimos é que menor de idade transporte outro menor. Isso está proibido na lei. Apenas pode transportar crianças acima de 10 anos... como o CTB já prevê, acima de 10 anos, e a pessoa que for maior de idade, que for acima de 18 anos, poderá transportar passageiro.
12: Bom, falamos aqui da questão da circulação, né, dos equipamentos, que devem ser respeitadas as normas também, e a questão do estacionamento, como é que fica desses veículos?
13: Pois bem, Leonardo, a partir dessa legislação aplicada, ela deve estar sendo sancionada ainda pelo prefeito, acho que ainda não foi. O próprio município vai emitir alguns regulamentos, vai fazer regulamentações relacionadas ao que foi disposto na legislação, como, por exemplo, o estacionamento. Nós víamos, então, um problema que havia latente, que era necessário ser resolvido, que era esse problema. Veículos estacionados em cima de calçadas, na contramão. E aí agora cabe ao município, como órgão competente, a partir de um regulamento, estabelecer como serão efetuados os estacionamentos. Se no estacionamento das motos normais, se virar uma outra situação. O Luciano tá mais a par dessa situação, até por conta da Guarda Municipal.
5: É, até tem alguma determinação a respeito dos estacionamentos serem obrigatórios hoje, na zona onde há específico para as motos. Eles estão proibidos de estacionar em locais onde a zona azul é para os veículos, até mesmo porque eles não têm placa. E por não existir placa, eles estariam teoricamente isentos do estacionamento. E por estarem isentos, então eles têm que estacionar no local destinado às motos.
12: Então nós temos aí uma série de regras a serem obedecidas. O vereador tocou na questão da placa. Licenciamento não existe para isso.
5: Não, nem licenciamento, nem carteira de habilitação. Isso não está previsto ainda. Mas existem alguns estudos no Congresso Nacional que eles querem determinar algumas penalidades e até mesmo registro para esse tipo de veículo, mas a gente sabe que agora é época eleitoral, não vai ter nenhum deputado federal que vai querer se indispor em um tema tão polêmico quanto esse, que eu duvido muito que saia do papel daqui 6, 7, 8 meses.
12: Bom, falamos aí de uma série de questões, né, e cuidado que as pessoas devem ter, como o vereador Luciano disse, porque são praticamente crianças, né, que acabam dirigindo esses veículos e agora, com essa regulamentação, não será mais permitido. Como é que vai funcionar a fiscalização?
5: A fiscalização, ela se dará tanto pela Brigada Militar quanto pela Guarda Municipal. O agente flagrando aquele condutor que esteja incorrendo em infração, tanto de trânsito quanto da lei que vem do nosso executivo, que é a 098, o projeto de lei 098 com o substitutivo 02, eles poderão utilizar as sanções que está na lei, que é até mesmo o recolhimento. Primeiro, advertências por escrito,

0: das notificações ali é a multa. É a multa e o recolhimento. Ou seja, você tem a chance de andar correto. Eu sempre digo, quando eu era comandante da guarda, ainda as pessoas falavam, Jorge, que nós tínhamos, que o município tinha uma indústria de multa, quando saía multas, né, da guarda, ou da brigada, ou da PRF. Que o Estado tem uma multa, uma indústria de multas. E eu sempre dizia, eu desafio a todos vocês, quebrem esta indústria. E para quebrar a indústria que é de multa, não cometa infração. Não faça infração de trânsito, que não haverá multa. E daí não terá o problema de dizer que você tem uma indústria de multas. Não tem. Não tem arrecadação. Se não tem a multa, não tem arrecadação.
1: É, bom, o assunto gerou debates, né? A gente sabe que um dos pontos que o senhor citou é a questão das multas, que poderiam onerar aí o bolso dos contribuintes que já são, né, castigados aí por tantos impostos. A questão da comercialização, os comerciantes também sentiram esse baque? Procuraram os senhores para falar alguma coisa, reclamar? Como é que foi essa
2: situação? Sim, sim. Não, tanto anteriormente houve algumas discussões, a gente procurou ouvir o comércio, como posterior à própria aprovação, foram feitos contatos, a gente busca sempre informações, a gente precisa dessas opiniões para compor e resolver este problema. E é totalmente aceitável que existam queixas, porque a partir do momento que você coloca regramentos em relação a isso, é óbvio que vai afetar diretamente a venda. Porque se de uma maneira deliberada existe um valor, um número X de vendas, quando você restringe uma idade, restringe um estacionamento, restringe algumas situações, algumas pessoas deixam de buscar. Eu acredito que não haverá impacto, porque o movimento pelo autopropelido, pelo elétrico, ele é natural, como você mesmo referiu. Nós estamos no inverno e ainda existe. No verão isso vai aumentar. Então, a gente procura conversar. Eu tive contato com alguns comerciantes, inclusive. Hoje, até me surpreendi, já possuem aproximadamente 15 lojas comercializando esse tipo de veículos aqui em Vacaria.
1: É um número expressivo.
2: Ou seja, a demanda é alta e ainda tende a aumentar. Mas a gente explica para eles que, como nós vivemos nessa questão coletiva da mobilidade, é uma questão de segurança, porque diante de um veículo convencional, o veículo elétrico ele é muito pequeno. Ele se torna o para-choque, a própria pessoa é o primeiro contato. E um tombo, uma abalroada, que a gente fala, pode acarretar danos graves à vida. Então, Leonardo, eu usei esse exemplo e eu gostaria de reforçar que até esses dias teve divulgado na internet um caso de uma jovem que foi lançada de cima de uma ponte que seria pendurada por uma corda. E infelizmente não conectaram a corda e ela acabou falecendo com o tombo. Até aquele momento não existia grito de que precisava uma legislação para regulamentar aquilo. Precisou uma tragédia para que pudesse gritar para os nossos legisladores dizendo, olha, pelo amor de Deus, devemos regulamentar isso, vamos impedir que idades específicas não pulem, que determinada corda não seja utilizada, que os profissionais fossem habilitados. Então a gente tem que usar essa analogia hoje para evitar de que precise uma catástrofe, precise um acidente grave para que a gente possa enrijecer e assim, aí sim seja compreensível essas normas um pouco mais restritivas. Então a gente quer aplicar isso de uma maneira prévia, preventiva, evitando qualquer dano à saúde e à vida do nosso munícipe.
1: E infelizmente o Brasil ainda age desta forma, né? Esperando acontecer alguma coisa para que o legislador se atente àquela situação e aí tome alguma providência.
2: Exatamente.
1: Bom, pelo que eu vi também, além da fiscalização, né, de todo o trabalho que os órgãos de segurança devem fazer, o município também tem que fazer a sua parte nas campanhas educativas.
0: Sim, com certeza. Nós colocamos até ao final, no artigo 19, o seguinte termo. O município promoverá campanhas educativas periódicas sobre o uso seguro dos equipamentos de mobilidade individual autopropelidos, nos termos das diretrizes do Código de Trânsito Brasileiro. E também colocamos que na venda, na revenda deste equipamento, que os comerciantes forneçam sempre aos compradores um material didático, podendo ser até mesmo online. Isso de suma importância para que as pessoas tenham o mínimo de noção como se portaram no trânsito, o mínimo de noção como aquele aparelho se comporta no trânsito. Eu tive contato também, Jorge, com alguns revendedores e um me confidenciou, Léo, que ele, ao vender o autopropelido a você, ele te chama em um terreno baldio, ele te mostra como funciona, ele te dá tipo uma aula ali, como ela vai funcionar. E fornece à pessoa uma

0: hora gratuita, ele paga essa hora em um CFC. Para que a pessoa vá lá, receba umas aulas de prática naquele equipamento e teórica. Ele me disse que ele tinha vendido, sei lá, acho que uma centena já de equipamentos e apenas uma pessoa tinha ido no CFC. Sabe, então, muitos não se ajudam também. As pessoas não querem o compromisso, elas não querem a responsabilidade. E daí, como o Jorge citou, né? Quando as coisas acontecem, daí volta para o legislador que estava vendo as coisas acontecerem e não tomou nenhuma providência.
1: É aquela história que nós falamos ali fora do ar, né? Sempre vai, vai chegar no poder público. Mas por que não fizeram nada? É a mesma coisa se fala com a questão das multas, como o senhor mesmo falou. Ó, vamos acabar com a indústria? Sim, vamos acabar. Vamos respeitar as normas, que aí não terá multas. Né? A decisão está nas nossas próprias mãos, na verdade. Senhores, quero agradecer então pela presença e vamos aguardar agora, com o passar dos dias aí, como vai se desenhando a situação, né? Através aí da lei que veio, como foi dito aqui, para regulamentar, para proteger também a comunidade, não é, vereador Jorge?
2: É isso. Leonardo, a gente reforça, deixa consignado, que a legislação ela é produzida a partir de um problema. Não há necessidade de criarmos leis se não existe um problema. E essa lei vem para tentar sanar. A gente não tem pretensão de resolvê-lo 100% num ato só. Então, mesmo com ela aprovada, estamos recebendo opiniões, né, Luciano? Estamos fazendo demandas, estudos técnicos, porque já tem solicitações em relação até à própria potência. E, então, a gente está buscando, com o passar do tempo já, alguns elementos para que a gente possa melhorar. O objeto da lei é entregar algo que seja viável ao cidadão de sua forma coletiva, que possa conviver em Vacaria de maneira harmoniosa. Então, essa lei não é estanque, não é nada que não seja mutável. Né? A gente sabe dessa estranheza porque é o primeiro contato com uma legislação que vai regulamentar uma coisa que até então não existia. Então a porta dos gabinetes da Câmara de Vereadores está aberta para receber as pessoas que têm dúvida quanto a isso. Essa questão educacional que o Luciano colocou ela é muito importante porque, por simetria legal, a gente não pode obrigar o CFC a fornecer. Esse empresário que paga, ele paga por voluntariedade, ele não é obrigado a fazer isso, mas que a gente possa criar esse movimento educacional para que as pessoas alcancem efetivamente o que está escrito na lei e possa contribuir para esse trânsito harmonioso, mais ágil, menos custoso, e a gente possa também fazer com que o nosso comércio progrida em relação a isso. Muito obrigado, fico agradecido pela oportunidade de dar essas explicações hoje.
1: Obrigado, vereador Luciano, também. Estamos à disposição sempre.
0: Obrigado, Leonardo. Agradeço a Rádio Esmeralda pelo espaço para que a gente possa esclarecer o serviço do vereador. Porque nesses dias a gente escuta muitas coisas a respeito que o vereador não faz nada. Mas esta é a função do vereador. Nós estamos ali para legislar, para receber as leis, ler as leis e, se acharmos por conveniente, como achamos nesta, modificar, emendá-la, substituí-la e fazer melhorias, não piorá-la, mas melhorias para que a nossa comunidade tenha maior segurança jurídica, porque era algo que nós vimos que estava latente, nós precisávamos fazer alguma coisa. Só que as pessoas, elas, nesta geração que nós estamos, Leonardo, nós temos que aprender a escutar os nãos. E nós estamos numa geração mimimi que o não parece um tapa na cara. Parece a maior ofensa do mundo. E não. O vereador, não só porque ele é um político, ele tem que aprender a dizer não para algumas coisas e saber que algumas coisas têm que ser cortadas na carne para que a gente possa melhorar ali na frente. Então, é algo que a comunidade tem que entender e, como o Jorge disse, os nossos gabinetes estão de portas abertas, as pessoas podem ir até a Câmara, conversar conosco, os WhatsApps, as redes sociais estão aí. Entre em contato, indaguem o seu vereador, indaguem aquela pessoa que você votou nela, para que cobre ela, que ela trabalhe como legislador.
1: Perfeito. Obrigado pela presença, vereador Luciano Ramos e vereador Jorge Pires, que foram os nossos convidados nesta manhã aqui no Comando Geral. Vamos ao intervalo e já voltamos.
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1: 8 minutos faltando para o meio-dia. A temperatura está agora nos 14 graus. Segundo o Coutinho, aí deve se elevar, então, atingindo 16, 17 graus na tarde de hoje. Chegamos ao final do Comando Geral, agradecendo aos nossos patrocinadores, também ao Arthur conosco na parte técnica, toda a nossa equipe que esteve reunida aí em mais uma manhã de trabalho. Você fica agora com Alexandre Garcia, segunda edição dos Classificados e depois o Jornal do Meio-Dia. Nós voltamos amanhã às 10:30. Até lá!
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14: Bom dia. Depois de a Transparência Internacional emitir uma nota dizendo estar estarrecida com a inação da Procuradoria-Geral da República do Brasil, com relação ao contrato de 129 milhões entre Vorcaro e a família de Alexandre de Moraes e os aportes do Taiaiá, com os irmãos de Toffoli sendo laranjas. Agora, uma organização que se chama Centro de Liderança Pública alerta para um fato que eu já ouvi de muito advogado que trabalha, que opera em tribunais superiores em Brasília, que eles perdem a corrida para os parentes, para os escritórios das famílias dos ministros, do Supremo, do Superior Tribunal de Justiça. Agora, essa nota diz expressamente que há uma vantagem de acesso, uma percepção de influência e um benefício econômico, né, de escritórios de parentes de ministros do Supremo e do STJ, e que o parentesco deveria ser um impedimento automático para autuar no tribunal, em que o advogado seja primo, sobrinho, filho, neto, da família do juiz que lá está. É óbvio, né? É que a gente está numa crise ética. Ontem eu fiz uma palestra de abertura no Conselho Federal de Medicina para dois congressos, um luso-brasileiro e um nacional, sobre bioética, e falei nisso, que o nosso principal mal é a decadência de moralidade e a nossa falta de percepção disso. A gente vai se acostumando com a anormalidade e se adapta a uma sociedade que esquece a ética. Aí vira lei da selva, lei do espertalhão, do mentiroso, do hipócrita. Né? Bom, a propósito, né? Eu estava vendo o ministro da Defesa, José Múcio Monteiro, está no Peru hoje, está desde ontem, porque lá há um encontro continental dos ministros de defesa das Américas. E hoje ele deve conversar com o subsecretário de defesa dos Estados Unidos, equivale a subministro, vice-ministro da defesa, sobre o que significa para os americanos, para as Forças Armadas americanas, a classificação de terrorista para grupos criminosos sediados no Brasil, em que a matriz é brasileira, mas estão presentes no mundo inteiro, segundo a Ana Paula Henkel, em 15 estados americanos. Eu estava revendo agora uma reportagem da TV portuguesa, não é de agora a reportagem, mas a descoberta de um grande laboratório, o maior de Portugal, talvez um dos maiores da Europa, pela Polícia Judiciária Portuguesa, laboratório de cocaína, do PCC. Ou seja, nós estamos exportando o crime, porque a matriz é no Brasil. Além de ocuparem as cidades brasileiras, a Amazônia, estão expandindo posições. Tem gente que diz que está maior que aqueles cartéis mexicanos, cartéis colombianos. Está maior. A TV portuguesa, há um ano ou mais, falava em 60 mil pessoas no mundo inteiro a serviço do PCC. Isso é gravíssimo. Aí a gente ouve o nosso ministro Mauro Vieira, ministro de Relações Exteriores, contestando numa carta que ele enviou para um deputado Evair de Mello, do Republicanos, que pediu informações, e o ministro diz que não trará benefícios concretos à classificação de terrorismo. Meu Deus, Portugal deve estar torcendo para que não haja mais, que se corte a raiz aqui. Né? Mas a carta, o que espanta é a afirmação da carta dizendo que há possibilidade de uso de força militar dos Estados Unidos em território brasileiro. Eu acho que é isso que o ministro da Defesa, José Múcio, está perguntando hoje lá para o secretário de Defesa. Eu teria que haver uma declaração de guerra para invadir o território brasileiro sem autorização das autoridades brasileiras. Nós já fizemos isso em relação à Colômbia, e a Colômbia autorizou o presidente da Colômbia autorizou um pedido do presidente brasileiro para agir naquela operação Traíra. Nós entramos no território da Colômbia. Os americanos trabalham, o DEA, né, que é o departamento que trata de combate a drogas, tem convênio com países sul-americanos. Eu acho que tem convênio com a Colômbia e com o Peru. E vão ampliar agora. Aliás, na Colômbia e no Peru, os dois derrotados não querem reconhecer o vencedor. O vencedor na Colômbia chega a dizer que o Petro está querendo dar golpe de Estado. Ele tem que entregar o poder dentro de um mês, em 7 de agosto. E está lá fazendo declarações absurdas. E lá na, E lá na vitória da Keiko Fujimori no Peru também, o perdedor está lá dizendo que não aceita o resultado, não reconhece a vitória da Keiko. Estranho, né? Aqui no Brasil houve manifestações não reconhecendo, mas o governo anterior reconheceu e fez a transição, pôs a equipe de transição à disposição do governo Lula. Né? Só que depois houve esse teatro que se traduziu por golpe, tentativa de golpe. Um teatro, todo mundo sabe, todo mundo viu. E o atestado disso foi dado pelo voto do ministro Fux, não é? De Brasília, Alexandre Garcia.
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21: Classificados, Rádio Esmeralda, começando com os anúncios de empregos. O Moinho Vacaria contrata.
20: homens para diversos setores, turnos, dia e noite, com ou sem experiência. Interessados devem comparecer na portaria do Moinho do Centro, segundas e quartas-feiras, entre 8 e 11 horas da manhã, munidos de documentos pessoais e carteira de trabalho. Clínica Doutor Hérnia contrata fisioterapeuta de ambos os sexos, contratação imediata. É obrigatório ter formação em fisioterapia e o CREFITO estar ativo. Desejável habilidade comercial e boa comunicação. Contatos devem ser feitos pelo fone, WhatsApp 9954-5394. Falar com Rubens. VNB Informática contrata auxiliar técnico de informática. É necessário ter conhecimento básico em informática, CNH categoria B, bom atendimento ao público, trabalho em equipe, proatividade. Interessados em enviar currículo pelo WhatsApp 3232-1692. Casal contrata empregada doméstica para trabalhar em sítio no interior de Capão Alto. É necessário disponibilidade para residir no local. Os proprietários oferecem salário e moradia livre de despesas. Contatos pelo fone WhatsApp 9150-6057, falar com a Natália. Chapeação e pintura. Vieira Car contrata preparador automotivo com experiência. Interessados, tratar com o Cleiton no telefone 9684-8132. Anúncios de imóveis. Aluga-se um apartamento semi-mobiliado com 3 quartos, 2 banheiros, sala, cozinha, área de serviço e garagem. Interessados, tratar no fone 9635-5597. Vende-se 2 hectares de lavoura em produção na estrada Capela da Luz, número 1888. Possui luz e internet fibra. Valor R$ 300 mil. Contatos pelo telefone 9956-7890. Veículos. Vende-se um trator Agrale 4200 por R$ 23 mil. Aceita metade em gado. Tratar no telefone 8123-4531 ou comparecer na rua Cassino Ricardo, número 500, bairro Jardim América. Animais. Vendem-se filhotes de pastor belga de Malinois com vacinas importadas em dia e pedigree CBKC. Maiores informações, entrar em contato no telefone WhatsApp 8122-3300. Classificados diversos. Compram-se florestas de eucalipto em pé e também lenhas e toras. Pagamento à vista com valor sob consulta. Tratar pelo fone 9700-1445. 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Na sequência, Jornal do Meio-Dia.
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6: Agora são 12 horas e 8 minutos e o tempo é bom em Vacaria. Temperatura agora, olha, temperatura a gente tem que até dar um sorrisozinho, 14 graus. E o tempo é bom hoje, a mínima foi de 1 com sensação de 2, 18 pode ser a máxima, 88 era a umidade, 88% baixou para 45%. Amanhã o tempo fica bom pela parte da manhã, mas chove à tarde, o que dizem os meteorologistas. 10 a mínima, 21 a máxima e 89% a umidade do ar. Na sexta-feira chove de novo, 11 a mínima, 16 a máxima, 90% é a umidade relativa do ar. Sol nasceu às 7h16 e está aí, brilhando, bonito. E às 17h41, pôr do sol, o vento aumentou um pouquinho, de 6 para 8 km por hora, e não há índice de pólen. E a temperatura, 14 graus.
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6: A Guarda Municipal atendeu o acidente com danos materiais no dia de ontem. Preso, acusado de estuprar deficiente lá na cidade de Jaquirana. Michel Temer diz que Vorcaro, diz ele, é figura doce, mas exagerou um pouco. Homeopatia é uma aliada a manejo do rebanho bovino no inverno. Ainda não há acordo sobre condições para renegociação das dívidas rurais. Exportações de gado vivo no estado cresceram 1.568%. Poxa, que crescimento, hein? Motorista morre em grave acidente na RS-324 em Passo Fundo. Ônibus é atingido por incêndio na BR-116 aqui em Vacaria, foi na manhã de hoje. Tudo isso e mais ainda o esporte. A partir de agora, no Jornal do Meio-Dia, dessa quarta-feira, para IMEC, tem tudo o que você precisa. 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Boa tarde, Elias. E vamos trazer o Marcos Duarte com o esporte. É contigo, Marcos.
23: Vamos lá então com as informações do esporte para você aqui na Rádio Esmeralda. 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Destacando para você informações da Copa do Mundo, ontem a Argentina fez uma partida contra o Egito que realmente chamou a atenção de todos, né? Estava perdendo 2-0, virou 3-2, passou a próxima fase da competição e com certeza, né, se credencia cada vez mais como uma das candidatas a disputar o título. Bem verdade. Outras seleções estão tentando isso de toda e qualquer forma, mas é algo que fica evidente. A força, né, que temos aí com respeito à própria seleção argentina. Amanhã começa as quartas de final, teremos dois jogos acontecendo, né, um jogo acontecendo, França jogando contra Marrocos às 17h. Na sexta-feira, às 16h, a Espanha jogando contra a Bélgica. Já no sábado, às 18h, Noruega e Inglaterra. Às 20h, a Argentina jogando contra a Suíça. Depois, é claro, vamos ter aí a condição de já chegarmos a uma semifinal da competição. É a Copa do Mundo já na sua reta final. Destacando a dupla Grenal, que continua os seus trabalhos visando o retorno das competições. E vamos ter aí algumas movimentações ainda no mercado. Sim, tem chegadas, saídas que ainda estão por acontecer na dupla. O Internacional, por exemplo, não descarta, né, vender nenhum jogador. Alan Patrick, que era inegociável até pouco tempo, agora já pode ser negociado. Há uma situação nesse sentido que, se o empresário do Alan Patrick encontrar um negócio que seja bom tanto para o atleta como para o Internacional, vai acontecer. Chegada de um centroavante, essa é colocada como sendo primordial para o Internacional neste momento. O Grêmio também tem movimentações, né? E nessas suas movimentações dá conta exatamente de ter chegadas e saídas. O técnico Luiz Castro está fazendo avaliações, vendo tudo o que está acontecendo até o presente momento, né? Os jogadores que hoje têm à disposição, aqueles que vão se tornar titular, quem sabe, a partir deste momento ou não. Mas o Gabriel Mac é um jogador que pode ser vendido, é mais um ativo do Grêmio que pode render valores, né, para que, sim, o Grêmio ainda contrate mais alguns jogadores. O Grêmio que também tem a situação, além do Mac, outros jogadores para poder chegar daí para o Grêmio, e tanto o Grêmio como o Internacional vivendo uma situação complicada financeira, atrasos salariais, isso acaba sendo algo que realmente incomoda muito, né, para a dupla Grenal nesse instante. Mas é algo que pode e deve ser superado, pelo menos se tem essa expectativa, logo ali na frente. Quero destacar para você também algumas informações com respeito à movimentação que se tem do Glória, que está treinando em dois turnos hoje, treinou pela manhã, volta a treinar à tarde. O objetivo é condicionar aqueles jogadores que estão aqui no Altos da Glória, deixar em condições de poder encarar a divisão de acesso que começa possivelmente no dia 2 ou até mesmo no dia 1º, jogo fora de casa contra o Santa Cruz, lá em Santa Cruz do Sul, que demitiu seu treinador e deve estar contratando Carlos Moraes para ser o treinador, então, nesta etapa que teremos logo à frente. E, com certeza, é um momento onde, né, a gente sabe que o Glória como o Santa Cruz tem um objetivo muito bem traçado, que é estar brigando pela condição de uma primeira vitória, né, no início do campeonato, que vai dar um ânimo muito grande para todos aí, né? Não resta dúvida, é esta possibilidade, é isso que deseja, né, aí tanto a equipe Glória como do Santa Cruz. Quanto à chegada de mais jogadores, deve estar acontecendo mais algumas chegadas nos próximos dias. O Glória, que hoje deve já estar tendo a chegada do jogador Zé Carlos, né, o goleiro, que vem por empréstimo, né, vem por empréstimo aí do Ipiranga de Erechim para a disputa da competição. Outros jogadores chegam também logo ali na frente, com certeza, para poder fazer, né, também a condição de estar na equipe para a disputa do campeonato que começa no dia 2, como eu falei. Ainda, além daqueles que já foram anunciados, vamos ter a chegada, né, de mais alguns jogadores nos próximos dias. A direção está atenta ao mercado e quer contratar, né, mais alguns jogadores que vão estar chegando aí para a competição, né? Um volante e também, quem sabe, mais um jogador, que esse jogador seja aí um atacante. Sim, existe esta possibilidade, alguns nomes estão sendo sondados, e isso realmente está no, na condição de ser realizado nos próximos dias. Temos a realização da Taça Cidade de Futsal, onde vamos ter jogos acontecendo hoje. Então já tem semifinal, você fica atento, vai para o DMD, confere toda esta movimentação que é bonita por demais, né, que está acontecendo aí no ginásio do DMD. Tá bom, gente? Então faço o convite. E não esqueçam, domingão tem campeonato de futebol de campo, quando teremos no campo do Simva, Santa Fé e Leicester pela manhã, 9h30, à tarde, União PDC jogando contra o Atlético Guerreiros e tem Resenha e Planalto. Já no campo do Cristal, Vila Nova jogando contra o Bayer pela manhã, Santa Cruz PCV à tarde, Vila Real e Academos no segundo jogo. 9h30 da manhã no Campo do Brasil, domingo tem Tempestade Ferroviário, a 1h30 São Caetano B e Boca Juniors e logo após Sport e Morgados. São jogos que teremos pela Série B nesta última rodada da fase classificatória. Já algumas equipes classificadas, outras ainda disputando para estar chegando à classificação. Tá aí as informações do esporte, segue no seu rádio, José Valdir Bosque, sequência do Jornal do Meio-Dia. A todos, uma ótima tarde.
6: Boa tarde, Marcos. Agora são 12 horas e 19 minutos, o meio-dia 19, o tempo é bom, sol brilhante. Sabe, Arthur, que a gente, quando o sol aparece, a gente fica renovado, a gente fica mais novo, mais com vontade de trabalhar, nada disso. É impressão nossa. Hoje de manhã estava danadinho. Cheguei aqui pelas 4 alguma coisinha, temperatura não era lá tão geladinha. 2 graus abaixo de zero, mas não era. A geada, essa sim, meu amigo. Essa, com certeza, ela acumulou de uma semana para aparecer toda essa noite e madrugada, porque estava danado, danado mesmo. Que foi de aflorescer a terra subiu para cima, inclusive. Eu mostrei agora uma fotografia que eu tirei na madrugada de um carro que está estacionado perto da minha casa. Parece que até dá uma impressão que é uma superfície lunar, né? Dá bem uma impressão. Subiu aquele gelo para cima, coisa de louco. É bonito para ver. Estava falando com o Jadir Nunes, o Didi, mora lá, está trabalhando para Transcavalim, lá. Ele está em Cubatão, deve ser em Cubatão. Diz ele que lá também esfriou bastante. Estava 19 graus. É, 19 graus para nós aqui já é praticamente verão. Eu vou mandar um friozinho desse para você aí, matar a saudade de vacaria. Ele é daqui, claro. Motorista morre em grave acidente na RS-324 em Passo Fundo. O motorista morreu após uma colisão frontal entre um caminhão Mercedes-Benz e um veículo Chevrolet Chevy, registrada nesta quarta-feira na RS-324, nas proximidades do trevo de acesso ao bairro Dom Rodolfo, em Passo Fundo. Segundo as informações preliminares, o automóvel invadiu a pista contrária e atingiu o caminhão. Com a força do impacto, o condutor morreu no local. A vítima mais tarde foi identificada como Marisney Roberto Arnold, 50 anos de idade, que era morador lá de Passo Fundo. O veículo ficou completamente destruído. O Corpo de Bombeiros Militar atendeu a ocorrência e o trânsito ficou em meia pista durante o atendimento. As causas do acidente serão agora investigadas pela polícia. Foi preso ontem pela autoridade competente ou as autoridades competentes um jovem com apenas 27 anos de idade, já condenado pela prática de roubo à mão armada em 2024, quando assaltou uma padaria aqui em Vacaria. Depois desse delito, ele foi morar na cidade de Bom Jesus, mas não adiantou quase nada, ele acabou sendo preso do mesmo jeito. 2/3 das mulheres que buscaram atendimento médico no sistema de saúde após sofrerem agressões em ambiente doméstico relataram que o episódio não foi uma ocorrência isolada, mas a repetição de violências anteriormente. Os dados constam do Atlas da Violência, estudo desenvolvido pelo Instituto de Pesquisa Econômica Aplicada, IPEA, em parceria com o Fórum Brasileiro de Segurança Pública, FBSB, elaborado com base nos registros no Sistema de Informação de Agravos de Notificações, o SINAM, do Ministério da Saúde. Os casos de violência contra a mulher vêm preocupando as autoridades. Um dos casos mais recentes ocorreu na madrugada do último domingo 5, quando policiais militares encontraram um bebê apenas, prestem atenção, um bebê apenas um ano de idade mamando no peito da mãe que já estava morta. Ao atender uma ocorrência em uma residência em Cataguases, na zona da Mata de Minas Gerais. Que absurdo isso aí, meu Deus do céu. A mulher foi identificada mais tarde como Karen Aparecida Ferreira Rosa, 44 anos de idade. Seu companheiro, João Vítor Silva Coleta de Mata, 41 anos de idade, foi preso em flagrante por feminicídio. Em análise preliminar, ficou constatado que a vítima morreu por asfixia provocada por estrangulamento. Karen deixou 7 filhos e ainda 6 netos. Além do bebê de apenas um ano, encontrado ao lado da mãe, outra criança, também filha do casal, estava na residência no momento desse delito. Ao todo, as autoridades de saúde do país prestaram assistência a 186.117 mulheres vítimas de violência doméstica, com base, claro, na Lei Maria da Penha. Desse total, 100.800 declararam já ter sofrido ao menos um episódio de violência doméstica anteriormente. A sustentação desse ciclo frequentemente envolve estratégias de controle e isolamento por meio das quais o agressor limita o acesso da mulher às redes de apoio, familiares, amigos e serviços e amplia assim a sua dependência. Agora são 12h24, estou pedindo perdão para os nossos ouvintes, que eu passei um pouquinho do horário de chamar o break, mas vamos lá agora então, Arthur.
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6: Obrigado, Arthur. São 12h27, 12h27. O senhor e a senhora que estão ao redor da mesa com os familiares almoçando, uma boa quarta-feira, um bom almoço. Um avião de pequeno porte caiu na restinga da Meia Praia e Navegante de Santa Catarina na tarde. Equipes do Corpo de Bombeiros, Polícia Militar e Serviço Móvel de Urgência SAMU compareceram ao endereço e no atendimento das duas vítimas, que foram encaminhadas em estado grave ao hospital. A aeronave bimotor decolou do aeroporto Costa Esmeralda, em Porto Belo, com destino ao aeroporto de Bacacheri, em Curitiba, estado do Paraná. As causas da queda ainda não foram estabelecidas, mas o piloto do avião chegou a fazer contato com o aeroporto de Navegantes, solicitando a possibilidade de um pouso no local, pouso esse de emergência. O governo do estado gaúcho autorizou asfaltamento de duas estradas nos campos de cima da serra. O governador Eduardo Leite anunciou na última sexta que passou autorização para as licitações de pavimentação asfáltica de 8 novos acessos municipais e um novo lote de um acesso em andamento. Com essa medida, após o processo licitatório, todos os acessos asfálticos que ainda não estão em obras estarão com suas obras licitadas. Duas destas estradas que recebem aval da seleção das empreiteiras ficaram essas aqui dos campos de cima da serra. ERS 460, a entrada BR 285 em Monte Alegre dos Campos. E a ERS 456, que liga Pinhal da Serra, minha querida Esmeralda. Desde 2019, o governo do estado gaúcho investiu mais de 1 bilhão em acessos asfálticos, eliminando barreiras históricas de ligação entre municípios. Antes eram 62 municípios com acesso asfáltico, agora 31 acessos já estão concluídos, 22 estão em obras e outros 9 trechos devem ser iniciados dentro de pouco tempo, consolidando um novo ciclo de conectividade viável e também viária à integração territorial do Rio Grande do Sul. Com a autorização dessa sexta-feira, na Junta de Coordenação Orçamentária e Financeira, o JUNCOF, o Departamento Autônomo de Estradas e Rodagem, o DAIR, vinculado à Secretaria de Logística, Transporte, o CELT, adotará as providências necessárias para dar seguimento à Central de Licitações, a CELIT, às licitações em obras. O secretário de Logística e Transporte, Clóvis Magalhães, destacou que os acessos asfálticos são uma importante via de conexão com outras rodovias e municípios. Uma estrada asfaltada facilita o escoamento da safra e a conexão com outros centros urbanos, sendo um incentivo para o desenvolvimento das cidades. Ficamos muito contentes, diz ele, em dar essa importante notícia. O diretor-geral do DAIR, Liciano Faustino, reforça que as equipes de autarquia estão atuando para que todos os municípios gaúchos tenham acesso asfáltico. Estamos com obras em andamento e vamos continuar trabalhando para que essas próximas licitações aconteçam e as obras sejam iniciadas o mais breve possível. Para se ter uma noção, ERS 460, entrada BR 285, Monte Alegre dos Campos. ERS 539, entrada ERS 115, acesso a Santo Augusto, Nova Ramada. ERS 330, entrada ERS 317, Dois Irmãos das Missões. Entrada ERS 468, acesso a Três Passos. E também ERS 143, entrada ERS 143, Engenho Velho. ERS 711, entrada BR 116, acesso a Camaquã, Mariana Pimentel. ERS 456, Pinhal da Serra, a Esmeralda. ERS 608, Pedras Altas, Pinheiro Machado, Lote 2. ERS 531, Jacuizinho, Tunan. Sabe que agora eu acho que eu vou dar uma passadinha na minha terra. Asfaltado até Esmeraldas, é, mas o asfalto está, não está muito bom daqui até Esmeralda, mas nós vamos refazer de novo. E dali tu vai até o Pinhal da Serra, agora com asfaltinho vai ser uma beleza. Não sei se eu vou poder ir por esse asfalto, que demora um pouquinho. E dali eu já vou até a Anitta Garibaldi, saio na BR-116, dali é um pulinho para Alages. Assim fica bonito demais, né, Arthur? Fica beleza. Temos um comercial, né? É para lá que nós vamos, então.
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6: Obrigado, Arthur. Agora são 12 horas e 36 minutos. Os vereadores aprovaram durante a sessão ordinária desta terça-feira uma série de projetos de lei encaminhados pelo Poder Executivo que autorizam suplementações e abertura de créditos especiais para fortalecer ações nas áreas da saúde, educação, cultura, agricultura e assistência social. Entre as matérias aprovadas está projeto 127, que abre crédito especial 324.610 para a criação de atividade orçamentária específica destinada ao Centro de Atendimento à saúde. Os recursos provenientes do cofinanciamento estadual da atenção primária serão utilizados para custear despesas como a remuneração de profissionais, contratação de serviços médicos, locação de imóvel, aquisição de materiais e demais ações voltadas ao atendimento de crianças e adolescentes com transtorno do espectro autista, o chamado DTE. Também na área da saúde, foi aprovado o projeto de lei 129, que autoriza a abertura de crédito especial R$ 100 mil para apoio à capacitação dos agentes comunitários de saúde com recursos oriundos da emenda estadual. Na educação, os parlamentares aqui de Vacaria aprovaram também o projeto Lei 128, que destina 25 mil para a Escola Municipal de Educação Infantil, professor João Alberto Paim Borges. O recurso será aplicado na aquisição e instalação do piso modular emborrachado no parque infantil, proporcionando mais segurança à criança durante as atividades recreativas. Outro projeto aprovado foi o projeto de lei 125, que suplementa R$10 mil para a Secretaria Municipal de Cultura e Turismo também. O valor será utilizado na aquisição de réplicas de pontos turísticos do município, contribuindo para ações de divulgação e valorização do patrimônio local. Na área da agricultura, duas matérias recebem aval do Poder Legislativo. Projeto-Lei 123 autoriza a suplementação R$ 45 mil reais para aquisição de peças destinadas à escavadeira da Secretaria de Agricultura e Meio Ambiente, alterando a destinação de uma emenda impositiva originalmente prevista para...

0: Fundo Municipal dos Direitos de Criança e Adolescente. O recurso será utilizado na contratação de palestras, capacitações, oficinas, campanhas educativas e outras ações voltadas à promoção e garantia dos direitos da criança e adolescente, conforme deliberação do Conselho Municipal dos Direitos da Criança e Adolescente. Na área do esporte, os vereadores aprovaram o projeto 130, que autoriza a suplementação de 10 mil para a Associação Vacariense de Atletismo, a AVA, como é conhecida. O recurso será destinado para apoio ao projeto AVA na Escola, desenvolvido durante o ano 2026, junto à Secretaria Municipal e Estaduais aqui do município de Vacaria. Vamos agora ao comercial, já em seguidinha nós vamos trazer o Miro Santos. Vai lá.
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0: Obrigado, Arthur. Agora são 12h42. Olha, gente, encontrado um pato, bicho, ave, não bicho, é um bicho, ave, na Rua Conde de Porto Alegre, com a Protásio Alves, Avenida Protásio Alves, no bairro Imperial. Esse pato deve ser de alguém. Escapou, saiu, sei lá o quê. Está no terreno baldio número 787, ali na Protásio Alves, bairro Imperial. Deve ser de alguém. A ave de frio, de repente, saiu caminhando para esquentar um pouco o corpo. Está lá, ó. É um pato próximo a Conde de Porto Alegre, com Avenida Protásio Alves, bairro Imperial. Está enterrando o baldio ali, 787. Vai lá pegar o bichinho lá, a avezinha aí. O presidente do Senado, Davi Alcolumbre, do União do Amapá, rebateu nesta terça-feira uma declaração do líder do PT na Câmara, Pedro Uzai, de Santa Catarina, e disse que não tolerará tentativa de intimidações ou ameaças por causa da proposta emenda constitucional que acaba com a jornada de trabalho 6x1. A presidência do Senado.

0: Prado esclarece que esse tipo de ameaça e tentativa de intimidação não será mais tolerável. O ex-presidente da República, Michel Temer, do MDB, afirmou que ao conhecer pessoalmente o fundador do Banco Master, Daniel Vorcaro, achou uma figura muito doce e suave. Uma coisa é ser uma figura suave e outra coisa são as atitudes. Tem que fazer essa distinção, diz Michel Temer. Eu acho que ele exagerou, evidentemente, tanto ele exagerou que está acontecendo o que acontece, disse na segunda-feira no programa Frente a Frente do UOL. Temer, que foi presidente da República, contou que seu escritório foi contratado para tentar fazer uma liquidação privada do banco como a alternativa à realização pelo Banco Central. A região sul, o inverno, impõe uma série de desafios e também pecuária de corte, principalmente no Pampa Gaúcho. As baixas temperaturas e a ocorrência de geadas, como aconteceu hoje pela parte da manhã em todo o Rio Grande do Sul, redução da oferta e da quantidade de pastagem, também frequentes variações climáticas, exigem um manejo mais criterioso para preservar a saúde, o bem-estar e o desempenho produtivo do gado, ressalta a Emater Ascar. Diante desse cenário, a prevenção torna-se importante aliada do produtor. Entre as estratégias adotadas em muitas propriedades está a inclusão da homeopatia como parte do plano sanitário, integrada a boas práticas de manejo. O medicamento ou esses medicamentos homeopáticos auxiliam na imunidade e fortalecem a energia vital dos bovinos e ovinos nesse período, mas devem ser utilizados de forma bem correta. O Miro está aí? Vamos lá, prosar um pouquinho, Miro? É contigo, então.
1: Quando o inverno se instala no Rio Grande do Sul, ele não traz apenas o frio, vem também o ar seco, a permanência em ambientes fechados e uma série de condições que colocam a saúde dos olhos em risco. E é nesse cenário que aumentam os casos de síndrome do olho seco, conjuntivite alérgica e outras irritações oculares, exigindo atenção redobrada da população. Com a chegada da estação mais fria do ano, a Sociedade de Oftalmologia do Rio Grande do Sul, a Sorrigues, chama atenção para alguns fatores que podem comprometer o conforto e a saúde dos olhos. O ambiente mais seco, as mudanças na rotina e a maior exposição a agentes irritantes favorecem o aparecimento de quadros que reforçam a importância da prevenção e da observação dos primeiros sinais de desconforto. O inverno exige atenção especial com a saúde ocular, porque reúne fatores que comprometem a lubrificação natural dos olhos e aumentam a irritação da superfície ocular. O ar seco, o uso de aquecedores e o acúmulo de poeira em ambientes fechados favorecem sintomas que começam muitas vezes de forma discreta, mas podem evoluir e afetar a rotina. Entre os quadros mais comuns desta época está a síndrome do olho seco, que é a produção insuficiente de lágrimas ou por sua evaporação excessiva. O ressecamento da superfície ocular costuma causar sensação de areia nos olhos, ardência, vermelhidão, visão embaçada e maior sensibilidade à luz. Já a conjuntivite alérgica também tende a se intensificar neste período do ano, especialmente entre pessoas sensíveis a alérgenos presentes em ambientes fechados, manifestando-se por coceira intensa, lacrimejamento e irritação. A Sorrigues lembra que o mês de julho costuma concentrar campanhas de conscientização sobre o olho seco, justamente porque o frio intensifica os sintomas e amplia a procura por atendimento oftalmológico. Ainda assim, o cuidado precisa começar antes de os desconfortos se tornarem mais evidentes. Manter boa hidratação, evitar coçar os olhos, higienizar corretamente as mãos e não usar colírios por conta própria são medidas simples, mas fundamentais para proteger a saúde ocular. Outro ponto que merece atenção é o uso de óculos de sol no inverno. Mesmo em dias nublados ou frios, A radiação ultravioleta permanece presente e continua oferecendo risco aos olhos. Existe uma falsa percepção de que os óculos escuros são necessários apenas no verão, mas os raios UV estão presentes durante todo o ano. Já que os danos são cumulativos e podem se manifestar no longo prazo, mesmo sob o céu encoberto, isso pode ocorrer. Diante de sintomas persistentes como dor, secreção, coceira intensa, vermelhidão ou alterações na visão, a recomendação é buscar avaliação com um oftalmologista. O diagnóstico precoce permite identificar a causa do problema e definir a conduta mais adequada, evitando complicações e garantindo mais segurança ao paciente. Do jornalismo, Miro Santos.
0: Muito bem, Miro Santos. Agora são 12 horas e 50 minutos. O tempo aqui em Vacaria permanece muito bom. Temperatura não houve alteração por enquanto, 14 graus. Olha, só para ter uma noção, é uma questão que eu estava observando aqui. Não é fake news. Observando aqui um canal fora, inclusive, aqui da nossa cidade, nosso estado, nosso Brasil. De 2019 a 2022, nunca se prendeu ou se fez a apreensão de tanta droga. 2.250 toneladas de cocaína. Falei 2.250 toneladas de cocaína de 2019 a 2022. Mais 370 toneladas de maconha e depois outras tantas drogas, haxixe e por aí vai. Se isso aí fosse colocado no mercado em valor de hoje, daria, segundo pesquisadores, 400 bilhões. Veja como rende bastante essa mercadoria, né? A Guarda Municipal de Vacaria atendeu um acidente de trânsito com danos materiais e emitiu uma notificação com base no Código de Trânsito Brasileiro. E está na Guarda Municipal carteira de trabalho e cartão bancário em nome de Carlos André Alves Pinto, o Alves Pinto, aqui está Alves. E também cartão de Gabriela Vanaz e o cartão do SUS de Echali Trindade Mendes. É só procurar ali dentro do departamento da guarda. Já de volta, aguarde só um pouquinho.
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0: Obrigado, Arthur. Agora são 12 horas e 54 minutos. O presidente do Senado, Davi Alcolumbre, rebateu nesta terça-feira a declaração do líder do PT na Câmara sobre a indagação. Ele disse: não adianta querer me intimidar. A divulgação dos números de exportação do agronegócio no Rio Grande do Sul do primeiro semestre mostrou grande avanço de venda de gado em pé. Nos primeiros 6 meses do ano, o Estado faturou 222,9 milhões de dólares com o produto, crescimento de 113%. Só em junho foram 47,6 milhões de dólares, uma alta de 1.567%, resultado considerado um destaque absoluto pela Farsul, que divulgou as informações nesta terça-feira. Terminou sem acordo a reunião entre parlamentares e Ministério da Fazenda nas terça-feiras sobre montante, taxas e prazos para negociação das dívidas rurais. O grupo recebeu uma proposta da medida provisória, mas que ainda não alcançou um consenso nenhum. Presidente da Câmara, o deputado Hugo Mota, do Republicanos, manteve projeto de lei complementar que reduz tributação sobre os combustíveis na pauta de votação do plenário nessa última terça-feira. Posição do governo é que não há necessidade de analisar a proposta diante da retirada gradual da subvenção ao diesel e à gasolina, o que garantiria competitividade ao setor sucroenergético prejudicado pelo benefício. Representantes de sindicatos dos profissionais da saúde participaram de audiência nesta terça-feira na Assembleia Gaúcha do Estado para debater terceirização e as condições de serviços nos postos de saúde em Porto Alegre, também no Estado. Em um movimento arriscado, o governo, através do governador Eduardo Leite, vetou o projeto do deputado Rodrigo Lorenzoni, do PB, que retirava a taxa de emissão anual da certificação de registro do licenciamento de veículos, CRLV, no valor de R$ 114,09. A impressão do certificado é cobrada, ainda que desde 2019 o documento seja totalmente digital. Agora não dá para entender também os nossos políticos aqui. É você que faz, você mesmo faz do computador, vai ter que pagar para o governo. É, minha gente, um dia de certo melhora. A delegacia de Jaquirana, com apoio da Delegacia de Ações Criminosas Organizadas, Repressão, a Draco de Vacaria, cumpriu mandado de prisão contra um homem condenado a 9 anos e 9 meses de cadeia em regime fechado pelo crime de estupro de pessoa de deficiência sem capacidade para conseguir se desvencilhar do tarado. A prisão foi realizada em uma localidade de difícil acesso no interior de Jaquirana. A investigação foi conduzida pela Delegacia de Jaquirana com a Draco, prestou apoio operacional para cumprimento dessa ordem judicial. Além de atuar em investigações relacionadas ao crime organizado, a Draco auxilia as delegacias da região em operações que exigem reforço policial. Um idoso de 82 anos de idade foi vítima, mais uma vítima do chamado golpe do golpe do bilhete premiado. Ele teve um prejuízo de 64 mil aqui em Vacaria, mas eu não consigo entender. Caso foi registrado na polícia nesta segunda-feira como estelionato. Conforme o boletim de ocorrência, o crime aconteceu na manhã de 29 de junho, só veio à tona ontem, nas proximidades da pracinha localizada junto ao mercado público. O idoso foi abordado por um homem que portava um suposto bilhete de loteria premiado e uma nota de R$ 100. Em seguida, um segundo homem aproximou-se, passou a afirmar que o bilhete seria contemplado com um prêmio bem alto valor. Para dar credibilidade à história, esse suposto homem, que na verdade era um baita no golpista, realizou ligações telefônicas alegando manter contato com a gerência da Caixa Federal e convenceu a vítima de que seria necessário auxiliá-los para a retirada do prêmio de 250 mil que ele receberia no caso da retirada. É o que aconteceu. Na sequência, os criminosos convenceram a vítima a entrar em seu carro, possivelmente um Gol, e acompanhá-lo até as proximidades da agência bancária. No local, essa vítima foi induzida a transferir o saldo de sua conta, 64 mil, que absurdo isso aí, para uma conta bancária em nome de terceira pessoa, sobre a promessa de que receberia a sua parte do prêmio. Só que até agora ninguém mais sabe onde é que está o dito cujo aí. Tenente Coronel PM Ângelo Márcio Ferraz assumiu recentemente o comando do 10º Batalhão de Polícia Militar com sede aqui em Vacaria. 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A Lovato Premium Service, juntamente com familiares, participando do falecimento de Helena Moreira Dias, Maria, com 72 anos, esposo Celso Dias de Freitas, filhos Ivanete, Suzana, Nita, Vanira, Vanderlei, Nelson, Sérgio e Sidney, genros Elton, João, Libório e Reunir, noras Augusta, Leninha e Cíntia, netos, bisnetos, amigos e demais familiares anunciaram o falecimento de seu ente querido, convidam amigos e pessoas do seu convívio para participar das homenagens que são prestadas na funerária Lovato Sala 4, sendo as cerimônias religiosas despedidas no adeus terão início às 9 horas do dia 9 de junho. Em seguida, o féretro seguirá em cortejo para sepultamento no cemitério São Francisco. Funerária Lovato, a vida é um lugar de memórias, participou do falecimento de Helena Moreira Dias. Maria tinha 78 anos. Uma e um, fiquem com o Clube da Alegria todos. Uma boa tarde.
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9: 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Elizabeth Ritter de Vargas. 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

0: Ok. Atendendo você também, já se ligando com a gente, vem aí no União da Glória, dia 11, Carnaval de Inverno, dose dupla com aí o Pagode da Tinga de Caxias do Sul. 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
5: Aries. A quarta-feira chega com a oportunidade de enfrentar um medo que te impede de alcançar seus objetivos, ariano. Não deixe que a oportunidade de vencer essa barreira interior passe despercebida. Liberte-se. Cor do dia é o vermelho, número de sorte 47.
6: Touro.
5: Evite assumir compromissos demais, taurino. Não aceite tarefas que você claramente não será capaz de cumprir. O dia é de alerta para o excesso de trabalho ou de tarefas simultâneas. Não se deixe levar pela vontade de fazer muitas coisas de uma só vez. Cor do dia é o branco, número de sorte 49.
6: Gêmeos.
5: O romance estará no ar para você, geminiano. A hora é favorável para investir na vida amorosa, nos relacionamentos e no coração. A quarta-feira será favorável para resolver desentendimentos com o parceiro ou até mesmo conhecer alguém especial. Cor do dia é o laranja, número de sorte 41.
6: Câncer.
5: Novas alianças estão a caminho, canceriano. O momento poderá trazer alegria das novas amizades e parcerias profissionais. Esteja aberto para aqueles que cruzarem o seu caminho e valorize os relacionamentos. Cor do dia é o rosa, número de sorte 54.
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9: Ok, Super MA, Super Ventura, juntinho com a gente também aqui na programação. Alô, Leda, aquele abraço pra você, amiga. Aí, obrigado pela audiência, pessoal bacana já saindo para o trabalho, também ouvindo a gente, tendo trabalho, né? Pessoal bacana aí da Construção Civil. Opa, abraço, tarde maravilhosa de sol chegando aí pra você, atendendo também você que tá sintonizado, né? Oi, meu nome é Thalia, tá isso aí? Nosso abraço, já já vamos atender você, Thalia, já em seguida aqui na programação, né? É pra você que tá ligado com a gente. Olha, tem a música boa aí pra nós, gostaria de ouvir a música Carta do Marcos Roberto, se for atendida. Obrigado, muito obrigado, valeu, é o Fábio. Alô!
0: E aí, meu amigo Milton Ribeiro, boa tarde, quarta-feira. Temos aí com um solzinho quente, depois de uma manhã gelada. Temos aí na lida, ligado na 96,5. Oferecer hoje a programação, hoje aí, para os meus amigos aí. Ah, meu amigo Kiko, lá para Várzea, a Esquil. Meu amigo Pedrinho, o Roberto, mais conhecido como Moita. Seu Adão, Santana do Livramento. Tá ok, o Fernando, arrumador de fogão aí. Tá sempre ligado na programação também. Tá ok, Milton Ribeiro. Toca pra nós hoje aí. Aí vamos oferecer aí pra você aí, pro Arthur, pro Tidão, pro Juliano Branco, pro Duarte. E o meu amigo Miro Santos aí. Toca aí com o Joelma aí, porque chora assim. Oferecer a programação toda aí para meus amigos aí. Tá bom, Milton Ribeiro? O Luiz pede, Milton Ribeiro toca. Um abraço.

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3: Ok! Alô, meu amigo Luciano, tá visitando a rádio aqui, né? Ele que estará anunciando com a gente a partir desse mês de agosto, né? Aí pra você que tá sintonizado também aqui, né? A festa de ouro, é de ouro lá de Muitos Capões, dia 28 de agosto, sexta-feira de ouro, né? Aí pra você em Muitos Capões, que terá as grandes atrações, né? Sandro Coelho, os baileiros e também Fábio Quaraí, BN Produções e LP Produções aí, fazendo essa grande festa ali, né, em Muitos Capões, nesse dia 28 de agosto.

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1: Boa tarde, garotinho. Queria a música Estrada da Vida e queria oferecer para toda a minha família. E para minha amiga gringa, Gelso e Marcelinho e Marilene, Isabelle. Se for atendido, muito obrigada.

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5: Ok, lembrando que neste domingo haverá venda de churrasco, galeta, linguiça campeira no Salão da Igreja Nossa Senhora do Caravaggio, bairro Imperial. Lembrando para vocês, no sábado, a partir das 14 horas, pode passar já escolher, né, o seu, né? Valor a partir de 70 a 150, campeira R$50, espeto de galeto 10 pedaços R$50 aí para você. Neste sábado você já pode procurar ali no Salão da Imperial, né? Atendendo você também, já se ligando com a gente. Alô, boa tarde.
6: Boa tarde, garotinho. Manda um abraço aí pro Quicão do Bairro Municipal e pra música cabeleireiro aí. Hoje toca a música Só Dá Você na Minha Vida aí com o João Paulo e Daniel. E manda um abraço aí pros colegas da Construção Civil aí, tá? E pra vocês da rádio aí, obrigado.

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1: Boa tarde, garotinha. Aqui é a Raquel do Imperial. Gostaria da música do Zezé, Amigo das Estrelas, e oferecer para o meu esposo que está no trabalho. Se for atendida, fico agradecida. Abraço.

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7: Leão. Reconheça o talento das pessoas que o cercam, leonino. Desenvolva a confiança nos outros e você fará um excelente trabalho em equipe. Sozinho você pode até ir mais rápido, mas com ajuda você chegará mais longe. Cor do dia é o preto, número de sorte 46.
8: Virgem.
7: Inspiração e energia vindas da família nesta quarta-feira, virginiano. Aproveite o momento para recuperar suas forças, inclusive no seu espaço pessoal e no seu lar. Escute atentamente o conselho de pessoas mais experientes que você. Cor do dia é o violeta, número de sorte 39.
8: Libra.
7: Hoje você terá a oportunidade de conhecer um lado diferente das pessoas com quem convive, libriano. Abra bem os olhos e preste atenção em como elas se comportam. Observe mais e deixe a ação para um outro momento. Cor do dia é o bege, número de sorte 54.
8: Escorpião.
7: Os novos projetos ficarão todos favorecidos nesta quarta-feira, escorpiano. O céu do dia pede que as ideias sejam tiradas do papel para que você dê o primeiro passo na direção dos seus objetivos. Movimente as áreas da vida que estão paradas. Cor do dia é o verde, número de sorte 21.
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11: Alô, Luiz, aquele abraço, obrigado para você também se ligando com a gente. Alô, minha amiga Zeli, aquele abraço, obrigado para você, Zeli, também sintonizada, pedindo a sua. Alô, boa tarde, alô, boa tarde, alô, alô, garotinho. Olha, né, sou a Patrícia, manda para o Gustavo, a prima Aline, a música Morena Misteriosa, né? Aí aquele super abraço que tá ligadinho com a gente vai tocar para você, né? Tocamos já no último bloco essa música. música, né? Ela já foi, então a gente pode pedir outra aí, minha amiga Patrícia. Olha, boa tarde, meu amigo Milton. Olha, gostei de ouvir a música, Rio Negro Solimões, participações do Nando Moreno aí no seu programa, tá certo? Abraço, boa tarde, Milton Ribeiro. Gostaria de pedir a música, vamos lá ver que música ela tá pedindo aqui pra gente. Muda de Vida, do Zezé de Camargo e Luciano. Em seguida também aqui na programação.

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0: Oi, abraço aí pra você, alô Biza, aí os Biza, aquele abraço, alô Marlene, um abração pra você, obrigado pela audiência também, né? É modão de cabeceira, essa é um bloco só de modão de cabeceira, aquele abração aí pra vocês, né? Olha que tempo maravilhoso aí, sol, né? Dando aquela amenizada naquele frio aí, né? Alô pessoal do Gasparetto, obrigado pela audiência também, pessoal do Vêneto, é o frio de junho e frio de julho pra você. Querido.

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7: 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Alô, Celita, aquele abraço, obrigado para você, amiga. É Bairro Municipal também, já se ligando com a gente. 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
12: Oi, você, alô, Kátia, obrigado pra você também, já se ligando com a gente, num oferecimento Metalúrgica Cristal, sempre juntinho com a gente, aquele abraço aí pra você que tá ligadaço com a gente, né? Quero mandar também aí para o Emerson, alô, Emerson, ô garotinho, manda uma música daquelas que eu gosto aí do Leonardo, né? Daquelas músicas que mexem com o coração, que ele regravou ali do Rei Roberto Carlos, né? Alô, Chicão! Chicão que trabalha no escritório ali no centro, né? Quero mandar um abraço pro Chicão toda tarde, manda aquele boa tarde pra gente, né? Toda tarde, todos os dias que a gente apresenta nosso programa, essa vai pra você, Chicão. É música do Leonardo, agora chegando no seu rádio.
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2: Sagitário. Sagitário.
3: Você chamará atenção por onde passar, sagitariano, pois o seu brilho pessoal estará em alta. O céu do dia pede que você aprenda a se valorizar mais para causar uma boa impressão a todos à sua volta. Regra do dia, cuide da sua autoestima. Brilhe. Cor do dia é o amarelo, número de sorte 32.
2: Capricórnio. Capricórnio.
3: Os astros mostram um dia muito favorável para aproveitar momentos de alegria e diversão, capricorniano. Se abra para o contato social e interaja com todos aqueles que se aproximarem de você com alegria e alto astral. Cor do dia azul escuro, número de sorte 7.
2: Aquário. Aquário.
3: Guarde o dinheiro e tome cuidado com investimentos ou gastos exagerados, aquariano. Não se deixe levar pela impulsividade e aproveite o céu do dia para reorganizar a vida financeira. Cor do dia o cinza, número de sorte 13.
2: Peixes.
3: Não permita que as opiniões contrárias façam com que você desista dos seus objetivos, pisciano. O céu pede que você filtre o que você escutar e não dê um peso demasiado para as palavras negativas das outras pessoas. Cor do dia o roxo, número de sorte 31.
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6: Ok, alô Tony, aquele abraço, obrigado pra você também, já se ligando com a gente. Alô Cristiane, aquele abração pra você, ligadinha com a gente aí no Diamantina, né? Aquele abraço pessoal aqui no Diamantina, também sintonizado aí com a gente. Quero mandar lá para o Álvaro, toda a galera que tá ligadinha com a gente, no Elevada Lanches, Zezé de Camargo.

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8: Ok, vamos nessa então pra você. Vamos nessa pra você que tá sintonizado com a gente também aqui na programação do Clube da Alegria. Lembrando, pessoal bacana já se ligando com a gente, pedindo aí, né? Olha, os ingressos serão vendidos ali no Clube Leão da Glória aí sábado o dia todo, ou no Super Serrano, né? Ou Pix 91-1492-70, né? Pra você será dose dupla. Tinga de Caxias do Sul, é o pagode do Tinga de Caxias do Sul. Aí no primeiro horário, segundo horário, bailão com musical, a banda Raízes fazendo 2 horas de bailão para vocês.

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4: Alô, Acélio, aquele abraço, obrigado pra você também, já se ligando com a gente. Modão, modão de camiseira, alô, Verdão, aquele abraço, obrigado pra você também, já se ligando com a gente. 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
5: Oi, vamos nessa então pra você também. Alô, alô Valentina, aquele abraço, obrigado pra você também, já se ligando com a gente, Lumos Metalúrgica Cristal e também Farpiso juntinho com a gente, né? Quero mandar um alôzaço também, pessoal bacana, ali do Franciose. Alô, Franciose, boa tarde.

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1: Feito! Tá na hora de pegar o boné do pé, né? Tá aí, Samir. Um abraço, tá chegando por aí o Samir e a Giza, né? E tá aí pra você, Arthur. Brigadão pelos trabalhos, né? Tá certo? Amanhã, mais um programa Clube da Alegria chegando aí na sua casa, no seu lar, aí no seu trabalho, né? Com muita saúde, muita paz. Até lá!

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0: Boa tarde, gente. Começando o nosso show da tarde, o Rádio Esmeralda. 96.5, Rádio Esmeralda Vacaria, o show da tarde. Sammy Becker, Giza Vitinisca, dama do rádio. Minha rainha, 17 graus temperatura, tarde sol, tá louco de especial. E você vem junto com a gente até às 6 da tarde, tá louco de bom, hein? É o nosso show da tarde aqui na Rádio Esmeralda, 96.5, menino. Abraço lá pro meu amigo Elias, lá da Cabanha Santos, tá sendo o nosso escuta, sempre do bico do rádio. Abraço aí pro Quicão também, um abraço aí pro Kiko. Meu amigo Paulo Júnior, lá no segundo distrito de Bonja. Também lá o Átila, lá de Bom Jesus. O pessoal de Bom Jesus tá sempre ligado com a gente, né? É, abraço aí pra essa rapaziada lá de Esmeralda também, pessoal de Lagoa Vermelha, Capão da Herança, Campestre da Serra. Abraço aí pra todo mundo se liga com a gente aqui na nossa Rádio Esmeralda 96.5, hein?
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0: Vamos juntos aí, gente, com o nosso show da tarde. Você liga, pede a sua, a gente toca pra você. 3231-7828, 984-18-6298 e 99159-6663. Os números da comunicação. Te liga, meu filho. Tá começando. É o show da tarde aqui na Rádio Esmeralda, a mais popular. 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Meu amigo Vinícius, aquele abraço pra

0: Você, vamos chegando com a nossa previsão do tempo.
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0: 4:11. Saúde, dona Giza. Que Deus abençoe sempre, viu? É o nosso show da tarde aqui na Rádio Esmeralda, 17 graus a temperatura. E vamos chegando então com a previsão do tempo para hoje e para amanhã, para você. Hoje, quarta-feira, dia 8 do mês de julho. Temperatura na Vacaria, 17 graus, o céu segue ensolarado. Tarde e noite, temperatura baixa. A mínima de 7 graus para hoje, amanhã, dia 9. O dia será de sol com algumas nuvens. Temperatura máxima de 21, mínima de 7 graus. Informações do tempo com a minha rainha, Giza Vitinisca, dama do rádio. É o nosso Paradão Sertanejo aqui na Rádio Esmeralda mais popular. 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Meu amigo Marcão, um abraço aí pra você, toda a rapaziada ligada com a gente, toda a Vacaria, toda a região, o pessoal se ligando com a gente aqui na nossa Rádio Esmeralda. É, abraço aí pra toda a rapaziada, né? 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Alô, meu amigo Jonas. É a Rádio Esmeralda 96.5. Sempre com o melhor da música gaúcha aí pra você, que se liga na mais popular.
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4:17 é o nosso show da tarde aqui na Rádio Esmeralda. Até às 6 horas da tarde aí na sua companhia. Abraço aí pra rapaziada ligado com a gente. 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É o nosso show da tarde aqui na nossa Rádio Esmeralda, essa tarde maravilhosa de sol, céu azul, louco de bom, né? 4:20, horário oficial de Brasília. Vamos tocando muita música, porque o melhor da música do Rio Grande, meu filho, passa por aqui. É show.

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8: Boa tarde, Samir e Giza. Queria a música Nego Bom Não Se Mistura e queria oferecer para vocês aí da rádio e para todos meus amigos do bairro industrial. Se for atendido, muito obrigada.

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4 horas e 32 é o nosso show da tarde aqui na Rádio Esmeralda. É o nosso show da tarde ao vivo, hein, gente? Até às 6 aí na sua companhia. Meu amigo Átila tá na nossa sintonia. Alô, Átila, lá de Bom Jesus, ligado com a gente. O Micael Bisotto também tá na companhia. Alô, Micael, abraço aí pra você. Meu amigo João, lá do quilômetro 4, rapaz, lá do Mauá, né? Abraço aí pra você, meu querido. De boa aí pra você, né? Tá sempre na sintonia aí. Mandou um áudio aqui, em seguidinha já te atendo aí, tá? Abraço aí pra ti. Tem uns pedidos na frente aqui. Mas em seguida eu te atendo, tá, meu filho? Grande Átila aí, né? Um abraço aí pra você. Abraço do tamanho do Rio Grande, ele mandou aqui, Jesus. Nós, amigo, com Deus aí no comando, com certeza, Átila. Abraço aí pra você. Me queira bem que não custa nada, como diz o outro. Abraço aí também pra rapaziada ligado com a gente. 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O inverno aí é uma temperatura muito agressiva, né? Pessoal aí, principalmente o pessoal sai de quentinho de casa, né? Pra fazer alguma lida lá fora. Com certeza, essa troca de temperatura dá problema. 17 graus de temperatura, nosso show da tarde aqui na Rádio Esmeralda, 96.5. 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Melhor da vacaria, melhor da região. Vamos balançar no traquejo da bandeira. É o nosso show da tarde aqui na Rádio Esmeralda mais popular. Vamos chegando com mais música aí, você que se liga com a gente.

0: Abraço aí pra rapaziada que tá ligado com a gente aqui no nosso show da tarde. É, gente, lembrando aí, viu? 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A Tânia pediu a música aqui do de Bota Nova com os Monarcas. E meu amigo Atila pedindo aí os 18 Ambrós. Lá em Bonde.
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1: 4:39, é o nosso show da tarde aqui na Rádio Esmeralda, a mais popular. Abraço pro meu amigo Marcão aí da Borracharia do Marcão, tá aí mandando o seu recado, 17 graus de temperatura. Fala aí, Marcão, tem novidade aí na borracharia?
2: Fala, meu amigo, sabe? Como é que temos? Larga, larga aquela demora, sabe? E as ofertas estão valendo, aí. Pneuzinho de carrinho de mão, vamos baixar para 65, montadinho com câmera e tudo, tá? Vamos fazer girar. A câmera de bicicleta. A bicicleta vai ficar nos 40. Temos na escuta, Samir. Chegou o pneu aí, Samir. Chegou o pneu aro 13, chegou o pneu aro 14. Chegou material pra borracharia. Chegou o pneu de moto aí.

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2: É no...

Boa tarde, Samir. Giza. Tudo bem? Toca para nós aí, tio Mederico, eu ofereço para minha família, meu filho Edson, minha nora Romira, meu neto Eric, o outro neto Daniel, o outro é o neto Aníbal. Se for atendido, muito obrigado. Um abraço.

5 horas é o nosso Show da Tarde de volta aqui na Rádio Esmeralda, a mais popular. Vamos na sua companhia até às 6 horas da tarde. Melhor da música gaúcha passa por aqui na 96.5. É a Rádio Esmeralda da Vacaria. 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Abraço aí pra você. 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E você sofreu algum acidente, ficou com alguma sequela ou limitação após um acidente? Sabe que você pode ter direito ao auxílio acidente? O benefício do INSS destinado a quem ficou com limitações após um acidente. Atenção, não é necessário que o acidente tenha sido no seu trabalho, tá? Você pode estar de folga aí jogando bola, tá aí fazendo a sua corridinha, de repente você estava em casa, sofreu um acidente doméstico, mas na época que você sofreu esse acidente, tinha carteira assinada, você tem direito ao auxílio acidente. É um benefício do INSS. 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Meu amigo Miranda, gente bacana lá do Barcelos, oferecendo a música Língua de Trapo aí para um rapaz que andou conversando com ele no telefone, né? Ô, Miranda, esse aí é Língua de Trapo, então. Um abraço aí pra você. 5 e 3.

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11: Aí, Samirzão, um abraço pra tu e a Giza. Toca aí uma do Mano Lima, tua escolha, amigo velho. Amigo Luiz Amilton Cigueira, amigo João Dobar, Teto Raul, todos que estão no escute, meu amigo Juliano da Estância de Baiadal. Um abraço.

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3: Fala, Samir, tudo bem? Fale para nós, o cancioneiro das coxilhas. Já estou em casa te escutando aí, um abração aí, bom trabalho.

5:18 é o nosso show da tarde aqui na Rádio Esmeralda. Abraço aí pra você ligado com a gente. Hoje é dia 8 do mês de julho. É dia do padeiro, viu, gente? Dia mundial da alegria, dia aí de emancipação política de Sergipe. É dia nacional do pesquisador. E dia também de show da tarde até às 6, com o melhor da música gaúcha aí pra você. Porque o melhor da música do Rio Grande passa por aqui. É o melhor da música gaúcha, gente. É no show da tarde, segunda a sexta-feira, das 4 às 6. Vem, meu filho, com o show da tarde pra virar freguês. 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Meu amigo Vinícius, aquele abraço aí pra você, colado aí no rádio aí, ligado com a gente. Meu amigo Zé da Municipal, né? Também tá na nossa companhia, pedindo o canto alegretense, né, Gisé? O Mikael Bisotto lá do... Ah, verdade, né? Esqueci de onde é que ele é, mas ele pediu aí canto.

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1: Nossa, amigo. O Gilberto aqui da Fazenda do Lagoão. Hoje vamos largar mais cedo para lidar com o ensopado, tá muito frio. Podia rodar para nós o lobisomem esperto e oferecer para minha filha, que está em casa recuperando, fez uma cirurgia, saiu antes do hospital. Por ouvido, muito obrigado.

0: Funerária Sagrada Família informa. Nota de falecimento.
1: Esposo Antônio Lourenço in memoriam. Companheiro Gildo Rossi in memoriam. Filhos Elton Zingale e Márcio Zingale. Noras Fábia e Karine. Netos Mateus, Pedro, Antônio, Maiana e Kendra. Amigos e demais familiares da inesquecível Regina Maria Zingale dos Santos, com 77 anos de idade. 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Homenagens a Regina Maria Zingale dos Santos estão sendo prestadas nas capelas da Funerária Sagrada Família, partindo amanhã às 11 horas, seguindo para o Cemitério Municipal Santa Clara, onde será realizado o seu sepultamento. Funerária Sagrada Família, companheira das horas difíceis, noticia o falecimento de Regina Maria Zingale dos Santos. Antecipam agradecimentos.
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15: Boa tarde, Samir, tudo bem? Gostaria de ouvir a música Luz do Meu Rancho, pode ser? Se for atendido, agradeço, muito obrigado, um abração aí para vocês.

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Boa tarde, Samir. Boa tarde, Giza. Dá um alô aí pro Miranda, pro Raul, pro Paulo, pro Ney. Se possível, toca aí pro Miranda. Cheguei em Gambá.

5h44 ao nosso Show da Tarde aqui na Rádio Esmeralda, a mais popular. 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A dona Morena pediu a música lá do Santana, né? Pediu Rancho da Saudade.

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2: Notícias da Tarde. No final da manhã desta quarta-feira, uma guarnição do Corpo de Bombeiros Militar de Vacaria atendeu uma ocorrência de incêndio em um ônibus rodoviário que trafegava no sentido Caxias do Sul-Vacaria. Ao chegar ao local, na BR-116, próximo ao antigo posto de pedágio, foi constatado que o veículo encontrava-se em chamas, sendo imediatamente iniciado o combate ao incêndio. Se tratava de um ônibus rodoviário Marco Polo montado sobre o chassi Scania pertencente à empresa transportadora JDF Limitada. O veículo era conduzido por João Vitor Sesimbra, que não sofreu ferimentos, não sendo necessário atendimento pré-hospitalar. Não havia passageiros no ônibus, que é um veículo novo. Durante a ocorrência, foi solicitado o apoio de uma segunda viatura do Corpo de Bombeiros Militar para garantir reserva adicional de água e a continuidade das ações de combate, caso necessário. As equipes conseguiram controlar e extinguir completamente as chamas com os recursos disponíveis da primeira viatura, não sendo necessário utilizar a reserva de água da equipe de apoio. O ônibus, porém, ficou com a parte de trás completamente destruído. Após a extinção do incêndio, os bombeiros realizaram o rescaldo e o resfriamento das áreas atingidas, com verificação de possíveis focos remanescentes para evitar uma nova ignição. A ocorrência foi finalizada sem registro de feridos, porque não havia passageiros no ônibus. As causas do incêndio não foram determinadas durante o atendimento. O tenente-coronel PM Ângelo Márcio Ferraz assumiu o comando do 10º Batalhão de Polícia Militar, o 10º BPM, unidade responsável pelo policiamento ostensivo em Vacaria e em outros 19 municípios da região. Ele é natural de Salto do Jacuí, no Rio Grande do Sul. O oficial tem 49 anos de idade e possui 21 anos de serviços prestados à Brigada Militar. Ao longo de sua trajetória profissional, desempenhou funções em importantes unidades da corporação, entre elas o 12 BPM de Caxias do Sul, 36º BPM em Farroupilha e o 41º BPM em Gramado, onde esteve à frente do comando da unidade por um ano, além de atuar também na região do Vale do Rio dos Sinos, em Novo Hamburgo. Ao assumir o comando do 10º Batalhão, o tenente-coronel Ângelo Márcio Ferraz reafirma seu compromisso com o fortalecimento do policiamento ostensivo e a ampliação da integração entre a Brigada Militar e a comunidade e o aprimoramento contínuo das ações preventivas. A atuação será pautada na manutenção dos indicadores criminais sob controle, mantendo a prestação do serviço policial militar e a preservação da ordem pública em todos os municípios atendidos pelo 10º BPM. A Associação dos Municípios dos Campos de Cima da Serra, a MUCSER, realizou na manhã desta quarta-feira, em sua sede aqui em Vacaria, reunião com prefeitos e representantes dos municípios associados para tratar de pautas de interesse regional. O encontro foi conduzido pelo presidente da MUCSER, José Robson Duarte, e teve como objetivo promover o diálogo e o alinhamento de ações voltadas ao desenvolvimento dos municípios que integram a associação. Entre os participantes estiveram representantes e coordenadores do CTG Porteira do Rio Grande, que apresentaram informações sobre a parceria entre a MUCSER e o 37º Rodeio Crioulo Internacional de Vacaria, previsto para acontecer em 2028. Entre os assuntos discutidos estiveram a participação dos municípios da associação no tradicional desfile da abertura do evento e a realização do Laço à MUCSER durante a programação do rodeio. A reunião também contou com a participação da representante da RGE, Milena Cruz, que apresentou informações sobre o fornecimento de energia elétrica na região, além de ações e investimentos desenvolvidos pela concessionária com foco na qualificação e melhoria dos serviços prestados aos municípios atendidos. Durante o encontro, o prefeito de Bom Jesus aproveitou a oportunidade para divulgar a 18ª Festa da Gila e do Queijo Artesanal. Na ocasião, as soberanas do evento, junto com o prefeito Frederico Arcari Becker Ulico, realizaram a entrega de materiais de divulgação e reforçaram o convite às autoridades presentes. Os vereadores Jorge Pires e Luciano Ramos, progressistas, participaram do programa Comando Geral na Rádio Esmeralda nesta quarta-feira para detalhar a nova legislação municipal que regra o uso de veículos autopropelidos como patinetes e bicicletas elétricas. O objetivo da lei é proteger as famílias. Um principal alerta é contra menores de idade transportando outros menores, prática de alto risco que vinha acontecendo na cidade. Haverá fiscalização rígida por parte de todos os órgãos de segurança. Além disso, o município realizará campanhas educativas nas ruas e escolas. Os vereadores destacaram a importância dos lojistas orientarem os compradores. O vereador Luciano Ramos revelou que um comerciante local chegou a oferecer uma hora de orientação gratuita em um CFC para cada veículo vendido. Porém, de cerca de 100 veículos comercializados, apenas um comprador aceitou a instrução. Um modelo inédito desenvolvido com 4 empresas gaúchas permitirá acelerar a expansão do saneamento em praticamente todo o Rio Grande do Sul. Uma ETE, Estação de Tratamento de Esgoto Convencional, pode levar até 2 anos entre o início das obras e o começo da operação. Agora, uma solução desenvolvida pela Corsan, em parceria com 4 empresas gaúchas, reduz esse prazo para cerca de 4 meses. A iniciativa marca uma mudança na forma de implantar saneamento no Rio Grande do Sul. Em vez de executar praticamente toda a estação no município, a estrutura passa a ser produzida de forma industrializada em canoas e transportada em módulos até o local onde será instalada. No município ficam concentradas apenas as etapas de preparação da área, obras civis, montagem, interligações, testes e início da operação assistida. O resultado é uma redução expressiva no tempo necessário para colocar uma estação em funcionamento e levar mais rapidamente os benefícios do tratamento de esgoto para a população. A nova forma de construir saneamento, desenvolvida pela Corsan, em parceria com empresas gaúchas, representa uma solução inédita no estado e integra a estratégia da companhia para acelerar a universalização do saneamento por meio da inovação e da engenharia. As estruturas produzidas em módulos chegam praticamente prontas ao município. Isso reduz o tempo de execução de terraplanagem das obras, aumenta o controle de qualidade durante a fabricação e diminui os impactos da construção nas cidades. A primeira unidade desse novo conceito está sendo implantada em Barra do Quaraí e servirá como referência para futuras instalações em outros municípios. A lei que institui o programa de combate ao vício em apostas e jogos de azar, ludopatia, foi sancionada pelo governador Eduardo Leite e publicada no Diário Oficial do Estado nesta semana. Reconhecida pela OMS, Organização Mundial da Saúde, como doença, a ludopatia é uma condição médica caracterizada pela compulsão incontrolável de jogar, o que pode levar a graves consequências como problemas financeiros, sociais, físicos e emocionais. A nova legislação prevê ações educativas voltadas à conscientização dos cidadãos sobre os riscos, as consequências e as características da ludopatia, prevenção efetiva, especialmente junto aos jovens, idosos e pessoas em situação de vulnerabilidade social. O Ministério da Saúde estima que 1,5% da população brasileira, a maioria homens entre 30 e 50 anos, sofre algum transtorno relacionado ao vício em jogos de azar. A lei que estabelece medidas para a realização da Copa do Mundo Feminina de 2027 no Brasil prevê que as férias escolares coincidam com o período da competição e autoriza a decretação de feriados nacionais em dias de jogos da seleção brasileira. A regra vale para as escolas das redes públicas e privadas. Os sistemas de ensino deverão ajustar os calendários escolares de forma que as férias escolares decorrentes do encerramento das atividades letivas do primeiro semestre de 2027 nos estabelecimentos de ensino das redes pública e privada abranjam todo o período entre a abertura e o encerramento da Copa do Mundo Feminina da FIFA 2027, é o que diz a legislação. A lei de autoria do Poder Executivo foi aprovada pelo Congresso Nacional e sancionada pelo presidente Luiz Inácio Lula da Silva. O evento ocorrerá entre os dias 24 de junho e 25 de julho do ano que vem. É a primeira vez que um país da América do Sul sediará a competição. Os estados deverão entrar na justiça para que esta lei seja revogada. E alegam, na realidade, que vão faltar dias para a conclusão do ano letivo no final do ano. Notícias da Tarde volta amanhã aqui na Esmeralda. Na sequência, o Marcos Cola Duarte e o Esmeralda nos Esportes. A todos, uma boa noite.
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0: Olá, bom final de tarde para você, amigo ouvinte da Rádio Esmeralda, ligado conosco aqui nas ondas da 96.5. Chegando com o nosso Esmeralda nos Esportes a partir de agora para você, destacando todas as informações, seja do esporte profissional, esporte amador e, é claro, sempre com apoio de Point Car Automóveis, a 23 anos no mercado, sempre ajudando você a realizar o seu sonho, ou seja, comprar seu carro novo, seminovo ou usado. 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Meus amigos, estamos chegando aí juntamente com o Jonathan Dutra e tem informações da Copa do Mundo. Hoje é um dia diferente, né? Na Copa do Mundo, não tem jogo. Ah, e o pessoal fica pé da vida, né? Ah, aquela partidinha de futebol, para quem gosta de futebol, quer ver. Copa do Mundo que já está tendo várias e várias reclamações, suspeitas, né? Vídeos, áudios sendo colocados, ó, de manipulações, e o que tem de verdade. Técnico do Egito ontem, por exemplo, no jogo contra a Argentina, ele fez aquele sinal, que é um tipo um X, né? Onde que é a questão de injúria racial. Não foi atendido pelo árbitro, levou cartão amarelo, ele foi para a coletiva, falou, né, tudo que ele queria, mais um pouco, dizendo, olha, eu devo ser punido, mas eu não estou nem aí, eu quero falar o que está acontecendo. E aí, minha gente, né, a gente sabe que, infelizmente, acontecem casos. Eu, sinceramente, eu não vi, quando do jogo, apenas o árbitro indo lá dar um cartão amarelo para o treinador. Detalhe, a FIFA não mostra, né? Situações como, por exemplo, invasão de campo, esses detalhes ela não mostra. Só que fica manchado, né? Fica manchado se isso realmente aconteceu. E além de outros fatores, ainda é muito discutível, estão se discutindo muito, aquele gol que seria de empate da Croácia, né? Se discute muito lá. E, enfim, né? São situações que, mesmo com toda a tecnologia que se tem na Copa do Mundo, ainda temos muita, mas muitas coisas, né, que acabam acontecendo e se tem por parte de algumas pessoas a dúvida se está certo, se está errado. Copa do Mundo que tem as quartas de final iniciando amanhã, 5 da tarde, França e Marrocos, é jogo único. Depois, na sexta-feira, teremos Espanha e Bélgica, também uma única partida, às 4 da tarde. Sábado, 6 da tarde, Noruega e Inglaterra. Na sequência, às 10 da noite, tem no sábado Argentina e Suíça. E fica aí, ó. Quem ganhar de Noruega e Inglaterra enfrenta o ganhador de Argentina e Suíça. Quem ganhar de França e Marrocos enfrenta o ganhador de Espanha e Bélgica. Suas apostas! Façam suas apostas. Eu, particularmente, acredito que nós vamos ter na semifinal, tá, França e Espanha, Inglaterra e Argentina. Mas o jogo, para mim, mais difícil é Noruega e Inglaterra, porque são seleções mais parelhas. Para mim, a Espanha está um pouco à frente da Bélgica, para não dizer bastante, a França de Marrocos e a Argentina da Suíça. Tá? E depois, já na quarta-feira da próxima semana, a gente tem as semifinais e, no domingo, a final da Copa do Mundo. E aí termina a Copa do Mundo 2026, já vai ficar na saudade, já vamos começar a pensar nas competições que a gente vai ter, como o Campeonato Brasileiro, Sul-Americana, Copa do Brasil, Libertadores da América e essas questões aí, tá bom, gente? Então, é o que tem aí já para pensar. Aqui no Brasil não se pensa, não se fala mais em Copa do Mundo, né? Aqui ninguém fala mais. Única coisa que chama atenção, e para muitos, a gente sabe que tem pessoas que estão aí, poxa, o da volta dos atletas da seleção para o Brasil, só o Danilo do Flamengo veio, os demais, né? Esse sim, acabou aí voltando. Os demais ficaram lá na Europa e tal, descansando. O pessoal não queria nessa questão aí de descansar, para muitos não, né? Mas queriam que voltasse para o Brasil, será? Sabe que vida segue, né? São atletas profissionais, mas a grande maioria, né, estão, é claro, de férias, né, da Europa. Então eles vão aproveitar, vão ficar. Outros receberam 5 dias, 10 dias, para depois voltar. O Neymar, por exemplo, recebeu 10 dias de folga para depois voltar ao Santos. Então, claro, eles vão aproveitar. É vida que segue, né, meu amigo? É vida que segue. Muito bem, agora são 18 horas com mais 21 minutos. Temperatura aqui em Vacaria, neste momento, está na casa dos 12 graus. Segundo sites de meteorologia, vamos ter mais uma noite gelada, 1 grau de temperatura na madrugada, pode ser até negativo em alguns pontos, e geada. Hoje tinha geada, né? Tinha um pouquinho, né, Tidão? Só para não dizer bastante, né? Amanhã também a gente pode amanhecer com geada, tá certo, gente? E a gente vai ter aí amanhã uma temperatura mais alta do que foi hoje. Hoje 18 graus, amanhã deve chegar aos 21. E depois, para o amanhecer de sexta-feira, 7 graus. E com chuva, possibilidade sim de chuva na sexta-feira. Talvez uma pancada lá no sábado. Domingo, tempo bom. Segunda, terça, quarta, aí é tempo bom de novo. E as temperaturas não muito altas, né? 14, 12, 15, talvez, 16. E lá por quarta-feira, 20 graus. Aí muda um pouco a temperatura. Tá certo, minha gente? Muito bem. Vamos fazer o seguinte? Vamos para um intervalinho. Depois do intervalo, tem informações do Glória para trazer. Tem jogador que chegou hoje no Altos da Glória, na tarde de hoje, né? E já inicia seus trabalhos amanhã, visando a competição, a divisão de acesso. Vamos falar também de jogador que não vem mais, né? Não vem mais. Isso sempre está sujeito a algumas questões como essas, tá? Mas isso eu comento para você depois do intervalo.
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0: Muito bem, de volta com o nosso Esmeralda nos Esportes para você, quando são 18 horas 25 minutos, 18h25. 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Pessoal, acompanhamos hoje à tarde lá no Altos da Glória o treinamento que o técnico William Campos, juntamente com todos os membros da comissão técnica, fizeram, visando a temporada, o início da temporada. E eu quero trazer algo bem interessante aqui do adversário do Glória. O Santa Cruz ontem, a gente falou que tinha demitido o seu treinador. E hoje confirmou Carlos Moraes como treinador do Santa Cruz. Foi anunciado oficialmente, já está lá em Santa Cruz do Sul. Está fazendo, segundo ele, a partir de amanhã, avaliação do grupo. Pode estar fazendo alguma contratação, alguma dispensa, algo nesse sentido, do grupo de atletas para o início da competição. E Carlos Moraes, na sua entrevista, deixou claro, ou pelo menos disse, que a estreia pode ser no dia 1º, ou seja, no sábado. Tá? Então existe esta condição de o jogo ser possivelmente no sábado e não no domingo. O calendário da federação, ali ao qual saiu, e está lá dizendo assim, 1º ou 2º. No final de semana pode ser sempre sábado ou domingo, fica a critério do mandante, né? A gente vai aguardar para ver se isso realmente vai confirmar. Mas esse é o primeiro fato, tá bom, gente? E na atividade hoje desenvolvida pelo técnico William Campos, foi em campo reduzido mais uma vez por ter uma quantidade mínima de jogadores, que ainda estão chegando alguns atletas, né, para compor o elenco do Glória. Chegou, por exemplo, na tarde de hoje, o Leilon, né? O Leilon, ao qual a gente conversou com ele, né? É um atleta que já conhece a divisão de acesso, né? E a gente, nessa conversa, quis saber dele o que contribuiu para ele vir para aqui, para o Altos da Glória, o conhecer atletas, né? Isso acabou contribuindo de alguma forma para ele estar aqui em Vacaria, né? E o que, que ele pode nos falar sobre isso também, Leilon? Boa tarde.
1: Boa tarde, é um prazer estar falando com vocês. É, muito bem recebido, graças a Deus, mas uma competição muito difícil, como você bem falou. Esse fator de você já conhecer a competição é muito importante, conhecer os atletas que vai trabalhar, isso ajuda bastante na questão de entrosamento também. A gente sabe que é uma competição que exige muito fisicamente, e também um time tem que estar bem fechado para poder chegar bem nas competições e subir o time.
0: O que pesou para você vir para o Glória?
1: Bom, como já falamos, conheço bastante, né? Conheço algumas pessoas da diretoria também de outras épocas. Conheço o treinador William, conheço muito a força que o Glória tem aqui no interior. É um clube muito organizado, chamou muita atenção o projeto. E eu cheguei aqui para somar, para agregar e para tentar aí conquistar esse acesso que o Glória vem buscando há muito tempo.
0: Você já, por ter subido junto com o Inter de Santa Maria, né, ter a experiência na competição, você falou que é uma competição difícil. O grupo que está sendo montado, que foi te passado, é um grupo que o torcedor pode ter a convicção que ele briga para chegar?
1: Grupo forte, grupo muito forte, jogadores que acostumado a vencer, né? Então isso acarreta também, nos dá uma responsabilidade muito grande, né? Pelo que o Glória está depositando a confiança na gente, sabendo que já tivemos alguns acessos aqui, graças a Deus. Então, quando o clube busca jogadores desse quilate, assim, jogadores vencedores, é porque o clube realmente quer chegar. Então a gente assume realmente essa responsabilidade de ser um clube que chega para tentar buscar esse acesso aí a todo custo.
2: Agora, chega num período onde a competição está próxima, a gente falou anteriormente. Estará apto para iniciar já a competição no dia 2? Como é que está fisicamente?
1: Bom, falando individualmente, né, graças a Deus tive um ano muito bom, um ano cheio, jogando bastante jogos. Então, estava jogando a Série D agora também, pelo Operário, um ano muito bom, muito cheio, como eu falei. Então, fisicamente, acredito que não vou perder muito. Vai ser muito fácil de já chegar e se engajar junto com o grupo aí e ficar pronto aí para estrear.
2: Seja bem-vindo, então.
1: Muito obrigado.
0: Tá aí Leilon, né? Jackson Leilon de Souza Oliveira, conhecido no mundo do futebol como Leilon, é um volante de 31 anos, natural de Campos Sales, no Ceará, tem 1,81m. Como ele disse, defendeu agora nesse primeiro semestre o Operário do Mato Grosso do Sul, né? E já teve aí passagens por várias equipes, né? Como Santa Cruz aqui no Rio Grande do Sul, enfim, outros times, né? Ele é volante de origem, mas ele pode atuar também como meia centralizado, até mesmo meia ofensivo, destro, jogador que tem esta condição, né? O Leilon. E ele que fez a sua carreira em clubes na região sul, sudeste e nordeste também, ou seja, rodou o país, né? Ele começou lá no Guarani de Juazeiro, depois foi rodando. Aqui no Rio Grande do Sul, a primeira passagem dele foi no São Paulo de Rio Grande, lá em 2018. Depois, em 2019, no São Borja. Em 2019, ainda no Avenida. Depois, em 2020, no Santa Cruz. No Guarani de Venâncio Aires. Esteve também jogando novamente lá em 2022 no Santa Cruz. Em 2023, da mesma forma, foi para o Inter de Santa Maria em 2023, ficou 24 lá também no Inter de Santa Maria, 25 também. Quer dizer, ele tem uma rodagem, né? 24 e 25 foi no Inter de Santa Maria, ele tem uma rodagem no futebol gaúcho, conhece muito bem, então, o campeonato, isso facilita de alguma forma também para ele estar desempenhando o seu papel como atleta de futebol. Então, isso deixa, né, de alguma forma, o pessoal aí feliz da vida em saber quem é este jogador aí, o Leilon, que chegou para o Glória na tarde de hoje. Outro que a gente conversou, e esse jogador, a gente conversando com o presidente Décio Camargo já há algum tempo, ele sempre dizia que era um desejo antigo de contar aqui no Glória com esse atleta. Camargo, se eu não estou enganado, foi no ano de 2019. Foi a Santa Catarina e lá estava vendo um jogo no Marcílio Dias e tinha um atacante de lado que chamou a atenção dele, Wilson Júnior. E desde lá o presidente Décio Camargo sempre tentou contratá-lo. Por motivo A, B ou C, não conseguiu. E este ano, né, está aí, né, com a condição de defender a camisa do Glória. Então, ele fala exatamente sobre esta oportunidade de estar aqui no Alto da Glória e a expectativa deste ano. Fala pra gente aí, Wilson Júnior. Boa tarde.
3: Boa tarde. Cara, eu tenho o Décio, um cara que eu admiro de sempre, não só como presidente, como pessoa. Já vim jogar contra ele algumas vezes, é um cara super do bem. Tive contato com ele algumas vezes, infelizmente por outras situações, não foi nem falta de vontade, acabou que não deu certo. Mas dessa vez deu e espero que possamos ter êxito, né? A gente vai trabalhar o máximo que puder. Ele sabe da minha vontade, não só aqui, em todos os clubes que eu passei, eu sempre tentei dar o meu melhor. E aqui não vai ser diferente.
2: Você já é um atleta que não é do Sul, mas está muito adaptado ao Rio Grande do Sul. Já jogou em vários clubes, Passo Fundo, Bagé, enfim. Quer dizer, essa questão de adaptação é algo que já é superado, até mesmo com respeito ao clima, né?
3: Cara, eu sou natural de João Pessoa. No começo a gente sempre sente um pouco, essa época de frio aqui é bem pesado para a gente que é de lá do Nordeste. Mas assim, a gente tenta adaptar o máximo que pode, tenta se agrupar aqui também, né? Da forma que dá. E eu acho que tem que ter o máximo de vontade, independente do clima, independente de onde estiver treinando, a gente tem que dar o máximo, porque o clube vai precisar disso nos jogos.
0: Você conhecia o Glória, como você já falou, por ter atuado contra, mas agora, como atleta do Glória, como é que tu tá vendo a estrutura, aquilo que tá sendo disponibilizado para vocês aí para essa competição?
3: Cara, eu falei pro Décio, eu falei pros meninos aqui, tem uma estrutura muito boa, academia no clube, um campo muito, parece ser muito bom, tá ajustando, mas vai ficar bom pro campeonato. Então assim, a gente, onde a gente estiver treinando, a gente vai dar o máximo e tentar fazer o máximo para esse ano tirar esse time da segunda divisão, que pela estrutura, pelos profissionais que a gente está conhecendo aqui e o Décio também, ele já deveria estar na primeira divisão.
0: Bem-vindo à Vacaria, sucesso então.
3: Agradeço, diante disso já falo para a torcida que apesar de muitos torcedores não ver, né, a gente está trabalhando todos os dias, desde a segunda-feira que chegamos aqui, a gente vai trabalhar o máximo possível, complementar com alguns jogadores que estão chegando e pedir para a torcida apoiar. A gente sabe que vamos ter dificuldade durante o campeonato, como qualquer campeonato, mas a gente vai trabalhar forte, vamos trabalhar todos os dias para dar alegria para essa cidade e, se Deus quiser, lá no final do campeonato está comemorando o acesso.
0: Aí, portanto, o senhor Wilson dos Santos Vieira Júnior, Wilson Júnior, atleta que está no Glória, né, atleta de 35 anos, natural de João Pessoa, na Paraíba, como ele mesmo trouxe a informação, atua como um ponta direita, né, e como centroavante, é destro, tem 1,77m, né, é um jogador que já é rodado, né, e ele teve o seu início no Bahia, no sub-20 do Bahia, foi promovido para a equipe principal do Bahia pelo técnico Renato Portaluppi, ao qual treinou ele lá. Depois esteve por Curitiba, Portuguesa, enfim, e chegou a atuar aqui no Rio Grande do Sul. O primeiro clube foi a equipe do Brasil, né? Foi o Brasil de Pelotas. E depois, foi o Passo Fundo. Depois teve Brasil de Pelotas, teve o Inter de Santa Maria, o Guarani de Bagé, né? E que, ao qual ele jogou. E agora, este ano, já está no Glória. Um jogador que também é de muita força física, né? Um jogador que tem como característica a força física. Certo? São detalhes de dois jogadores, dois atletas que estão no Altos da Glória. Aos poucos a gente está contando a história desses atletas. Vamos contar a história também dos demais. Vamos trazer para você aqui também detalhes daquela garotada do Glória que está chegando aí para poder ganhar seu espaço vindo da base, que é importante demais a gente ver isso. Estaremos trazendo uma matéria especial com ele nesse sentido, né? Também já nos próximos dias para vocês, tá certo, gente? Bem, o Glória teve uma baixa de um jogador que ainda não tinha chegado e não vai vir mais por Altos da Glória, né? O goleiro Zé Carlos, tá? Estava acertado para vir por empréstimo para o Glória do Ipiranga, houve alguma situação que não permite mais ele estar aqui no Altos da Glória. Conversei com a direção do Glória, com o presidente Décio, com o vice-presidente de futebol, o Ivar Saraiva, me confirmaram esta informação. Ele não virá mais para o Altos da Glória. E o Glória já está em contato, em conversações com outro goleiro para ser, então, mais um que venha a vestir a camisa do Glória. Sabe que o Glória está tendo, não digo dificuldade, mas alguns entraves nesse sentido para contratar um outro goleiro, né? Já que tem o Enzo, tem o Maurício, tem o Vitor, enfim, mas mais um goleiro. O Gabriel era um goleiro que estava acertado para vir para o Altos da Glória, vinha do Caxias. Goleiro no Caxias, acabou lesionando, o Gabriel não foi liberado. O Zé Carlos estava sendo liberado para Ipiranga para vir para o Alto da Glória, também por um motivo que lá não conseguiu a liberação, vai ficar no Ipiranga e o Glória então vai estar aí agora buscando um outro goleiro, que deve chegar ainda, quem sabe, nesta semana, mais tardar no início da semana que vem. Existe algumas outras questões bem interessantes para a gente colocar aqui para o nosso amigo ouvinte. Jogadores, né, que ainda não estão no Altos da Glória por um motivo A ou B, por exemplo, o Vitor Carvalho está jogando o módulo da A2 do Mineiro, lá no Boa Esporte. Então, terminando a sua participação lá, vem para o Altos da Glória. O Alisson Mira, centroavante do Glória, está na capital disputando a Série D. Terminando lá a sua participação, vem para o Altos da Glória. O Tony Júnior, que está no Águia de Marabá, também, esta mesma condição. Alguns vão demorar um pouco mais, outros um pouco menos. Talvez a gente pode ter, no início do campeonato, ainda a ausência de dois ou três jogadores que até não terminarem a participação naquele, ao clube ao qual eles estão defendendo, e que se cheguem à final, por exemplo, na Série D, aí eles não vão vir para cá. Mas, na medida do possível, alguns chegarão até na semana da estreia aí na divisão de acesso, tá certo? E o Glória está atento ao mercado para contratar um atacante, para contratar também mais um volante. É isso que a gente está vendo, está de olho. E até hoje, conversando com o presidente Décio Camargo, disse que, olha, estão nos oferecendo muitos atletas e atletas de qualidade, a gente está avaliando a nossa necessidade para então poder contratá-los. Bem verdade. É uma questão que se espera resolver e vai ser resolvido logo ali na frente em termos de contratações. Nesse primeiro momento, mais dois atletas. E no decorrer do campeonato vai se observar a necessidade de contratar mais atletas ou não para a sequência do campeonato. Neste ano, que é um ano ímpar, um ano diferente, um ano ao qual o Glória quer estar brigando pelo acesso, porque é um ano de comemoração, né, dos seus 70 anos aqui do nosso Leão da Serra. Tá certo, gente? Importante a gente destacar, né, também esses fatores aí do nosso Glória da Vacaria. Agora são 18 horas 43 minutos, a temperatura aqui em Vacaria está na casa dos 12 graus, vai caindo lentamente.

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5: Agora são 18 horas com mais 46 minutos, temperatura aqui em Vacaria está em 12 graus, permanece, né? Iniciamos o programa com 13 graus, baixou um grau até agora, vai baixar um pouquinho mais depois. 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Internacional realizou na tarde de hoje, aí no Beira-Rio, um jogo treino contra o Cerro Largo. Equipe uruguaia venceu por 2-0, né? Um jogo treino onde teve o retorno do Vitinho, os gols marcados por Vitinho e Alejandro já retornando às atividades também. E, com certeza, isso faz com que o Internacional agora possa já estar se preparando também para um novo jogo-treino no próximo sábado, quando estará encarando novamente no Beira-Rio o São Paulo. Né? Na outra sexta-feira, dia 17, vai receber o Caxias para mais uma atividade, fechando a preparação do segundo semestre, que tem o jogo contra o Cruzeiro no retorno no dia 22. Inter, que está atento ao mercado, deve, segundo informações que vêm de Porto Alegre, contratar um goleiro também, um centroavante. E aí se fala, Rocher não sai. Mas então por que o Inter está contratando outro goleiro? Porque está atento ao mercado. Pode ser que ele não saia agora, mas no final do ano. Né? Existem algumas questões aí que estão sendo colocadas. Pode ser que o Rocher assine um pré-contrato agora e diga, só vou no final do ano. Enfim. É uma questão que se tem do Internacional nesse sentido. Colorado, que tem as suas dificuldades financeiras, está atrasado salários, a dívida é muito alta, tudo isso a gente sabe, quer vender mais jogadores.

já se desfez do Borré, espera vender mais algum jogador, tanto é que já colocou, diz, ó, se aparecer proposta que seja boa para o Inter, para o jogador, o Alan Patrick está liberado, viu? Era até o início do ano, era sim. Peça fundamental, inegociável do Inter, agora já não é mais. O Inter estaria negociando com o Rômulo, meio-campista que é do Palmeiras, está emprestado, se não me engano, para o Novo Horizontino. Por quê? Porque está reformulando a sua equipe. Vai baixar valores, mas o Rômulo vem por empréstimo, vem com passe fixado. Como é que vem o Rômulo para o Internacional? Né? Inter que também, além deste segundo semestre que tem aí Copa do Brasil e Brasileiro, o Internacional tem eleições. Então isso pode movimentar em algumas questões políticas em termos de contratações. Tá? Isso sim. O Grêmio, minha gente, o Grêmio também tem aí, né, uma movimentação interessante com respeito à sua participação nas competições que terá pela frente. O Grêmio vai estar jogando, né, a Sul-Americana, Copa do Brasil e tem aí também, né, o Brasileiro. Então ele vai ter que se ajustar. O Grêmio que já vendeu o Vieri vai com isso dar uma condição de um certo fôlego e está aí buscando algumas outras contratações. O Grêmio está insistindo na contratação, né, de um jogador que é o Diego Caíto, né, do Goiás, e negocia a compra desse atleta, né? E ele quer, porque quer esse jogador de 22 anos, entende que é um jogador de futuro. Os dois clubes debatem a forma de pagamento e o valor total da negociação, né? É uma oportunidade, claro, para o Caíto estar no Grêmio, mas, enfim, continua toda essa negociação acontecendo. Grêmio que tem a sua estreia, ou reestreia no Campeonato Brasileiro, no dia 17 de julho, contra o Mirassol, né? E o Grêmio quer aí também vender ainda o Gabriel Meck, por isso vai estar buscando mais um atacante. São condições que o Grêmio também precisa fazer para deixar financeiramente saudável, mais saudável, né, o tricolor, que hoje a dívida é muito grande, tem salários atrasados, toda essa questão aí também que envolve nesse sentido. O Grêmio que vendeu por 3,5 milhões de dólares para o Peñarol, o Arezzo. É mais um dinheiro que entra, em torno aí de 18 milhões, né, um pouco mais. Então, isso acaba contribuindo para a melhoria do Grêmio financeiramente. E vai ter que ser assim para atingir os seus objetivos, né? Muito bem, quero destacar para você também algumas informações com respeito ao nosso esporte local. Taça Cidade de Futsal, semifinais hoje, ginásio do DMD. Logo mais estará iniciando a semifinal. Teremos Suliane Pinturas enfrentando Action MC e logo após Real Madrid e Morgueado, jogos que acontecem hoje. Vai estar sendo realizado aqueles jogos importantíssimos para ver quem estará na grande final. Amanhã tem o campeonato de vôlei misto, né? Voleibol misto lá no Dom Orlando Dotti. Zebrões contra o Pegasus WO e o Pegasus ONI contra a Tristeza. E também quero lembrar para você, minha gente, outra informação importante, né, que a gente traz é com respeito à movimentação que já se tem e que todo mundo já está se organizando para o Campeonato Indústria e Comércio de Futsal. Inscrições abertas e é no site da Prefeitura, vai lá. Prazo de entrega das fichas é no dia 14 de agosto, então faz o quanto antes a sua inscrição. A Série B, na sua sétima rodada e última da fase classificatória, neste domingo está previsto aí jogos para acontecer no campo do Simva, 9:30 da manhã, Santa Fé e Leicester. Às 13:30 tem União PDC enfrentando o Atlético Guerreiros e às 15:30 Resenha e Planalto. Já no campo do Cristal, Vila Nova jogando contra o Bayer às 9:30. À 1:30 tem Santa Cruz e PCV.
Na sequência, Vila Real e Academos. Campo do Brasil, no domingo, 9h30 da manhã, Tempestade Ferroviário. À 1h30, São Caetano B e Boca Juniors. Na sequência, Esporte e Morgueados. Ou seja, é a última rodada da fase classificatória, já tem equipes classificadas, outras ainda para decidir a classificação. E com certeza vai ser jogão em cima de jogão, para depois a gente já saber na segunda fase como é que vai ser a competição na Série B. Depois já teremos a Série A na sequência também, quer dizer, movimentação é que não falta, tá certo, minha gente? Muito bem, estamos chegando ao final de mais uma edição do nosso Esmeralda nos Esportes, nesta quarta-feira. É, quarta-feira, minha gente, já é meio de semana, né? E depois, só tenho a dizer para vocês, passa rápido de novo a semana, né? Mais uma vez. Estamos chegando ao final, agradecendo você, obrigado pelo carinho da audiência, obrigado pela parceria, o Tidão que esteve com a gente na parte técnica, o nosso apoiador Point Car Automóveis. Já chegando para você então, Voz do Brasil. Depois da Voz do Brasil tem Samir Beckert e Giza Vitininski no Paradão Sertanejo. Sequência KM93 com o Samir Goulart. Desejo a todos uma ótima noite, um grande abraço e até amanhã.

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3: Olá, boa noite.
2: Boa noite para você que nos acompanha em todo o país.
3: Quarta-feira, 8 de julho de 2026.
2: Vamos ao destaque do dia na Voz do Brasil.
3: Vacinação infantil.
2: Pneumo 20 contra pneumonia e meningite está disponível nas unidades básicas de saúde. Gabriela Noronha.
4: A Pneumo 20 é indicada para bebês no primeiro ano de vida e crianças menores de 5 anos que ainda não completaram o esquema de vacinação recomendado.
3: Proteção às mulheres.
2: Ligue 180 registra denúncias de violência e funciona 24 horas todos os dias da semana. Pablo Mundim.
5: O Ligue 180 também orienta familiares, amigos, vizinhos e qualquer pessoa que queira saber como agir diante de uma situação de risco.
3: E vamos falar hoje sobre a Rede Nacional de Proteção e Defesa dos Direitos Humanos das Pessoas Idosas.
2: Quem vai explicar pra gente mais sobre o tema é o Secretário Nacional dos Direitos da Pessoa Idosa, Alexandre da Silva.
6: São todas aquelas pessoas, aquelas instituições, aqueles órgãos que atuam no segmento da pessoa idosa e que garantam a defesa, a promoção, a mitigação de violações e violências e a garantia de mais direitos.
3: Hoje, na apresentação da Voz do Brasil, eu, Mariana Jungmann e Luciano Seixas.
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3: Crianças menores de 5 anos e grupos prioritários já podem procurar o posto de vacinação mais próximo para se protegerem com a Pneumo 20.
2: O imunizante previne contra 20 sorotipos da bactéria causadora de doenças graves, como pneumonia e meningite.
3: A ideia é diminuir as hospitalizações, sequelas e óbitos em função das doenças.
4: A vacina Pneumo 20 está disponível nas unidades básicas de saúde e demais pontos de vacinação em todo o país. Éder Gatti, diretor do Programa Nacional de Imunização do Ministério da Saúde, explica que o imunizante vai substituir gradualmente a Pneumo 10 contra a bactéria causadora de doenças como pneumonia e meningite.
7: O Ministério já tinha uma vacina no SUS, que era a Pneumo 10, é uma vacina que cobria contra 10 tipos da bactéria pneumococo, só que agora nós estamos atualizando para uma vacina que cobre contra 20 tipos de pneumococo, ou seja, é um número maior de tipos de bactéria que a vacina protege. E com isso, a gente espera diminuir ainda mais a ocorrência de meningite e pneumonias em crianças.
4: A Pneumo 20 é indicada para bebês no primeiro ano de vida e crianças menores de 5 anos que ainda não completaram o esquema de vacinação recomendado. Segundo Eduardo Jorge da Fonseca, presidente do Departamento de Imunizações da Sociedade Brasileira de Pediatria, a imunização nesta faixa etária é fundamental para prevenir internações e reduzir mortes associadas às infecções pneumocócicas.
8: São as crianças menores de 2 anos as que mais internam e as que mais morrem, ou seja, tem maior incidência e maior letalidade. Então, esse é o grupo mais importante, é um grupo prioritário para a prevenção das doenças pneumocócicas invasivas, como a gente chama.
4: A Pneumo 20 também é indicada para indígenas com mais de 5 anos sem histórico vacinal, idosos com 60 anos ou mais que estejam acamados ou institucionalizados e pessoas com condições clínicas especiais. O histórico de vacinação pode ser acompanhado pela caderneta digital de saúde da criança, disponível no aplicativo Meu SUS Digital. Reportagem Gabriela Noronha.
2: A doença de Chagas é transmitida principalmente por um inseto conhecido como barbeiro e pode levar à morte, especialmente em populações vulneráveis.
3: Isso porque a infecção pode evoluir de forma silenciosa por anos e, quando não tratada, pode levar a graves complicações cardíacas e digestivas.
2: Para tratar a doença, a Anvisa publicou o registro de um novo medicamento voltado a pacientes menores de 18 anos.
3: É o Lampti, feito de substâncias que danificam o parasita e que levam à sua eliminação do organismo.
9: A Agência Nacional de Vigilância Sanitária, Anvisa, aprovou o registro do medicamento Lampti, indicado para o tratamento da doença de Chagas em pacientes pediátricos. O produto pode ser utilizado desde recém-nascidos com peso mínimo de 2,5 kg até adolescentes menores de 18 anos. A doença de Chagas é causada pelo protozoário Trypanosoma cruzi e está entre as principais doenças negligenciadas no Brasil. A infecção pode permanecer sem sintomas por muitos anos e, quando não tratada, provocar complicações graves, principalmente no coração e no sistema digestivo. O Lampti é um medicamento antiparasitário que atua na eliminação do parasita responsável pela doença. A aprovação do registro foi publicada pela Anvisa no Diário Oficial da União, com a Resolução 2631 de 2026. Claudimário Carvalho, para a Voz do Brasil.
2: Buscar ajuda pode ser o primeiro passo para interromper um ciclo de violência contra as mulheres.
3: O Ligue 180 funciona gratuitamente, 24 horas por dia, e também pode ser acessado por canais digitais como o WhatsApp.
2: Os atendentes são especializados para oferecer ajuda imediata, indicando os caminhos para a solução do problema.
5: É por meio do Ligue 180 que milhares de mulheres encontram acolhimento, orientação e encaminhamento para a rede de proteção em todo o país. Cada atendimento começa por uma escuta qualificada e humanizada. O serviço funciona 24 horas por dia, todos os dias da semana, e pode ser acionado pela própria vítima ou por qualquer pessoa que queira denunciar uma situação de violência contra a mulher. A coordenadora de atendimento da central do Ligue 180, Juliana Costa, explica como funciona o atendimento.
10: A denúncia é registrada pelas nossas atendentes. Posteriormente a isso, nós temos uma equipe também especializada que faz a análise dessa denúncia. Então, entrando em contato com o Ligue 180, a pessoa que nos contatar vai ter ali um atendimento especializado e essa atendente ela vai identificar qual é a necessidade dessa pessoa.
5: Segundo o Anuário Brasileiro de Segurança Pública, em 2025 foram registrados cerca de 1.470 feminicídios, o maior número desde que o crime passou a ser tipificado em 2015. Apenas no primeiro trimestre deste ano, já foram contabilizadas 399 mortes. Também cresceram os casos de violência no ambiente digital, como ameaças, perseguição nas redes sociais, invasão de contas e divulgação não autorizada de imagens íntimas. Nos cinco primeiros meses de 2026, o Ligue 180 registrou mais de 16 mil ocorrências desse tipo de violência. A coordenadora de atendimento do Ligue 180 do Ministério da Saúde, Nery Araújo, alerta que o combate ao feminicídio é responsabilidade de todos.
11: É importante que o Brasil inteiro, a sociedade inteira, todo mundo, igrejas, feiras, times de futebol, escolas, templos religiosos, todo mundo seja envolvido. Por quê? Porque não é um problema só da mulher, é um problema de todos nós.
5: Além de atender mulheres em situação de violência, o Ligue 180 também orienta familiares, amigos, vizinhos e qualquer pessoa que queira saber como agir diante de uma situação de risco. O atendimento é sigiloso e pode ser feito de qualquer lugar do mundo. Além dos 180, denúncias e informações podem ser feitas pelo WhatsApp no telefone DDD 61 9610 0180. Reportagem Pablo Mundim.
3: O cidadão conta com uma nova plataforma do programa Luz para Todos.
2: O aplicativo permite registrar e acompanhar solicitações de atendimento, facilitando a identificação de famílias que ainda vivem sem acesso à energia elétrica.
12: O aplicativo do programa Luz para Todos permite a cidadãos, lideranças comunitárias e instituições registrarem e acompanharem as solicitações de instalação de energia elétrica. A iniciativa é voltada para o público que mora em áreas rurais e regiões remotas do país. Segundo André Dias, diretor do Departamento de Universalização e Políticas Sociais de Energia Elétrica do Ministério de Minas e Energia, o aplicativo permite acompanhar as solicitações feitas ao programa e se existem subnotificações.
13: Hoje, nós estimamos que há no Brasil cerca de 220 mil unidades consumidoras, famílias sem acesso à energia, mas a gente entende que esse número pode estar subnotificado, possa ser maior, e aí o aplicativo vai nos dar justamente esse conhecimento.
12: O aplicativo Luz para Todos está disponível nas lojas de aplicativos para celulares e pode ser baixado por qualquer pessoa de forma gratuita. Ao abrir o pedido para instalação de energia elétrica, o cidadão deverá tirar foto da unidade a ser atendida. Por meio do georreferenciamento, o Ministério de Minas e Energia vai localizar o endereço e encaminhar a solicitação para a concessionária de energia elétrica responsável pela região. Não será preciso acesso à internet para registrar o pedido. Reportagem Luana Karen.
3: Embaixadores estrangeiros que não residem no Brasil participaram nesta quarta-feira, no Palácio do Itamaraty, da cerimônia de entrega das cartas credenciais.
2: O ato habilita oficialmente os diplomatas diante do chefe de Estado do país onde vai atuar.
3: As cartas foram assinadas pelo presidente da República perante o governo anfitrião e dão início à missão diplomática.
2: Ao todo, 14 embaixadores não residentes no país foram oficialmente credenciados.
3: Um espaço para que as mulheres idosas participem da construção de políticas públicas voltadas a elas.
2: O Fórum Nacional pelo Protagonismo e Mobilização das Mulheres Idosas reúne organizações, movimentos sociais e representantes do poder público.
3: Entre os desafios tratados no fórum estão a saúde mental dos idosos, autonomia econômica e combate ao preconceito etário.
2: A secretária nacional de Autonomia Econômica e Política de Cuidados, Joana Célia dos Passos, fala mais sobre o fórum.
14: Esse fórum, ele tem a duração de 2 anos e uma das competências dele é promover iniciativas para o fortalecimento das organizações de participação social de mulheres idosas, para que a gente possa ampliar a capacidade de mobilização, o protagonismo, a autonomia e a incidência no debate sobre as políticas para esse grupo de mulheres idosas.
3: Segundo o IBGE, o Brasil possui 32 milhões de pessoas com 60 anos ou mais, sendo 55% mulheres.
2: E vamos falar agora da Rede Nacional de Proteção e Defesa dos Direitos Humanos da Pessoa Idosa, RENAPID.
3: Ela tem como objetivo garantir uma articulação entre os órgãos públicos que atendem essa população.
2: Nós conversamos com o secretário nacional dos Direitos da Pessoa Idosa, do Ministério dos Direitos Humanos e da Cidadania, Alexandre da Silva, sobre como vai funcionar essa colaboração. Acompanhe. Boa noite, secretário. Explica pra gente o que é essa rede de proteção às pessoas idosas. Que entidades formam essa rede?
15: A RENADP é a Rede Nacional de Proteção e Defesa dos Direitos Humanos das Pessoas Idosas. É uma rede que vem sendo pensada e solicitada pela participação social desde a nossa conferência, da primeira conferência de 2006, e que agora, em 2026, ela se realiza. São convidados todos os entes federativos, todas as pessoas que atuam no parlamento, no sistema de justiça, entidades privadas, entidades públicas, ONGs, universidades, enfim, são todas aquelas pessoas, aquelas instituições, aqueles órgãos que atuam no segmento da pessoa idosa e que garantam a defesa, a promoção, a mitigação de violações e violências e a garantia de mais direitos.
3: Agora, secretário, essa rede ela funciona para um acompanhamento mais próximo, por exemplo, de idosos que estejam em situações vulneráveis, vamos supor, idosos que vivam sozinhos, precisem desse acompanhamento, essa rede atua assim também?
15: Esse é um dos focos, mas eu vou dizer que o foco central dessa RENADP é a intersetorialidade. Para quem não está acostumado com esse termo, é dizer que algumas soluções para as pessoas idosas, ou para outros grupos também, elas precisam sempre de uma articulação com mais de um setor. Um exemplo, pode acontecer uma dificuldade da pessoa idosa em acessar um serviço de saúde. Isso pode ser decorrente do transporte, isso pode ser decorrente da dificuldade dela em ler, então ela não consegue muitas vezes pegar um ônibus ou chamar um táxi porque ela não consegue ler. E aí pode ser um outro problema, o transporte em si, que pode estar disponível ou dificultoso naquela região. Então a resposta intersetorial é o ponto central. E sim, é o objetivo também da gente, o quanto antes, enquanto sociedade, detectarmos que uma pessoa idosa está numa condição de violência ou de violação e que isso gera um risco para ela de vida, que o quanto antes ela possa ser retirada dessa situação ou que o agente causal ou a situação também possa ser o mais rápido possível eliminada ou eliminado.
2: E como é que os próprios idosos, os familiares ou amigos podem acionar essa rede?
15: A RENADP ela vai ter uma estrutura que precisará funcionar tanto no âmbito municipal, estadual e federal. Então, vejamos, se o problema for municipal, nós vamos criar essa rede no município para que essas entidades, esses órgãos, a gestão municipal, uma secretaria específica, consiga dar resposta o quanto antes, mas por vezes um problema que envolva, por exemplo, uma questão de uma estrada estadual. Eu já teria que procurar a instância estadual para dar essa resposta, ou muitas vezes é uma questão ministerial, alguma ação que possa ser garantida por um ministério. Então, essa pessoa idosa ou familiar, quando perceba uma situação como essa, ela vai procurar algum desses agentes, dessas entidades, desses órgãos que estão vinculados a essa rede para poder acionar a resposta mais efetiva. Cabe lembrar aqui que o Brasil já tem, dentro do seu estado, a experiência de alguns municípios e alguns estados que já fazem uma rede. Então, nós não estamos partindo do zero, esse é um ponto positivo. A ideia nossa agora é entender o que nós podemos construir coletivamente, e já houve até uma oficina para começar a conversar com essas pessoas que já estão envolvidas em alguma rede, seja ela municipal ou estadual, e perceber como essa rede pode ser construída do que nós chamamos tanto de baixo para cima, ou seja, a partir das experiências e realidade dos municípios e o quanto os governos estaduais, distrital e a União precisam se organizar para concluir as boas respostas, ou também o contrário, o quanto a União vai também construir essa rede dialogando com os estados e o Distrito Federal para poder alcançar os municípios ou, no caso do DF, as regiões administrativas também.
3: Para a gente tentar deixar um pouquinho mais claro, secretário, sendo um caso como o senhor mencionou, né, um problema que o idoso tenha com o transporte, ele deve, nesse caso, por exemplo, procurar a prefeitura da cidade dele, e aí a prefeitura também vai estar, os órgãos da prefeitura vão estar ativos nessa rede, e aí caso se identifique outras necessidades desse idoso, a rede toda pode ser acionada? É assim que funciona?
15: Isso, um bom exemplo, exatamente isso. Então, se for uma questão de transporte, a pessoa idosa que consiga alcançar a prefeitura e a secretaria específica pode fazer da forma como você explicou mesmo, ou muitas vezes a gente pode ter uma liderança comunitária, você pode ter às vezes um agente, um pessoal da saúde ou da assistência que frequenta aquela casa e vai levar para algum órgão específico, seja o conselho municipal, caso exista na região, para poder muitas vezes chegar também a um órgão responsável, ou muitas vezes até se tiver uma empresa privada de ônibus que esteja vinculada nessa rede para querer de fato, já sabendo que muitas vezes isso já aconteceu, que ela também tem uma resposta mais efetiva, ou muitas vezes até a prefeitura que vai pensar um ponto de ônibus. É um bom exemplo. Então, são vários caminhos que nós queremos criar justamente para que a pessoa pessoa, tanto aquela que tenha mais autonomia, independência e conhecimento, buscar a prefeitura, ou muitas vezes ver quem são os atores que vão circular naquele território que possam captar essa denúncia e poder encaminhar para um órgão mais específico.
2: Secretária, a rede também prevê a realização de diagnósticos sobre o envelhecimento populacional. De que forma isso pode se converter em políticas públicas posteriormente?
15: Esse diagnóstico, ele é fundamental, é ele que vai balizar muito do que nós já fazemos no âmbito, né, nacional, tanto União, Estados, DF, municípios, para ver quais são as demandas atuais. Então, hoje, quando falamos de envelhecimento de pessoas idosas, é muito importante que as ações sejam centradas a partir das demandas das pessoas idosas. E hoje nós temos uma série de informações que possam vir tanto das gestões municipais, com os dados obtidos por meio de suas secretarias, pode ser também a partir dos institutos de pesquisa que nós temos, geração de dados que nós temos no nosso país, e também a partir daquilo que é conduzido e pensado no âmbito governamental e também federal. Então, esse diagnóstico ajuda muitas vezes a criar programas que são feitos no âmbito federal, existem alguns criados já, também no âmbito estadual, e também pela pactuação que a gente pode fazer entre esses três entes, municípios, estados e governo. Então, é fundamental que os diagnósticos aconteçam e, mais do que fundamental para a gestão, que isso fique sempre à disposição da participação social, da sociedade como um todo. Então, a transparência, a divulgação, a linguagem simples desses diagnósticos também faz parte da RENADP de disseminar cada vez mais o conhecimento, porque esse também é um ponto bastante preocupante. Quando falamos de pessoas idosas, muitas vezes existe uma certa invisibilização de alguns dados. E a RENADP vem justamente para poder colocar isso mais à disposição da sociedade, de conselhos, de entidades, movimentos sociais que também estão atuando na defesa dos direitos para as pessoas idosas.
3: Agora, secretário, a gente tem só mais alguns segundinhos, mas o senhor mencionou aí que lideranças comunitárias, por exemplo, né, ou organizações da sociedade civil também podem compor a rede, assim como as prefeituras. E aí, quem quer fazer parte dessa rede, essa pessoa deve proceder como, né, ou esse organismo? Eles precisam procurar a Secretaria Nacional dos Direitos da Pessoa Idosa?
15: Sim, exatamente. Nós estamos agora, no próximo mês, mais ou menos, nós vamos concluir a instrução normativa que vai dar os melhores caminhos para qualquer entidade, qualquer segmento que queira aderir à nossa rede. Então, haverá a classificação, a possibilidade de ser um integrante de fato para a rede ou de ser um colaborador com papéis distintos. Então, isso é aguardar agora, que nas próximas semanas nós vamos divulgar essa instrução normativa que está dentro do tempo proposto, dentro da portaria que criou a RENADP.
2: Muito bem, nós conversamos com o secretário nacional dos Direitos da Pessoa Idosa, Alexandre da Silva. Muito obrigado, secretário, pela entrevista à Voz do Brasil.
15: Obrigado a vocês, a todos os ouvintes e as ouvintes. Uma boa noite.
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3: Quem for fazer o Exame Nacional de Desempenho dos Estudantes ainda tem tempo para solicitar atendimento especializado.
2: Saiba mais com Thaís Araújo.
16: Está aberto o prazo de solicitação de atendimento especializado e para o requerimento de tratamento pelo nome social para os participantes do Exame Nacional de Desempenho dos Estudantes, o ENAD 2026. Os interessados têm até o dia 24 de julho para fazer essa solicitação em relação ao ENAD de bacharelados e cursos superiores de tecnologia. O pedido deve ser realizado diretamente pelo estudante por meio do sistema ENAD e o resultado será divulgado no dia 31 de julho. Em caso de negativa, os estudantes terão prazo para recurso entre os dias 3 e 7 de agosto. A prova está marcada para o dia 29 de novembro. O Exame Nacional de Desempenho dos Estudantes é aplicado a todos que estão concluindo o ensino superior. Thaís de Araújo, para a Voz do Brasil.
3: Forças Integradas de Combate ao Crime Organizado realizam nesta quarta-feira operações em 16 estados em investigações envolvendo organizações criminosas.
2: As medidas incluem 181 mandados de busca e apreensão, 93 mandados de prisão e outras medidas cautelares determinadas pela Justiça.
3: Estão sendo apurados indícios de crimes como tráfico de drogas, de armas e também lavagem de dinheiro.
2: As Forças Integradas reúnem instituições federais e estaduais para atuação conjunta.
3: Essas foram as notícias do Governo Federal.
2: Uma realização da Secretaria de Comunicação Social da Presidência da República.
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2: Fique agora com o Minuto do TCU. Em seguida, as notícias do Poder Judiciário e do Congresso Nacional. Boa noite.
3: Boa noite. Até amanhã.
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17: O Tribunal de Contas da União avaliou a política de autoprodução de energia elétrica, usada por empresas e outros consumidores que geram energia para consumo próprio. A auditoria identificou que as regras atuais dão incentivos econômicos aos autoprodutores, mas podem aumentar custos para os demais consumidores. O tribunal constatou que os autoprodutores usam a infraestrutura do sistema elétrico, mas não contribuem de forma suficiente para manter a estabilidade do serviço. O TCU também apontou o baixo nível de maturidade no desenho, na institucionalização e no monitoramento da política pública. O tribunal recomendou que o Ministério de Minas e Energia formalize diretrizes, objetivos, metas, indicadores e estrutura de acompanhamento para a política. 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
0: 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Você vai ouvir agora notícias do Poder Judiciário.
18: Presidente do STF e do CNJ participa da instalação de varas especializadas no combate ao crime organizado em São Paulo.
19: STJ reconhece dano moral coletivo por demora na demarcação de território quilombola em Sergipe.
18: Desembargador pernambucano é indicado para ocupar vaga de ministro do TST.
19: Boa noite, eu sou o Arthur Filho.
18: E eu sou Walter Lima.
19: O presidente do Supremo Tribunal Federal e do Conselho Nacional de Justiça, ministro Edson Fachin, afirmou nesta quarta-feira que a criação de varas especializadas no combate ao crime organizado representa uma resposta concreta do judiciário ao avanço das facções criminosas no país.
18: O ministro participou da solenidade de instalação das novas varas estaduais especializadas em organizações criminosas e lavagem de bens, direitos e valores do Tribunal de Justiça de São Paulo. Marta Ferreira.
20: O enfrentamento ao crime organizado tem sido uma das prioridades da gestão do ministro Edson Fachin. Durante a cerimônia, ele afirmou que o crime organizado não é apenas um problema de segurança pública, mas uma ameaça ao próprio Estado de Direito Democrático. Fachin também ressaltou que o Judiciário tem ampliado a atuação para combater novos mecanismos utilizados pelo crime organizado, como o uso de plataformas clandestinas de apostas eletrônicas e de empresas aparentemente ilícitas para lavagem de dinheiro.
21: Não estou, é claro, a me referir ao mercado regulado, mas estou a me referir, sim, às plataformas clandestinas e também às empresas que têm sido utilizadas como instrumentos de organizações criminosas.
20: A instalação das novas varas está alinhada aos projetos conduzidos pelo Conselho Nacional de Justiça para ampliar a especialização judicial no enfrentamento ao crime organizado em todo o país.
19: A União e o INCRA terão de indenizar um quilombo em Sergipe.
18: O STJ reconheceu danos morais coletivos devido à demora na demarcação do território. Fátima Uchoa.
6: A comunidade Catuabo foi reconhecida como remanescente quilombola em 2006 e o território identificado e delimitado em 2017, mas até hoje não saiu o decreto de desapropriação para a continuidade da regularização territorial. O Ministério Público Federal ajuizou ação civil pública contra a União e o INCRA, pedindo a conclusão do procedimento e indenização por danos morais coletivos. O juízo de primeiro grau e o TRF5 determinaram a finalização do procedimento, mas não reconheceram dano moral coletivo. Já a primeira turma do STJ considerou que a demora injustificada do poder estatal em efetivar um direito constitucional gera dano moral presumido, que não exige prova de abalo psicológico. O relator foi o ministro Paulo Sérgio Domingues.
19: Presidente Lula indica desembargador para ministro do TST.
18: O pernambucano Sérgio Torres precisa ainda passar por sabatina no Senado. Marla Lacerda.
7: O desembargador do Tribunal Regional do Trabalho da 6ª Região foi indicado pelo presidente da República para ocupar a vaga aberta com a aposentadoria da ministra Dora Maria da Costa. Magistrado de carreira, Sérgio Torres já atuou no TST como desembargador convocado e, recentemente, foi eleito presidente da Academia Brasileira de Direito do Trabalho. Se aprovado na sabatina da Comissão de Constituição e Justiça do Senado Federal, tem ainda a votação no plenário da Casa.
19: Justiça Federal determina que a União formule plano para tornar acessíveis todos os sites da administração federal.
18: A decisão atendeu a pedido do MPF. Vanessa Pereira.
22: O aperfeiçoamento dos sites da administração pública federal é apenas um dos pedidos da ação, que busca garantir a autonomia de pessoas com deficiência no uso de plataformas digitais públicas e privadas. Ao final do processo, o MPF pretende que a Justiça Federal determine à União a regulamentação do artigo 63 da Lei Brasileira de Inclusão, que torna obrigatória a acessibilidade digital.
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19: A você uma boa noite.
18: E até amanhã.
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25: Eu sou Paula Groba.
26: E eu sou Humberto Pinheiro.
25: E estes são os destaques de hoje do Jornal do Senado, que começa agora.
26: Senado aprova transferência automática de pensão alimentícia.
25: Chanceler Mauro Vieira será convidado a explicar alerta sobre intervenção militar no Brasil pelos Estados Unidos.
26: Crédito de 15 bilhões para exportadores vai à sanção após aprovação do Senado.
25: Boa noite.
26: Boa noite.
25: Quem depende de pensão alimentícia poderá ter mais segurança para receber o benefício em dia. O Senado aprovou um projeto que cria a transferência automática dos valores, o que pode reduzir atrasos e facilitar o pagamento.
26: Para isso, o beneficiário deverá pedir à Justiça que determine o repasse mensal com a transferência automática do valor da conta do devedor para a conta de quem tem direito à pensão, na data fixada pelo juiz. A proposta, conhecida como Pix Pensão, segue agora para a sanção presidencial. Repórter Douglas Castilho.
27: O projeto, que teve origem na Câmara dos Deputados, visa garantir a pontualidade dos pagamentos e oferecer mais segurança jurídica às famílias envolvidas. A relatora da proposta, a senadora Ana Paula Lobato, do PSB do Maranhão, ressaltou a importância da aprovação.
28: Enfrenta problema recorrente nas execuções de alimentos, a necessidade de sucessivas provocações judiciais diante de inadimplementos mensais. Trata-se de solução simples, objetiva e compatível com a natureza urgente da obrigação alimentar.
27: Uma das formas de garantir que os repasses ocorram na prática é a possibilidade de indisponibilização automática dos ativos financeiros do devedor, se ele não possuir saldo bancário suficiente para o pagamento. Para evitar abusos ou erros, o projeto também prevê que esse procedimento deve seguir seguir as regras do Código de Processo Civil, que asseguram um controle por parte do juiz, a intimação do devedor e a correção ou cancelamento de bloqueios excessivos. A operacionalização do processo de transferências será gerida por sistema eletrônico sob responsabilidade do Banco Central.
25: E a senadora Roberta Cioli, do Republicanos de Roraima, apresentou um projeto que torna mais flexível a concessão do benefício da prestação continuada, o BPC. A proposta evita a perda automática do benefício quando houver pequeno aumento na renda familiar ou o ingresso de um integrante no mercado de trabalho.
26: O texto também prevê um período de transição de até 12 meses. Segundo a senadora, a medida permite que os beneficiários melhorem de vida sem o risco imediato de perder o auxílio. O projeto será analisado pelas comissões do Senado.
4: O projeto garante que o ingresso no mercado de trabalho não resulte na perda automática do benefício. Além disso, prevê um período de transição com reavaliação social para que essa mudança ocorra de forma gradual e segura, oferecendo mais segurança às famílias nesse momento de conquista e de reorganização de vida.
25: Já o senador Cleitinho, do Republicanos de Minas Gerais, defendeu o endurecimento de regras para as apostas online e cobrou a votação de projetos que restringem a publicidade das bets. O parlamentar alertou que o avanço desse mercado tem impactos na saúde mental, compromete a renda das famílias e aumenta os gastos públicos com saúde.
26: Segundo Cleitinho, os prejuízos causados pelas apostas exigem uma ação conjunta do Congresso e do governo federal, acima de diferenças partidárias.
5: Se literalmente agora é uma época de Copa do Mundo, que a gente está vendo aqui 35% de aumento na questão dos jogos, é momento agora da gente refletir. Hoje, infelizmente, o Brasil é o Brasil das bets. Então, espero que todos os senadores da República, como eu aqui, possam combater de uma vez por todas essa porcaria de jogo online.
25: A Comissão de Direitos Humanos aprovou um projeto que cria categorias diferentes para os casos de desaparecimento de pessoas no Brasil.
26: O objetivo da proposta é aprimorar as investigações e as buscas de acordo com cada situação. Repórter Patrícia Oliveira.
8: A proposta classifica os casos de pessoas desaparecidas em três categorias. O desaparecimento voluntário é quando um adulto decide romper contato com familiares por vontade própria. O involuntário inclui situações como acidentes, desastres, problemas de saúde mental e o sumiço de crianças e adolescentes. Já o desaparecimento forçado envolve casos relacionados à violência, coação, sequestro ou abuso de poder. Atualmente, a legislação adota uma definição única para todos os casos. Para a relatora, senadora Damaris Alves, do Republicanos do Distrito Federal, a mudança pode contribuir na atuação das autoridades pela busca, identificação e localização dos desaparecidos.
9: Os dados mais recentes demonstram que o desaparecimento de pessoas permanece como desafio grave e crescente para o poder público.
8: Em 2025, foram registrados mais de 85 mil desaparecimentos no Brasil, cerca de um caso a cada 6 minutos. O projeto segue para análise da Comissão de Constituição e Justiça.
25: A Comissão de Direitos Humanos também aprovou um projeto que endurece a punição para agressões praticadas contra mulheres por razões de gênero. A proposta transforma esse tipo de violência em crime autônomo, que hoje é tratado apenas como agravante da lesão corporal, e também aumenta as penas nos casos mais graves. O texto segue agora para a Comissão de Constituição e Justiça.
26: E o plenário aprovou o projeto que torna obrigatória a divulgação do Ligue 180, canal nacional de denúncia e orientação para mulheres em situação de violência. A proposta determina que o serviço seja divulgado em meios de comunicação e em locais públicos e privados de grande circulação para ampliar o acesso às denúncias e às informações sobre a rede de proteção. O texto segue para a sanção presidencial.
25: O chanceler Mauro Vieira será convidado para esclarecer no Senado as recentes afirmações apontando risco de intervenção militar norte-americana no Brasil. O convite foi aprovado pela Comissão de Relações Exteriores.
26: O risco teria sido apontado a partir da classificação como terroristas de facções do crime organizado que atuam em nosso país. Repórter César Mendes.
10: A Comissão de Relações Exteriores aprovou o convite para que o ministro das Relações Exteriores, Mauro Vieira, esclareça aos senadores Declarações recentes dadas por ele de que a classificação do Comando Vermelho e do Primeiro Comando da capital como organizações terroristas pelos Estados Unidos traria o risco de uma eventual atuação de forças militares norte-americanas no Brasil. Autor do convite, o senador Hamilton Mourão, do Republicanos do Rio Grande do Sul, quer que Mauro Vieira explique melhor de onde tirou os dados que o levaram a fazer essa afirmação, que, na opinião de Mourão, tem uma certa gravidade.
1: Apesar dos Estados Unidos recentemente vir exercendo de forma unilateral o seu poder militar, tanto no caso recente aí da captura do então presidente da Venezuela, o ditador Maduro, como também no ataque feito ao Irã, apesar disso ser um conflito que se arrasta há 46, 47 anos entre esses dois países, não é? Mas me chama atenção face à relação que nós temos com os Estados Unidos da América, inclusive na área militar, não é? Onde combatemos juntos na Segunda Guerra Mundial, e ver por parte de uma autoridade como o ministro Mauro Vieira uma afirmação nessa natureza. Então eu gostaria de ouvir isso aqui do ministro.
10: A declaração de Mauro Vieira foi dada no dia 1º de julho em resposta oficial do Itamaraty a questionamentos feitos pela Câmara dos Deputados. O comparecimento do ministro em reunião da Comissão de Relações Exteriores ainda não tem data agendada.
25: E empresas brasileiras que exportam produtos para o exterior já podem contar com uma nova linha de crédito para enfrentar os efeitos das barreiras comerciais impostas por outros países.
26: O Senado aprovou a medida provisória que libera até 15 bilhões de reais para financiar exportações por meio do Plano Brasil Soberano. Repórter Douglas Castilho.
2: A medida surge como resposta ao que ficou conhecido como tarifaços impostos pelos Estados Unidos, que elevaram as tarifas de importação daquele país a patamares de até 50%. O senador Randolfe Rodrigues, do PT do Amapá, que solicitou a inclusão da votação na pauta, comemorou a aprovação e explicou a sua importância diante da instabilidade do contexto internacional.
3: Brasil soberano é o significado de como um governo deve agir. Um governo, mesmo agredido por uma potência estrangeira, não deve ficar lamentando. Deve buscar superar a agressão, que o que ocorreu no fato do tarifaço é uma agressão ao Brasil e ao seu povo, e buscar soluções, sobretudo para suas empresas. A Brasil soberano vem para isso, para socorrer.
2: Além das tarifas alfandegárias, a MP apresenta uma resposta às chamadas barreiras sanitárias, que ocorrem por restrições à entrada de produtos não pelo aumento dos tributos, mas com argumentos como o utilizado pela União Europeia este ano. O bloco proibiu a entrada de carne bovina brasileira sob a acusação do uso indiscriminado de antibióticos por parte do setor pecuário brasileiro. O texto segue para a sanção presidencial.
26: Edição de Paula Grova e trabalhos técnicos de João Lira, o Jornal do Senado fica por aqui. Acompanhe agora as notícias da Câmara dos Deputados. Boa noite.
25: Boa noite e até amanhã.
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11: Parlamentares aprovam sistema para enfrentar a violência de gênero.
12: Câmara amplia acesso das Santas Casas a linhas de crédito do FGTS.
11: Comissão de Orçamento aprova recursos contra a guerra e desastres.
13: Boa noite. A Comissão Mista de Orçamento aprovou despesas extras de 12 bilhões e 300 mil reais no orçamento de 2026. A repórter Silvia Munhato acompanhou a votação.
14: A Comissão Mista de Orçamento aprovou 8 medidas provisórias com despesas extras no orçamento de 2026, no valor de 12,3 bilhões de reais. Um total de 10,3 bilhões estão sendo utilizados para minimizar os efeitos da guerra no Oriente Médio nos preços dos combustíveis e gás de cozinha, e outros 2 bilhões de reais foram destinados para auxiliar os atingidos por desastres climáticos este ano. Os parlamentares deixaram para esta quarta-feira a análise de um projeto que pretende abrir um crédito novo no orçamento de 13,3 bilhões de reais. O texto original veio com apenas 1,3 milhão de reais para uma contribuição voluntária do país à Comissão Econômica para a América Latina e o Caribe. Mas o governo modificou a proposta para incluir recursos para financiamentos agrícolas e para o programa Desenrola Adimplentes. O deputado Domingos Sávio, do PL de Minas Gerais, e outros parlamentares pediram mais tempo para analisar a proposta.
15: Por outro lado, nos preocupa, e aí por isso é necessário esse tipo de análise, de reflexão. Nos preocupa, por exemplo, que o recurso que está sendo tirado cancelado é dentro do Ministério da Cidade, e na primeira análise que a minha assessoria fez seria justamente do Minha Casa e Minha Vida, que também é um programa tão importante e que nós temos preocupação em que a gente continue garantindo alternativa de moradia no país.
14: O deputado Igor Timo, do União de Minas Gerais, relator da medida provisória que destina recursos para os municípios de Minas Gerais atingidos por fortes chuvas este ano, ressaltou a importância do repasse.
0: Entre fevereiro e março deste ano, a nossa Zona da Mata enfrentou um período mais chuvoso da sua história, com um acumulado de 584 milímetros, quatro vezes mais acima da média acumulada. E o resultado foi trágico. Famílias desabrigadas, serviços públicos essenciais interrompidos e comprometidos, o comércio local severamente castigado.
14: As medidas provisórias aprovadas serão agora analisadas pelos plenários da Câmara e do Senado. Da Rádio Câmara de Brasília, Silvia Minhato.
6: Ciência e tecnologia.
7: Merlon Solano, do PT do Piauí, defende a revisão das regras para o funcionamento das apostas esportivas e dos jogos online no Brasil. Para o deputado, a regulamentação atual é insuficiente diante do endividamento crescente das famílias e dos impactos do vício em jogos.
16: Merlon Solano sugere discutir medidas como o aumento da tributação sobre empresas do setor, a restrição da publicidade e até a proibição de determinados jogos. Ele afirma que o país precisa enfrentar o tema como uma questão de saúde pública e proteção financeira.
7: Luiz Lima, do Novo do Rio de Janeiro, defende a regulamentação das apostas esportivas para impedir que a atividade se torne parte permanente da

0: direção. Ele critica o adiamento da negociação para janeiro por considerar que a medida desrespeita a anualidade da convenção coletiva.
1: Paulão aponta falhas no serviço prestado por empresas privadas de saneamento, com tarifas altas e comunidades rurais que ficam meses sem abastecimento regular. O parlamentar levou o caso ao Ministério Público e à Defensoria Pública de Alagoas.
0: Tadeu Venere, do PT do Paraná, cita dados de pesquisa feita por 16 organizações da sociedade civil, segundo os quais quase 64 milhões de brasileiros com 15 anos ou mais não terminaram o estudo básico para defender o fim da escala 6x1 e as jornadas exaustivas de trabalho.
1: Na opinião de Tadeu Venere, reduzir a carga laboral semanal vai devolver ao trabalhador a oportunidade de desenvolvimento pessoal e o direito de estudar. O legislador conclama a sociedade civil a enfrentar o debate e pede que o Senado siga o exemplo da Câmara e aprove a matéria.
0: Transportes. Rodrigo de Castro, do União de Minas Gerais, comemora a inauguração das pontes de Embaúba e da Cachoeira da Usina, que ligam os municípios de Ervália e Muriaé. O congressista ressalta que as obras integram trecho estratégico da BR-356, importante para a conexão entre os estados do Sudeste.
2: É mais um trabalho que nós fizemos que tem uma repercussão muito grande na zona da Mata Mineira, não só nos municípios de Ervália, Rosário da Limeira, São Sebastião da Vargem Alegre, Muriaé, Viçosa, Ponte Nova, mas também é uma estrada que liga ao litoral do Rio de Janeiro e ao litoral do Espírito Santo. Portanto, ela tem uma conotação realmente regional. Agora vamos acompanhar a última etapa, que é a execução da ponte dentro do município de Ervália.
1: Rodrigo de Castro afirma que a entrega das pontes é resultado de articulações iniciadas em 2021, junto ao DENIT e aos ministérios. Ele lembra que a conclusão das obras atende a uma antiga demanda da população local, que conviveu por anos com lama e poeira.
0: Bebeto, do PP do Rio de Janeiro, destaca o avanço das obras na Serra das Araras e na rodovia Presidente Dutra, previstas em contratos de concessão do governo federal. Ele assinala que as intervenções são essenciais para quem se desloca da Baixada Fluminense em direção à capital.
1: Bebeto relata articulações entre governo federal, a concessionária responsável pelos trechos e a Light, para destravar viadutos, alças e duplicações na região. O deputado também pede a revitalização da ferrovia da Baixada, com passarelas, muros de proteção e sinalização nas passagens de nível.
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0: Desenvolvimento Regional. A Câmara criou uma comenda com o nome do Padre Cícero para quem contribuir para o desenvolvimento do Nordeste. O repórter Antônio Vital explica como vai funcionar.
4: A Câmara dos Deputados criou uma honraria a ser concedida a pessoas ou instituições que contribuam para o desenvolvimento social, econômico e cultural da região Nordeste. A condecoração, batizada de Comenda Padre Cícero Romão Batista de Desenvolvimento Regional, será concedida a 5 pessoas ou entidades selecionadas a partir de indicações de deputados e senadores. A homenagem será entregue pela Comissão de Integração Nacional, Desenvolvimento Regional e da Amazônia e pela mesa diretora da Câmara, em uma sessão solene, todos os anos, no dia 24 de março, data de nascimento de Padre Cícero. O projeto que cria a comenda foi apresentado pelo deputado Luiz Gastão, do PSD do Ceará, e aprovado pelo plenário da Câmara. A relatora do projeto foi a deputada Fernanda Pessoa, do PSD do Ceará. Ela retirou da proposta original a proibição de premiação a pessoas que estejam no exercício de mandato político e seus parentes até o segundo grau. Segundo a relatora, isso torna a comenda democrática e acessível a todos. Padre Cícero morreu em 1934, aos 90 anos de idade, em Juazeiro do Norte, no Ceará, onde exerceu sacerdócio e teve grande influência política. O autor da proposta, deputado Luiz Gastão, defendeu a comenda a quem contribuir para o desenvolvimento do Nordeste e a homenagem a Padre Cícero.
5: Hoje a Câmara fez justiça a um grande nordestino, a um grande brasileiro, que é o Padre Cícero, que foi, acima de tudo, um grande desenvolvimentista, não só para Juazeiro, para todo o Nordeste, referenciado ainda por gerações.
4: Não houve votos contrários à criação da comenda Padre Cícero Romão Batista de Desenvolvimento Regional. Da Rádio Câmara de Brasília, Antônio Vital.
0: Ranieri Paulino, do Republicanos, cumprimenta Dom Edel.

0: Nelson Soares Nobre, quinto bispo a assumir a diocese de Guarabira, na Paraíba. Para o congressista, o lema episcopal do sacerdote, em tudo a caridade, reflete a doutrina social da igreja em amparar os mais necessitados.
1: O deputado cumprimenta as autoridades presentes na posse de Dom Edelson e ressalta o papel fundamental do bispado de Guarabira para a região. Ranieri Paulino menciona ainda seu apoio à diocese e suas iniciativas voltadas à valorização da fé e do turismo paraibano.
2: Economia.
1: Pompeu de Matos, do PDT do Rio Grande do Sul, pede a criação de fundos constitucionais para as regiões Sul e Sudeste, nos moldes dos já existentes para o Norte, Nordeste e Centro-Oeste. Segundo ele, a medida promove uma redistribuição mais equilibrada dos recursos federais.
0: Pompeu de Matos diz que os novos fundos destinariam mais de 21 bilhões de reais por ano para cada uma das duas regiões. Ele argumenta que os recursos impulsionariam investimentos, desenvolvimento regional e obras de infraestrutura.
2: Saúde.
1: A Câmara aprovou projeto que permite acesso a linhas de crédito com recursos do FGTS para santas casas e hospitais filantrópicos. O repórter Antônio Vital acompanhou a votação.
3: O plenário da Câmara aprovou o projeto que reabre até 2030 o prazo para que santas casas e hospitais filantrópicos tenham direito a linhas de crédito que usam recursos do FGTS. A lei que trata do Fundo de Garantia por Tempo de Serviço previa o uso desse tipo de crédito para entidades beneficentes apenas até 2022. A reabertura do prazo foi prevista em uma medida provisória editada este ano, mas que perdeu a validade sem ter sido votada pelo Congresso. Por isso, o projeto aprovado, que reproduz o texto da medida provisória, foi apresentado pelo líder do governo na Câmara, deputado Paulo Pimenta, do PT do Rio Grande do Sul. Na justificativa da proposta, ele disse que créditos com recursos do FGTS somaram 3 bilhões de reais e beneficiaram 140 hospitais filantrópicos que prestam serviço ao Sistema Único de Saúde, o SUS. Paulo Pimenta estima que essas linhas de crédito podem reduzir a taxa de juros para as santas casas dos atuais 18% para 12%, o que vai ajudar a aliviar a situação financeira dessas entidades, muitas delas endividadas. Além dos hospitais filantrópicos, o projeto também permite que instituições sem fins lucrativos que prestam atendimento a pessoas com deficiência também usem essas linhas de crédito. A condição é que as entidades também atuem para o SUS. O relator do projeto, o deputado Antônio Brito, do PSD da Bahia, diz que as linhas de crédito não comprometem a sustentabilidade financeira do FGTS. Ele explicou a proposta.
4: Esse projeto vem em função da medida provisória de número 1336, que expirou o prazo e que trata das santas casas e hospitais filantrópicos pela possibilidade dessas instituições terem o caixa hospital baseado na lei do FGTS.
3: O projeto foi aprovado de maneira simbólica pelo plenário, sem votos contrários. Para o deputado Hildo Rocha, do MDB no Maranhão, linhas de financiamento com recursos do FGTS beneficiam a saúde do trabalhador.
5: Esse projeto, ele é muito importante, porque o recurso do FGTS, ele tem um juro muito menor, que é um juro menor do mercado, é o do FGTS. O prazo de carência para o início de pagamento é bem elástico, portanto, é recurso do trabalhador que volta em benefício do trabalhador, porque as Santas Casas de Misericórdia atendem justamente os trabalhadores.
3: O projeto que reabre até 2030 o prazo para que hospitais filantrópicos e entidades de assistência a pessoas com deficiência tenham direito a linhas de crédito que usam recursos do FGTS, seguiu para análise do Senado. Da Rádio Câmara de Brasília, Antônio Vital.
0: Vavá do Avante, de Minas Gerais, detalha sua atuação na Comissão de Saúde como relator da Política Nacional de Enfrentamento ao HIV e à AIDS. O legislador avalia que ajudou a construir uma proposta voltada a quem enfrenta dificuldade para manter o tratamento.
1: Vavá defende a criação de um auxílio deslocamento financeiro para viabilizar o transporte de pacientes que residem longe dos centros médicos especializados. Ele argumenta que o benefício combate o abandono terapêutico, reduzindo barreiras socioeconômicas e geográficas no acesso ao SUS.
2: Direitos Humanos.
0: Luiz Couto, do PT da Paraíba, defende projeto que cria a Política Nacional de Prevenção de Quedas entre Pessoas Idosas. O deputado argumenta que o objetivo é reduzir acidentes, preservar a autonomia dos idosos e orientar ações de prevenção e acompanhamento em todo o país.
1: Segundo Luiz Couto, o projeto organiza medidas de prevenção, acompanhamento e conscientização para evitar quedas que podem provocar perda de mobilidade, internações e outras complicações de saúde. O texto já foi aprovado em duas comissões da Câmara.
2: Justiça.
0: Câmara aprovou proposta que cria um Sistema Nacional de Enfrentamento da Violência contra Meninas e Mulheres. A repórter Daniela Lessa acompanhou a votação.
6: O Brasil chora com a morte de nossas mulheres, infelizmente, todos os dias, e gostaria, antes de promover a leitura do parecer por parte da deputada Jandira Fegali, pedir um minuto de silêncio em favor da senhora recentemente assassinada, a qual foi encontrada com seu filho amamentando enquanto agonizava nos seus últimos momentos.
7: Foi com um minuto de silêncio por uma vítima de feminicídio que o presidente da Câmara, Hugo Mota, iniciou a votação do projeto que cria o Sistema Nacional de Enfrentamento da Violência contra Meninas e Mulheres e prevê recursos para ações de combate ao feminicídio e de proteção à vida de meninas e mulheres. Nesta semana, em Cataguases, Minas Gerais, uma mulher foi encontrada morta em casa, enquanto seu filho de 2 anos dormia em um quarto e uma bebê de 1 ano ainda mamava em seu peito. O marido foi preso, acusado de feminicídio. Pelo texto aprovado, o sistema de enfrentamento será organizado pelo Ministério das Mulheres, em colaboração com estados e municípios. O dinheiro para financiar as ações virá principalmente do PROPAG, o Programa de Pleno Pagamento de Dívidas dos Estados, que permite aos estados renegociarem dívidas com a União, em troca de compromissos, como a realização de investimentos. No mínimo 10% desses recursos deverão ser aplicados no Plano de Ação de Enfrentamento da Violência contra Meninas e Mulheres. A relatora da proposta, deputada Jandira Fegali, do PCdoB do Rio de Janeiro, destacou que esse financiamento garantirá recursos por 10 anos.
8: E nós estamos agora colocando 1,5 bilhão de recursos existentes por ano por 10 anos. São recursos que estarão inseridos no PROPAG, como também no Fundo de Segurança Pública, para que a gente possa fazer com que os estados e os municípios, em ação integrada, possam agir na prevenção e também na responsabilização dos homens violentos deste país, que não conseguem compreender que essa relação é de igualdade, não de submissão.
7: A deputada Soraya Santos, do PL do Rio de Janeiro, também celebrou a garantia de recursos financeiros.
9: E quero chamar mais uma vez a atenção para a virtude desse projeto, que garante recursos. Não há política pública, não basta dizer que eu sou a favor do combate ao feminicídio, se não tiver dinheiro.
7: Para os demais estados que não estiverem no PROPAG, poderão ser usados outros recursos já destinados a ações de combate à violência contra a mulher. Os recursos poderão ser aplicados em ações de prevenção e enfrentamento da violência, fortalecimento da rede de atendimento às mulheres e políticas de educação para combater a cultura de violência contra meninas e mulheres, especialmente voltadas para homens e meninos. O texto também prevê medidas de enfrentamento à violência digital. O projeto que cria o Sistema Nacional de Enfrentamento da Violência contra Meninas e Mulheres, com verbas garantidas para as ações, agora será analisado no Senado. Da Rádio Câmara de Brasília, Daniela Lessa.
2: Segurança Pública.
1: Roberto Fraga, do PL do Distrito Federal, critica a demora do Senado em analisar propostas aprovadas pela Câmara, como a redução da maioridade penal. Segundo o deputado, a falta de votação dessas matérias prejudica o combate ao crime organizado.
0: Na visão de Roberto Fraga, a redução da maioridade penal é fundamental para o enfrentamento da criminalidade. Ele sustenta que o tema é um anseio antigo da população.
1: Sérgio Turra, do PP do Rio Grande do Sul, critica a decisão que autorizou a busca e apreensão na residência de Jair Bolsonaro. Na avaliação do deputado, a medida foi desnecessária, desproporcional e representa perseguição política e abuso de poder.
0: Sérgio Turra também questiona a imparcialidade do ministro responsável pelo caso, Alexandre de Moraes, afirmando que não deveria conduzir processos relacionados aos atos de 8 de janeiro. O deputado manifesta ainda solidariedade ao ex-presidente e defende limites à atuação do judiciário.
1: Alfredo Gaspar, do PL de Alagoas, critica o andamento das investigações sobre fraudes no INSS. O deputado afirma que pessoas ligadas ao governo deveriam ser investigadas com o mesmo rigor aplicado a outros casos que envolvem agentes públicos da oposição.
0: Alfredo Gaspar também contesta o mandado de busca e apreensão realizado hoje na casa do ex-presidente Jair Bolsonaro. Na avaliação do parlamentar, há tratamento desigual por parte das instituições responsáveis pelas investigações e pelo judiciário. Homenagem.
1: Coronel Assis, do PL de Mato Grosso, condena as declarações de uma promotora de justiça sobre manifestações religiosas em um evento público. De acordo com o deputado, a liberdade de professar a fé é garantida pela Constituição e não pode ser restringida por agentes públicos.
0: O parlamentar lembra que o Estado brasileiro é laico, mas não antirreligioso, e defende o respeito às manifestações de fé da população. Coronel Assis também pede uma moção de repúdio à promotora e cobra a preservação da liberdade religiosa no país.
1: Termina agora o Jornal Câmara dos Deputados, produzido pela Rádio Câmara, com trabalhos técnicos de Everson Urani e apresentação de José Carlos Andrade e Márcio Aquilissardi. Uma boa noite para você.
0: Uma ótima noite. A Voz do Brasil volta amanhã.
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1: 20:01. 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
2: Boa noite, gente. Começando mais um Paradão Sertanejo aqui na nossa Rádio Esmeralda 96.5. É o Sistema Vaquerinhas Comunicações, esse é o Paradão Sertanejo. E você vem junto com a gente. A produção executiva é em cargo da minha rainha Giza Vitinisca, dama do rádio. E eu sou o Mibeck e convido vocês a virem junto aqui com a gente até às 11 horas da noite com o melhor da música sertaneja, misturadão, moda de viola, minuto gospel e muito mais. É que o Paradão Sertanejo, a boa música não para. 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É o nosso Paradão Sertanejo, está começando aqui na 96.5, a de Esmeralda da Vacaria. 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Sem mais delongas, vamos chegando com mais e muito mais música para você a partir de agora aqui no Paradão Sertanejo. Abraço, meu amigo Miranda, tá sempre ligado com a gente lá no Barcelos, né, tio Miranda? Também um abraço, meu amigo Elias da Cabanha César, tá sempre na nossa escuta. Também o Paulo Júnior lá no segundo distrito de Bom Jesus, aqui na nossa sintonia. Abraço para toda a rapaziada que fica com a gente aqui na Mais Popular.

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